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Glória a Deus. Muito bem, meus irmãos. Vamos ficar em pé mais uma vez. Glória a Deus. E vamos abrir nossas Bíblias em Eclesiastes capítulo 8, verso 11. Eclesiastes capítulo 8, verso 11. Eclesiastes capítulo 8, verso 11 e 12. Visto como se não executa logo a sentença sobre a má obra, o coração dos filhos dos homens está inteiramente disposto a praticar o mal. Ainda que o pecador faça o mal 100 vezes e os dias se prolonguem, eu sei com certeza que bem sucede aos que temem a Deus. Estarei lendo de novo. Visto como se não executa logo a sentença sobre a má obra, o coração dos filhos dos homens está inteiramente disposto a praticar o mal. Ainda que o pecador faça o mal 100 vezes e os dias se lhe prolonguem, eu sei com certeza que bem sucede aos que temem a Deus. Vamos ainda ler em Romanos, no capítulo 6, e no verso 23. Podemos ler também o verso 22. Agora, porém, libertados do pecado, transformados em servos de Deus, tendes o vosso fruto para a santificação e, por fim, a vida eterna. Porque o salário do pecado é a morte. Mas o dom gratuito de Deus é a vida eterna em Cristo Jesus, nosso Senhor. Aleluia. Vamos ler ainda a palavra de Deus em Apocalipse. Apocalipse, capítulo 3. Glória a Deus. Apocalipse, capítulo 3, e verso 19. Eu repreendo e disciplino. Na versão corrigida diz, eu repreendo e castigo a quantos amo. Eu repreendo e disciplino a quantos amo. A quantos amo. Sê, pois, zeloso e arrepende-te. Amém? Glória a Deus. Vamos ler agora Apocalipse capítulo 20. Acharam? Vamos ler então o verso 10. O diabo, o sedutor deles, foi lançado para dentro do lago de fogo e enxofre, onde já se encontram não só a besta, como também o falso profeta, e serão atormentados de dia e de noite, pelos séculos dos séculos. Vamos ler também o Apocalipse, capítulo 21, verso 8. Podemos ler antes o verso 14. Então a morte e o inferno foram lançados para dentro do lago de fogo. Esta é a segunda morte, o lago de fogo. E se alguém não foi achado inscrito no livro da vida, esse foi lançado para dentro do lago de fogo. Verso 8, 21, verso 8. Quanto, porém, aos covardes, aos incrédulos, aos abomináveis, aos assassinos, aos impuros, aos feiticeiros, aos idólatras, e a todos os mentirosos, a parte que lhes cabe será no lago que arde com fogo e enxofre, a saber, a segunda morte. Amém. Senhor Deus, graças te damos, Senhor, pela tua palavra que acabamos de ler, Senhor. Te agradecemos porque o Senhor é fiel, a tua palavra é verdadeira. A tua palavra, Senhor, não nos engana, mas a tua palavra é verdadeira
é imutável, é infalível. Passarão os céus e a terra, mas as tuas palavras não passarão. Eu te agradeço, Deus. Eu te agradeço porque hoje temos muitas pessoas aqui. Temos muitas pessoas que estão nos assistindo por videoconferência, que precisam da tua palavra. Glória a Deus, que necessitam da tua palavra. Oh, glória a Deus. Oh, glória a Deus. Estende, Senhor Deus, a tua mão sobre cada uma dessas pessoas. Cumpre o teu querer sobre as suas vidas. Estabelece a tua vontade, Senhor, sobre cada um. É grande a responsabilidade que temos nesta noite, Senhor, de ministrar aquilo que o Senhor quer que ministremos, conforme o teu querer, conforme a tua vontade, não conforme os nossos pensamentos, mas segundo a direção e a revelação do teu Espírito Santo. Em nome de Jesus, em nome de Jesus, em nome de Jesus eu te peço, Senhor. Eu peço a tua graça sobre o teu povo, a tua graça sobre os teus filhos, em nome do Senhor Jesus. Amém e amém. Glória a Deus. Os irmãos podem assentar. Glória a Deus. Meus amados, nós fizemos diversas leituras aqui, em diversas passagens, que quem sabe quando você ouviu a leitura, não conseguiu concatenar uma passagem com outra. Mas conforme nós fomos desenvolvendo aquilo que está em nosso coração, os irmãos vão entender perfeitamente o que nós temos lido. A palavra de Deus, em primeiro lugar, ela nos fala que por tardar a sentença sobre a má obra, coração dos filhos dos homens está inteiramente disposto a praticar o mal. A palavra de Deus aqui nos revela um aspecto da natureza humana. A natureza humana, embora o homem se tenha como um ser racional, mas a natureza do homem o empurra a aproximar-se muito de um ser irracional. A palavra de Deus está nos dizendo aqui que mais do que pela sua razão, o ser humano é guiado por impulsos, é guiado por reflexos, assim como um animal, um cachorro, que quando faz alguma coisa recebe um prêmio, assim como se doma um animal, se dando prêmio ou castigo. Infelizmente, a Bíblia relata aqui, isso é verdade, assim funciona a maior parte da mente do homem. As pessoas vivem mais por ação-reação, mais por recompensa-castigo, do que por uma decisão racional. As pessoas agem mais com medo do castigo e com desejo da recompensa do que por princípios. Glória a Deus. E por essa razão a Bíblia está dizendo que o ser humano, ao ver que a sentença sobre as más obras tarda, o coração do ser humano então se inclina a praticar o mal. Agora, meus amados, o que é o mal? O coração dos homens, do ser humano, está inclinado a praticar o mal. Mas o que é o mal? Mal é aquilo que rompe com regras. Agora, existem diversos tipos de regras. Existem regras que são convencionadas, existem regras que são absolutas. Existe o mal que é convencionado ser chamado de mal, e existe o mal que absolutamente é mal. O que é o mal convencionado? Mal convencionado é aquilo que os homens decidem que é mal.
Vamos dar um exemplo. Um exemplo clássico, eu falava um pouco sobre isso sábado em uma de nossas igrejas. E lá eu dei o exemplo do sentido do trânsito aqui no Brasil. No Brasil, nós andamos numa rua pelo lado direito, por isso os carros têm a direção no lado esquerdo. Andamos então na rua pelo lado direito. E se alguém andar na rua pelo lado esquerdo, numa rua de duas mãos, alguém andar pelo lado esquerdo, isso vai ser considerado mal. Porque se convencionou no Brasil que o certo, o correto, o bem, é andar pelo lado direito, não pelo lado esquerdo. Agora, isso não é uma regra absoluta, é uma regra convencionada, porque se você for no Japão, se for na Inglaterra, se for em outros países que seguem o pensamento inglês, a mão inglesa, os carros andam pelo lado esquerdo. A direção é o contrário, a direção é do lado direito. Então, essa é uma regra convencionada, se convencionou que tem que se andar pelo lado direito. Mas não é uma regra absoluta. Se alguém andar na Alemanha, em algumas estradas alemãs, a 140 por hora, não tem problema. Porque na Alemanha se convencionou que há liberdade de velocidade em algumas vias. Se alguém chegar nos Estados Unidos, por exemplo, vai poder andar a pouco mais de 118 por hora, mais ou menos, porque lá se convencionou que essa é a velocidade máxima. A lei do Brasil diz que a velocidade máxima é 110. E nas ruas aí põe 60, põe 70, põe 80. Então andar mais do que isto não é um mal absoluto, é um mal relativo. Porque aqui no Brasil é de um jeito, nos Estados Unidos é do outro, na Alemanha é do outro. Porque se convencionou dizer o que é bem e o que é mal. Agora, meus amados, existem regras que são absolutas. As regras absolutas são aquelas regras que não são criadas pelo homem, mas são estabelecidas por Deus, pelo Criador. Vamos pegar algum exemplo dessa regra? Vamos pegar um exemplo de que comer gordura animal faz mal. É uma regra biológica. Comer açúcar refinado também é um problema. É uma regra biológica. Então, se as pessoas comem aquele granito do peito do animal, da vaca, do boi, tem gente que gosta de comer aquilo, se lambe. Essa pessoa está quebrando com uma regra que ela é absoluta. Não foram os nutricionistas, não foi um médico endocrinologista, não foi um congresso de medicina que disse que colesterol faz mal, o colesterol de baixa densidade, o LDL, faz mal. Não foi ninguém que determinou isto. Isto é assim. Existe uma regra. Quando Deus fez o corpo do ser humano, da maneira como Deus fez, foi estabelecido isto, que o LDL produz endurecimento das coronárias, entupimento das artérias, e as pessoas que gostam de comer gordura animal são sérios candidatos a um infarto, a um derrame, a problemas de circulação, a terem uma velhice bem complicada. É uma norma absoluta. E assim por diante, irmãos, existe uma norma que o álcool no corpo humano faz mal. Faz mal, o álcool faz mal. Agora lá no Equador ainda um espertinho lá, né, misturou na bebida o etanol, né, de colocar no carro, colocou nas bebidas, morreu já não sei quantos lá. É uma regra absoluta. Não foram os médicos que disseram assim, etanol faz mal, álcool faz mal, não. É uma norma biológica, uma norma do nosso corpo. São normas absolutas que Deus criou. Não foram convencionadas, ninguém se reuniu e convencionou, olha, vamos a partir de hoje determinar que colesterol faz mal. Vamos a partir de hoje determinar que álcool faz mal. No Brasil, dá para comer 1 quilo de colesterol por dia. Na Argentina, não dá para comer nada. Não, não existe. Em qualquer parte do mundo é a mesma coisa, porque é uma norma absoluta. Não é uma questão de convenção, é uma questão absoluta.
Agora, meus irmãos, é interessante que essas normas que são convencionadas, elas são as que são mais respeitadas. Todo mundo sabe aqui que gordura animal faz mal, mas tem um monte de gente aqui que gosta de uma costela gorda, né? Gosta daquela picanha, assim, aquela gordurita, aquela voltinha da picanha, assim, a pessoa se lambe por aquilo. É? Sabe que faz mal. E em tudo que é carteira de cigarro no Brasil, está escrito ali, Ministério da Saúde adverte, fumar é prejudicial à saúde. Mas as pessoas continuam fumando. Mas olha se alguém anda contramão aqui em Porto Alegre. Vê se alguém anda contramão aqui na Farrapos. Por que que as pessoas obedecem às normas que são convencionadas? Porque as normas que são convencionadas, elas são fiscalizadas. Existe uma sanção sobre ela. Se eu sair aqui na contramão pela Farrapos, além de ocorrer o sério risco de bater em outro carro, também logo algum azulzinho vai me encontrar, um policial militar vai me atacar e vai me multar e quem sabe vai até me deter por direção perigosa e eu vou enfrentar problemas para a minha vida e por isso eu não faço isso. As pessoas param no sinal vermelho, não é que o vermelho seja um absoluto, uma regra absoluta, alguém vê vermelho para, não, existe uma convenção que o vermelho é sinal que a gente tem que parar e as pessoas param e param para não serem multadas. E quando chega de madrugada em Porto Alegre, quando não tem polícia, não tem azulzinho, todo mundo só dá uma paradinha, dá uma olhadinha e passa. Mas as pessoas param no vermelho durante o dia com medo da multa. Então, meus amados, o ser humano funciona dessa maneira. Se a sentença é logo, é rápida, aí ele obedece à regra. Mas se a sentença custa, aí o coração dele se joga no erro. Ele não está interessado, então, no bem e no mal, ele está interessado em ser castigado ou não ser, em ser castigado ou ser recompensado. Assim funciona a natureza humana, a natureza decaída do homem, a carne do homem funciona assim. E Deus está dizendo, Deus conhece o ser humano e Deus está falando assim. Agora, meus amados, deveria ser o contrário. Mas o ser humano, então, está mais inclinado a obedecer às normas convencionadas do que às normas absolutas. Porque as normas absolutas, em sua maior parte, elas custam a terem uma resposta quando são desobedecidas. Então veja, uma pessoa que come gordura, come graxa, come bacon, come toicinho, gosta de uma feijoada cheia de toicinho, e come costela, aquela costela mais gorda, aquela picanha, ele gosta só da gordura, granito. Essa pessoa ela vai comer por anos, 20, 30, 40, 50 anos. Ela come por muito tempo e não se dá conta. E ainda pega e diz assim, ah, não dá nada. Isso não dá nada. Sábado eu estava pregando numa igreja e estava falando sobre isso, e no final do culto chegou um homem de bengala, todo torto, assim, paralítico. Um homem jovem, devia ter uns, bem jovenzinho, bem mocinho, devia ter uns 45 anos, a minha idade, assim. Aí esse homem chegou para mim e disse assim, Pastor Humberto, parecia que o senhor estava vendo o meu passado. Eu comia aquela carne bem gorda e dizia assim, não dá nada, esse dado é bem pouquinho. Agora olha, pastor, o jeito que eu estou, todo um lado paralítico, arrastando o pé, tive um AVC, pastor, sofri um AVC, jovem ainda, novo, sofri um AVC, e eu dizia, e ele repetia várias vezes, eu dizia, não dá nada, esse dado é bem pouquinho, e olha o jeito que eu estou, pastor Humberto. Então o que que nós vemos, meus irmãos? Nós vemos que as normas convencionadas, quando elas são desobedecidas, elas geram um castigo. Mas as normas absolutas, quando são desrespeitadas,
As normas estabelecidas por Deus, elas não geram um castigo, elas geram uma consequência. Por isso a palavra diz, o salário do pecado e a morte. A Bíblia não diz o castigo do pecado e a morte. A Bíblia diz o salário do pecado e a morte. Mas o dom gratuito de Deus é a vida eterna em nosso Senhor Jesus Cristo. Nós lemos aqui na palavra de Deus que Deus, ao escrever, o Senhor Jesus, ao pedir que João escrevesse para a igreja em Laodiceia, ele diz assim: eu repreendo e castigo a quantos amo. Então Deus está dizendo que ele não castiga os ímpios. Deus não castiga o pecador. Deus não castiga quem não quer nada com Deus. Deus não castiga aquele que vira as costas para Deus. Deus não castiga. E você pode dizer, mas pastor Humberto, mas o inferno é um baita castigo de Deus? Não, irmão, o inferno não é castigo de Deus. Escute bem, o inferno não é castigo de Deus. O inferno é um lugar que a Bíblia diz que foi preparado para o diabo e seus anjos. E lá vai ser lançado o anticristo, lá vai ser lançado o falso profeta, vai ser lançado a besta, e foi preparado para o diabo e seus anjos. O inferno não é um castigo de Deus para qualquer pessoa. Deus não castiga qualquer pessoa com o inferno. Se você pensa que o inferno é um castigo de Deus, você está redondamente enganado. O inferno não é castigo de Deus, o inferno é meramente uma consequência de alguém que se distancia de Deus. Existe um lugar que Deus preparou para o diabo e seus anjos, que se rebelaram contra Deus. E as pessoas que não seguem a Deus e seguem a Satanás vão para o lugar onde o diabo vai estar. Não é uma questão de castigo, é uma questão de consequência. Aquele homem que sábado dizia assim para mim: olha só, pastor, o jeito que eu estou, olha só, eu sofri um derrame, eu sofri um AVC. Esse homem em momento algum pôde dizer assim para mim: pastor Humberto, olha como Deus me castigou porque eu comi costela gorda, Deus me castigou de tanto eu comer picanha. Deus não castigou ele, o que ele sofreu foi uma consequência da desobediência de uma norma absoluta. Deus cria o mundo com regras. É impossível que existisse universo sem regras, sem normas, normas físicas, regras biológicas, regras matemáticas, regras de astronomia, as regras da química. O mundo funciona, o universo funciona com base nessas regras pré-estabelecidas por Deus. Deus estabeleceu a velocidade da luz em 300 mil quilômetros por segundo. Não existe uma luz mais rápida que a outra. Você não pode fazer uma corrida. Vamos ver quem que vence a corrida. Uma luz branca, uma luz amarela, uma lâmpada da Philips ou uma lâmpada da Silvânia. Não tem lâmpada que faz luz mais rápida. A luz, ela segue uma regra. 300 mil quilômetros por segundo. Funciona assim. Os elétrons têm uma velocidade, o som tem uma velocidade, o som no vácuo tem uma velocidade, o som numa atmosfera densa tem outra velocidade. Existe uma regra, e o mundo e o universo funcionam por meio de regras. E é normal isso, ninguém contesta isto. Se alguém está caminhando lá em cima do edifício de 10 andares, no terraço do edifício, e dá um passo no vazio, dá um passo no ar, e se esborracha lá de cima, se arrebenta tudo lá embaixo. Ninguém chega ali e diz assim: como Deus é ruim, Deus castigou o pobrezinho do coitado, só porque ele resolveu caminhar no ar, foi castigado por Deus. Ninguém diz isso. As pessoas sabem que isso não é um castigo de Deus. Isto é uma norma absoluta. Neste caso, quem quebra a norma da gravidade experimenta a sentença na hora. Por isso que essa norma as pessoas não desrespeitam, porque é na hora. Desobedeceu, puf, cai na hora. Se eu resolver caminhar aqui no ar, na hora eu caio. Essa norma é na hora, a consequência é na hora. Essa sentença não tarda, essa é na hora. E por isso todo mundo respeita a lei da gravidade.
E ninguém contesta a lei da gravidade. Eu nunca ouvi alguém tentando revogar a lei da gravidade. Eu nunca vi algum político chegar lá no Congresso, vamos revogar a lei da gravidade. Não. Todo mundo respeita essa lei. Ninguém contesta, todo mundo aceita. Por quê? Porque se descumpriu, é na hora a sentença. Cai na hora, se esfola na hora, se esborracha na hora. Mas, normalmente, as normas absolutas, a pessoa come demais, a pessoa bebe, demora para estourar uma cirrose, demora para estourar o câncer no pulmão, lá no fumante, demora. Então a Bíblia diz que por tardar a sentença sobre a maior obra, o coração dos filhos dos homens está inteiramente disposto a praticar o mal. Agora, meus amados, a mesma coisa que acontece no mundo físico, acontece no mundo espiritual. Assim como Deus criou o mundo físico e estabeleceu regras, Deus criou o mundo espiritual e estabeleceu regras. E não são regras convencionadas, são regras absolutas. Não interessa se a pessoa está no Brasil, se está nos Estados Unidos, está na China. Não interessa se é membro da Igreja Católica, da Assembleia de Deus Ministério,

do Ministério da Restauração diz que isso é pecado ou não é, se na Universal diz que não é, se na Assembleia da Missão diz que é, na Madureira diz que não é. Deus está pouco ligando, meus irmãos, se reunir, por exemplo, um congresso de 5 mil nutricionistas, e estes 5 mil nutricionistas disserem assim: a partir de hoje colesterol não faz mais mal, vai continuar fazendo mal. Se reunirem alguns médicos oncologistas que estudam o câncer, e eles dizem: bem, a partir de hoje nós convencionamos que fumar não faz mais mal para a saúde. Pode 5 mil, pode 10 mil médicos, pode o maior oncologista da terra dizer isto, que o câncer vai continuar vindo por consequência do cigarro, porque isto não é uma norma convencionada, isto é uma regra absoluta, isto é uma norma biológica, isto é algo que Deus estabeleceu ao criar o corpo do ser humano. E não importa o que os homens convencionam, não importa o que os homens digam, não importa o que alguém fale, o que importa é que as coisas são como elas são, as coisas da natureza são como elas são, e não como os homens convencionam chamá-las. E escute-me, o mesmo Deus que criou o mundo, o mesmo Deus que criou a lua, o mesmo Deus que criou o calor, que criou a luz, o mesmo Deus que criou o corpo humano, este mesmo Deus criou as leis espirituais, o mesmo Deus que criou o corpo material, ele criou o corpo espiritual, o mesmo Deus que criou o mundo físico, criou o mundo metafísico, o mesmo Deus que criou a natureza, criou o mundo sobrenatural, e ele estabeleceu normas espirituais, e ele estabeleceu regras espirituais, e aqueles que não seguem estas regras vão sofrer consequências. As normas convencionadas, meus amados irmãos, elas também são obedecidas, porque como elas são criadas mediante uma convenção, elas são explicadas, e as pessoas são convencidas disto ao estabelecerem estas normas. Então, por exemplo, por que foi decidido que no Brasil que houvesse uma velocidade máxima de 110 km por hora? Porque os engenheiros, assessores de deputados, de autoridades, eles entenderam que é assim. Por que alguém coloca uma placa de 60 km por hora? Porque lá os engenheiros de trânsito estudam aquela via e dizem: bem, esta via, para a segurança, ela tem que ter a velocidade máxima de 60 km por hora. Estou vendo aqui o evangelista Clóvis, que é um técnico de segurança de trabalho, é cheio de regras. Não é assim, irmão Clóvis? É cheio de regras, é cheio de NRs. Existem as normas regulamentadoras estabelecidas pela portaria 2114, algumas coisas assim, não me lembro bem. No meu tempo de advogado trabalhista, sabia tudo isso de cor. Mas, meus amados, então existem regras que se estabelecem para dizer o que é segurança do trabalho, a segurança na medicina do trabalho, e essas regras devem ser rigorosamente seguidas, e se elas não são seguidas, podem gerar sérios problemas. Então os engenheiros se reúnem e eles dizem, eles convencem, eles mostram por A mais B. Então as pessoas, eles então transformam aquela sugestão em uma norma, e aquilo é criado então mediante uma lei, é estabelecido um decreto, um regulamento, alguma coisa que estabelece aquela norma como norma, como uma legislação que deve ser obrigatoriamente cumprida. E as pessoas então entendem, as pessoas sabem por quê. Mas, meus amados, escute bem uma coisa: as normas absolutas de Deus, elas não são explicadas. Deus, ele não precisou explicar para ninguém que colesterol faz mal. Deus simplesmente fez o corpo de um jeito que colesterol faz mal. Deus não precisou explicar para ninguém, convencer ninguém que ele iria fazer um corpo que o álcool faria mal. Deus simplesmente fez o corpo assim. Esta é uma norma biológica. Quando Deus criou a luz, e essa luz que Deus criou anda a uma velocidade de 300 mil quilômetros por segundo. Deus não reuniu um congresso de deputados, senadores e disse: senhoras e senhores, nós vamos discutir hoje qual vai ser a velocidade da luz, e vamos discutir, e o deputado João Antônio falou: senhor, eu acho que a velocidade da luz tem que ser 200
200 mil quilômetros por segundo, e levanta a senadora Maria e diz: não, senhor, eu acho que tem que ser 50 mil quilômetros por hora, e depois faz uma votação e estabelece: não, não foi assim, Deus criou uma lei, Deus criou uma norma

física, e estabeleceu, e assim é, e ninguém pode contestar, porque assim é, Deus criou, as coisas são como são, e não como nós gostaríamos que fossem, porque Deus assim estabeleceu. Isso são normas absolutas, por isso não são normas convencionadas, por isso não são normas relativas. Quantos estão compreendendo isto? Aleluia, bendito seja o nome do Senhor. Agora, meus amados, imaginem que se reúne um congresso de físicos da Universidade de Oxford, da Universidade de Cambridge, de Yale e outras universidades famosas aí no mundo, e se reúne e digo assim: bem, nós vamos convencionar que a partir de hoje a velocidade da luz não vai mais ser 300 mil quilômetros por segundo, ela a partir de hoje vai ser agora 50 quilômetros por hora. Eles podem estabelecer isso, podem escrever um tratado sobre isto, mas a luz vai continuar andando a 300 mil quilômetros por segundo, porque esta é uma norma que Deus estabeleceu. Agora escute, eu repito, o mesmo Deus que criou o mundo físico, criou o mundo espiritual, entendam isto. E Deus criou ambos os mundos com os mesmos princípios. Assim como eu não posso mudar a velocidade da luz, foi isso que Jesus quis dizer. Jesus disse: ninguém pode mudar nenhum jota e nenhum tio daquilo que está escrito na palavra. A legislação a gente entende. Nós podemos lá pegar uma lei e lá procurar ver os fundamentos dessa lei na exposição de motivos, e vamos ler lá o que que levou o legislador a estabelecer a lei daquela maneira. Deus não precisa de exposição de motivos, Deus não precisa explicar para nós por que que ele fixou a velocidade da luz em 300 mil quilômetros por segundo, é assim, acabou. Aleluia, glória a Deus. Nós não entendemos muitas vezes o que Deus estabelece, muitas vezes as pessoas, por não entenderem as coisas espirituais, se rebelam contra Deus. Mas bem-aventurado aqueles que ouvem a palavra e a obedecem. A palavra de Deus fala, por exemplo, que lá no Antigo Testamento Deus teve encontro com Abraão. E Deus disse assim para Abraão: Abraão, olha, é o seguinte, vou fazer um pacto contigo, tu vai ser muito abençoado, eu vou fazer de ti uma grande nação, em ti vão ser abençoadas todas as famílias da terra, o Salvador do mundo vai nascer por meio da tua descendência, Abraão. Mas eu faço um pacto contigo, Abraão, olha, tu vais circuncidar todo o macho ao oitavo dia. Tu vais circuncidar todo o macho ao oitavo dia. Abraão não discutiu com Deus. Abraão não disse para Deus: mas como, Deus, que loucura, que absurdo, como é que eu vou circuncidar todo macho? E a palavra de Deus nos fala, meus irmãos, que isso causou sérios problemas para alguns descendentes de Abraão. A Bíblia fala, por exemplo, de Moisés. Moisés, em primeiro lugar, você sabe o que é circuncisão? Tem alguém que não sabe o que é circuncisão? Levante a mão. Uma porção de pessoas acho que não sabe, né? Muita gente que não sabe. Vamos lá. Quem não sabe o que é circuncisão, levante a mão. Sem ter vergonha. Isto. Diversas pessoas não sabem o que é circuncisão. Vamos explicar então o que é circuncisão. Circuncisão é o seguinte: você sabe que quando um nenenzinho nasce, né? O neném nasce e lá, vamos usar uma expressão que as mães usam, lá o pintinho do neném tem aquela, uma pelezinha que cobre a pontinha do pintinho, a cabecinha do pintinho. Tem aquela pelezinha. Então, circuncisão era pegar uma pedra lascada, pederneira, certo? E cortava aquilo ali, pim! Cortava só a pele, o pintinho ficava normal. Cortava aquela pele que envolve a... Isso é circuncisão. Isso é circuncisão. Então imagine só, meus amados, naquele tempo não tinha toda essa tecnologia que nós temos hoje, não tinha bisturi, era na pedra mesmo. A Bíblia diz que era com pedra. Agora veja, meus irmãos, a Bíblia fala que Moisés viveu 40 anos no deserto ali, se conheceu uma jovem chamada Zípora, casou-se com Zípora, e depois de 40 anos no deserto, a Bíblia diz que Deus teve encontro com Moisés, e Deus disse: Moisés, tu vais deixar de ser pastor de ovelhas, eu vou te levar para o Egito, tu vais ser um grande líder, tu vais ser libertador de milhões de pessoas, tu vais ser o maior estadista da história do meu povo sobre a face da terra, pega a tua família e vai embora para o Egito. E Moisés discute com Deus e acaba indo. No caminho,
Deus lembra para Moisés: Moisés, te lembra que eu acertei com Abraão, teu ancestral, que todos os descendentes de Abraão, toda esta genealogia da qual vai sair o Messias, o meu povo, todos têm que circuncidar os seus filhos ao oitavo dia. E o teu filho, Moisés. E Moisés se lembrou então que ele não tinha circuncidado seu filho. Agora veja, meus irmãos, Moisés havia casado com uma mulher crente. A Bíblia diz que o pai de Zípora era um sacerdote, sacerdote de Midian, Jetro. Então veja, a mãe dos filhos de Moisés, ela era uma mulher crente. Esta mulher era uma mulher crente, mas ela tinha dificuldade em aceitar algumas coisas da Bíblia, algumas coisas que Deus havia passado. E a Bíblia diz então que Moisés chega e diz assim: olha, vamos circuncidar o nosso filho, vamos circuncidar o Gerson. E quando aquela mulher ouve aquilo, ela vê Moisés entrando na tenda com aquela faca de pedra, aquela mulher se revolta. E aquela mulher começa a brigar com seu marido, começa a discutir com seu esposo e diz assim: tu és um marido sanguinário. E causa uma grande discussão entre os dois. E a palavra de Deus nos fala que acaba, inclusive, a sua esposa voltando para a casa do seu pai, e lá fica algum tempo, e Moisés segue sozinho sua jornada. Imagine Moisés liderando um povo de 3 milhões de pessoas só. Nem a sua esposa lhe acompanhou naqueles momentos mais difíceis do seu ministério, porque ela não conseguia aceitar o mandamento de Deus. Agora, meus amados, olhando para a Bíblia, você pode perguntar: mas pastor, por que isso? Que absurdo é isso? Naquele tempo eles não sabiam o porquê disto. Naquele tempo não sabiam explicar o porquê disto, mas até hoje continua sendo praticada a circuncisão. E hoje a ciência médica já vê isso com outros olhos. Você sabe, talvez você não sabe, mas na história da medicina, segundo eu tenho lido alguns livros, na história da medicina não há ainda o relato de um judeu que tenha câncer no órgão sexual masculino. Por quê? Porque a circuncisão funciona como um antídoto, como uma vacina que imuniza a pessoa para ter, sofrer câncer nesta parte do seu corpo. Aleluia! Os homens não sabiam, Abraão não sabia, Moisés não sabia disso, mas Deus sabia. Deus havia criado o corpo humano e Deus sabia que isto seria para benefício do seu povo. Aleluia, glória a Deus. Por que no oitavo dia? Deus falou no oitavo dia, não falou no sétimo, não falou no sexto, não falou no quinto, não falou no décimo. Deus disse no oitavo dia. Mas Deus, eu quero fazer no nono, é no oitavo. Mas Deus, e não dá para ser no sétimo, é no oitavo. Mas por que no oitavo? Eles não perguntaram. Abraão não discutiu com Deus. Abraão não disse: Deus, mas pobrezinho do nenezinho, tem só 8 dias, já vai sofrer, coitadinho. Deus, olha, a urina vai pegar nele, vai assar, ele vai sofrer, ele vai chorar, pobrezinho. Não, Abraão simplesmente obedeceu à voz de Deus. Por que no oitavo dia? Eu estava lendo o livro de um médico cristão, e este médico, ele dizia o seguinte, que no oitavo dia de vida de uma pessoa, essa pessoa pode viver 70 anos, 5 anos, 20 anos, 50 anos, mas é no oitavo dia de vida desta pessoa que ela vai ter o maior número de plaquetas no sangue. Plaquetas são corpúsculos do sangue que cicatrizam um ferimento. Oh, glória a Deus!

estabeleceu. É no oitavo dia, é no oitavo. Oh, aleluia, aleluia, aleluia, aleluia, aleluia. Quantos estão compreendendo a palavra de Deus? Aleluia. Agora, meus irmãos, a mulher de Moisés disse: Moisés, tu é um homem sanguinário. Moisés, este teu Deus é um Deus sanguinário. Deus olhava-os e dizia: eles não sabem o que estão dizendo. Eu estabeleci isso não para fazê-los sofrer, mas este é o meu amor por este povo. É o meu amor por eles, é o meu amor por eles, é o meu amor por eles. Glória a Deus. Se nós lermos as normas dietéticas que Deus estabeleceu no Antigo Testamento para o povo de Israel, nós vamos ver, por exemplo, que Deus determinou que o povo não comesse gordura animal. Deus disse: a gordura vocês vão tirar do animal e vão colocar no fogo, no altar, e vão fazer com que essa gordura suba como incenso suave na minha presença. Vocês vão comer a carne, a gordura vocês dão para mim. Quem sabe, meus irmãos, tinha alguma pessoa lá que gostava de um churrasco, quem sabe tinha lá um meio gaúcho lá e dizia: Deus, mas que barbaridade, eu não aceito. Como é que os povos vizinhos comem? Os filisteus comem gordura, os sírios comem aquela picanha gorda, os amorreus comem aquela graxinha, por que que nós não comemos? E quem sabe tinha alguns meio rebeldes, quem sabe tinha alguns meio liberais lá, não é? Sempre tem um povo meio liberal, dizia: Deus, olha, um pouquinho de gordura não faz mal. E quem sabe escondidinho lá tirava um pouquinho da mantinha de graxa da costela para assar escondido. Escute uma coisa, eles não sabiam, eles não entendiam, mas Moisés escreveu. Por que que Moisés escreveu? Moisés não era nutricionista, Moisés não era bioquímico, Moisés não sabia que existia colesterol, Moisés não sabia que existia arteriosclerose, eles não sabiam destas coisas, mas o Espírito Santo que determinava que ele escrevesse aquela norma, ele sabia. E ele não escreveu porque não amasse o povo, ele escreveu porque amava aquele povo, porque Deus amava aquele povo. Imagine aqueles israelitas caminhando 40 anos no deserto, de dia temperatura de 45 graus, de noite a temperatura no deserto chega próximos de 0 grau. Imagine, meus irmãos, aqueles homens teriam todos com hipertensão, não conseguiriam atravessar o deserto, morreriam pelo meio do caminho, cheios de problemas, com infarto, com AVC, hipertensivos. Oh, bendito seja o nome do Senhor, mas o que a Bíblia Sagrada diz? A Bíblia diz que Moisés chegou com 120 anos, e com 120 anos não se lhe abateu o vigor, e os seus olhos não lhe haviam escurecido. Oh, bendito seja o nome do Senhor. Caleb, com mais de 90 anos de idade, ou com quase 90 anos de idade, estava puxando da espada e conquistando o monte ainda. Por quê? Porque Deus sabia o que estava fazendo com eles, Deus entendia muito bem do que estava fazendo com eles. Aleluia, bendito seja o nome do Senhor. Deus do Antigo Testamento constrói um povo, uma nação. A igreja de Deus no Antigo Testamento não era uma igreja espiritual, mas era uma nação, era um corpo físico. E Deus agora, ele está construindo para a sua vinda, para a vinda de Jesus, Deus está construindo não uma nação. Deus não escolheu o Brasil na dispensação da igreja, Deus não escolheu China e nem tampouco Israel. Deus escolheu um povo espiritual, uma igreja espiritual, um povo formado por todas as raças, por todas as nações, por todas as tribos e por todas

para esta igreja, Deus está dizendo para estes homens e mulheres que fazem parte do seu corpo, tratar o seu corpo espiritual, e Deus estabelece normas, e Deus diz não faz isto, Deus diz não faz aquilo, Deus diz faz aquele outro, oh glória a Deus. Quem sabe, meu irmão, você ouve alguém dizer assim, eu não entendo por que eu não devo, por exemplo, uma senhora, eu não entendo por que eu não devo usar joias, que absurdo. Quem sabe alguma moça diz assim, olha pastor Humberto, eu até estou usando joias, veja, e não me aconteceu nada. Quem sabe algum rapaz diz assim, olha pastor Humberto, eu até fiquei com uma moça na escola, e não me aconteceu nada, eu lá tenho meu jogo, eu jogo, e não me aconteceu nada, viu, não deu nada. E quem sabe muitos jovens estão sendo tentados, quem sabe muitos adolescentes, muitas crianças, muitos filhos de crente estão sendo tentados, e o diabo diz assim para você, faz que não dá nada, e se der, dá bem pouquinho. Tem muitas pessoas que têm medo apenas de uma disciplina na igreja, e dizem, bem, eu vou ser disciplinado no Ministério Restauração, então eu vou para outra igreja onde não há disciplina. Esta pessoa está com medo apenas de normas convencionadas. Você tem que entender que assim como o colesterol faz mal para a tua saúde, independentemente do nutricionista dizer sim ou não, assim também aquilo que Deus diz que é colesterol espiritual vai destruir a tua vida espiritual, vai destruir a tua saúde, independentemente do pastor dizer que faz mal ou não. Aleluia, glória a Deus, oh glória a Deus. Existem normas da biologia do corpo espiritual. Oh, bendito seja o nome do Senhor. Glória a Deus, oh glória a Deus. Escute-me, Deus não castiga, Deus não castiga o pecador, Deus não castiga o ímpio. O inferno é consequência dos teus atos, o inferno é consequência de um caminho que você pode tomar ou não. Se um dia você come muita carne gorda e você sofrer um derrame, não vire a mão para Deus e diga, Deus, tu foste mal comigo. Não, diga para você mesmo, eu fui mal contra o meu próprio corpo. E se um dia alguma das pessoas que estão me ouvindo neste lugar, ou por videoconferência, ou pelo rádio, um dia você estiver no inferno, não levante a mão contra Deus e diga para Deus, Deus, olha só o que o Senhor fez comigo. Não, você vai dizer para você mesmo, no dia 19 de julho de 2011, eu tive a oportunidade de mudar de estrada. Eu tive a oportunidade de mudar de rumo e não quis. Oh glória a Deus, oh glória a Deus, oh glória a Deus, oh glória a Deus, oh glória a Deus, oh glória a Deus. Aleluia, aleluia, aleluia, aleluia, aleluia, aleluia. Esses dias um irmão de nossa igreja estava me falando que tem um ônibus aqui em Porto Alegre chamado Expresso. Então tem um ônibus chamado Lami Expresso, e esse irmão mora lá no bairro Cavalhada, e esse irmão pegou o ônibus querendo descer no bairro Cavalhada, e ele não sabia que tinha esse tal de Lami Expresso. Ele viu o Lami e pegou o ônibus, e quando chegou na Cavalhada, chegou próximo à Cavalhada, ele viu que ninguém descia, ele começou a ficar desconfiado com aquilo, e ele perguntou para o motorista, escute uma coisa, eu quero descer na Cavalhada. O motorista, sinto muito, a primeira parada que eu vou parar é depois da Restinga. Aí o rapaz disse assim, mas pelo amor de Deus, eu preciso descer aqui, eu estou atrasado, não interessa, eu não posso. Este ônibus é um expresso, ele não para no caminho, ele vai até Lami, e a primeira parada que ele para é só depois da Restinga. E ele chorou, e falou, e disse, não adianta, esta é a norma, o ônibus vai parar somente depois da Restinga. Eu pergunto uma coisa, será que foi um castigo para este moço? Não, não foi castigo, foi meramente consequência do ônibus que ele tomou o ônibus errado. Escute-me aqui uma coisa, a palavra de Deus mostra-nos que o dom de Deus é a vida eterna em nosso Senhor Jesus Cristo, mas o salário do pecado é a morte eterna. Escute-me, se você entrar no ônibus do pecado,

0: Você que tomou o ônibus. Não é questão de castigo, é questão da linha que você tomou. A Bíblia diz que Deus castiga só quem Ele ama. Quem quer fazer as coisas certas, quem quer andar direitinho e dar umas erradas às vezes, aí sabe o que Deus faz? Deus pega ele e dá umas palmadas. Aleluia. Aí Deus dá umas palmadas, porque Deus sabe que Ele quer acertar. Deus sabe que Ele quer fazer as coisas certas. Aleluia, glória a Deus. Aí Deus dá umas palmadas, aí Deus prova. Deus dá uns puxão de orelha. Deus dá uma puxadinha no tapete. Aí a pessoa se acorda. Ah, Senhor, é verdade, eu estava errado. Oh, glória a Deus. Eu repreendo e castigo a quem o amo. Sê, pois, zeloso e te arrepende, diz a palavra. Oh, glória a Deus, oh, glória a Deus. Quantos estão entendendo a mensagem de Deus aqui nesta noite? Esta noite Deus está te chamando para um novo rumo. Esta noite Deus está te chamando para descer do ônibus do pecado e tomar o ônibus que vai para o céu. Aleluia, glória a Deus. Bendito seja o nome de Jesus. Bendito seja o nome de Jesus. Deus está aqui com a sua mão estendida sobre a sua vida. A mão do Senhor está com a sua mão estendida sobre ti nesta noite. Aleluia. É uma opção tua. Esses dias eu estava perto da banca dos livros ali e chegou uma senhora. Chegou uma senhora e disse assim para mim. Ela falou assim: estava o meu livro ali e Deus nos vestiu. Ela perguntou assim: ui, esse livro eu não leio, pastor. Sim, mas por que a senhora não quer ler? Ela disse assim: ah, porque o pastor da minha igreja lá, ele não fala dessas coisas. E eu sei, lá no fundo eu sei que eu estou errada. Mas se eu ler o seu livro, aí eu vou saber o que é certo, aí eu vou ter que fazer. Pobre coitada. Pobre coitada. Se alguém comer colesterol, ele vai sofrer as consequências do colesterol, independentemente de ele ter ido no médico ou não. Sabe? Essa mulher é igual aqueles homens que depois dos 40 não querem fazer exame de próstata.
1: Eu não vou lá, não.
0: Né? Aí depois está todo arrebentado, com câncer, termina a sua vida de um jeito terrível, porque ele não quis se examinar. O homem vai ter câncer mesmo que ele nunca vá no urologista. Tem gente que surge um problema lá no corpo, só vai no médico. Eu não, Deus o livre, vai aquele dia que é câncer. Vai aquele dia que é câncer. Mas e se ele disser ou não disser, vai ter câncer igual? Que bobagem. Essa aí é a teoria do avestruz. Aleluia. Você tem que perguntar para Deus: Deus, o que é que destrói a minha vida espiritual? O interessado não é Deus, o interessado maior é você. Não é Deus que tem que andar correndo atrás de ti, dizendo: olha, olha, olha. Não é você que tem que dizer: Deus, eu quero saber. Oh, glória a Deus. Não é o urologista que vai lá na tua casa para fazer lá um exame de próstata em você. É você que tem que ir no consultório dele. É isso mesmo, irmão, eu quero ser salvo também. Aleluia, glória a Deus. Deus está falando com o seu povo nesta noite. Deus está falando contigo nesta noite. Não seja um nécio. Não seja como um animal irracional, que por tradar a sentença sobre a má obra, tem o seu coração disposto a praticar o mal. Esta é a maneira dos homens sem Deus andar. Mas Deus te chamou. Deus te chamou para estar neste lugar. Você não é um ser irracional. Você é um homem inteligente, você é uma mulher inteligente. Não ande como um nécio. Você é inteligente. Você é sábio. Pastor Humberto, como é que o senhor sabe que eu sou sábio? Você é sábio porque você veio buscar a sabedoria de Deus aqui nesta noite. O nécio não quer sabedoria, o sábio quer sabedoria. Se você veio aqui é porque você é um sábio. Oh, glória a Deus. Oh, glória a Deus. Oh, glória a Deus. Oh, glória a Deus. Há uma unção de Deus neste lugar. Há um poder de libertação nesta noite. Deus está quebrando correntes aqui nesta noite. Oh, glória a Deus. Deus falou contigo. Aleluia. Quantos querem dizer, Deus, eu quero descobrir o que faz mal para a minha vida espiritual. Eu quero deixar os colesteróis espirituais, Senhor. Eu quero obedecer a Tua palavra. Eu quero cumprir a Tua palavra, Deus.

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Estamos entrando em seu lar com o programa Mensagem da Última Hora. Quem tem o prazer em cumprimentar nossos queridos amados ouvintes, o pastor Roque de Oliveira Lopes, essa manhã de domingo, programa Hora Oficial da Igreja Missionária Camelô, da cidade de 3 de maio. Estamos aqui para levar até teu lar esta programação, orar a teu favor, rodar os louvores aí para a vossa edificação. Graças a Deus, estamos nesta manhã aqui, um pouco gripado, mas estamos aí para fazer o melhor e trazer aí uma palavra que venha do coração de Deus para teu coração nesta manhã. Vamos estar lendo um versículo da palavra de Deus que se encontra no livro de Romanos, a carta do apóstolo Paulo aos Romanos, no capítulo 8, versículo 1. Vamos estar lendo esta palavra para nós estar meditando, que nos diz: portanto, agora nenhuma condenação há para os que estão em Cristo Jesus, aqueles que não andam segundo a carne, mas sim conforme ao Espírito. Que Deus abençoe aos nossos irmãos que estão aí do outro lado nos escutando. Vamos estar tirando uma palavra de oração para nós estarmos assim meditando na palavra de Deus. Senhor nosso Deus e nosso Pai, graças te damos, meu Jesus, por nós poder estar perante a tua presença nesta manhã, Senhor, agradecido por esta oportunidade que nos tem dado, Senhor meu Deus, para assim nós transmitirmos a tua santa e gloriosa palavra. E aqui, ó meu Pai, estamos perante os microfones da FM Renascer, a 91.3, para levar as nações, Senhor, aonde está alcançando as ondas amigas da FM Renascer, aonde que haja um problema, uma dificuldade, Senhor, eu sei que tuas mãos estão estendidas para que teus filhos venham receber as bênçãos, Senhor, que tu tem para alcançar. Santo Deus de Israel, nós estamos pedindo o Pai Celestial por esta vida, por este homem, por esta mulher, por esta criança, por esta jovem, Senhor, este adolescente que está precisado de uma bênção das tuas mãos, ó Jesus, estende essas mãos poderosas, arranca todo o mal pela raiz, que esteja desfeito, queimando, destruído pelo poder da tua santa e gloriosa palavra, Senhor meu Deus, em nome de Jesus Cristo de Nazaré. Graças a Deus, estamos um pouco gripados, mas estamos aqui para nós podermos levar a palavra de Deus aos nossos ouvintes, aos nossos irmãos, aqueles que estão

aí tão distante e não subindo. Quero mandar meu abraço para os nossos queridos e amados irmãos que tanto têm nos ajudado aí. Aí os irmãos Mouse, aí do bairro Carolina, Deus abençoe, irmão Alfredo, irmã Romilda, aí o irmão Armindo também. Deus abençoe a vida dos nossos irmãos que estão aí sempre nos ajudando. Aí vai toda a programação dedicada aos nossos irmãos. Aqui nós temos lido a palavra de Deus, nos a carta do apóstolo Paulo aos Romanos, que nos tem deixado uma palavra, uma ensinança, para que nós possamos assim aprender com nosso irmão Paulo. Nosso irmão Paulo tem deixado muitas e muitas cartas em qual nós possamos nos espelhar, que nós possamos assim meditar nestes livros, aonde ele tem deixado muito claro, muito que nós possamos ver como devemos se andar perante a presença do Senhor Jesus. Nenhuma condenação há para aqueles que estão em Cristo Jesus. Ah, pastor, mas eu estou em Cristo Jesus. Nós devemos de ler a continuidade. Aquele que não anda segundo a carne, mas sim conforme ao Espírito. Espírito, qual é a vontade do Espírito, meus amados irmãos? Qual é a vontade da carne? Qual que é a vontade da carne? É de dormir um pouco mais, é de ficar em nossa casa tomando um chimarrão, muitas vezes deixando de ir para a igreja, e aí nós temos acomodado, estamos fazendo a vontade da carne, porque a vontade do Espírito é que nós estejamos orando, estejamos buscando a presença do Senhor. A vontade do Espírito Santo é de fazer algo para o nosso Deus. Muitas vezes nós estamos deixando de lado e não estamos fazendo aquilo que o Senhor tem nos ordenado. Mas eu quero vos dizer nesta manhã, se você tem lido esta palavra, você tem meditado nela, é preciso que meditamos em todos os versículos que estão escritos, que Paulo deixou para nós. Meus queridos e amados ouvintes, quantos estão aí usando a vontade da carne? Então é preciso que nós mudamos a direção, que nós mudamos o pensamento e começamos a fazer a vontade do Senhor. Deus abençoe você, meu amado irmão. Quem sabe você há tempo vem sofrendo, vem passando por uma situação difícil, porque você não fez a vontade do Espírito Santo de Deus. Você não fez a vontade do Senhor. Então, por isso, quem sabe, o preço está sendo alto. O preço está sendo caro. Você está pagando a luz, carregando o espinho na carne. Então, meu querido e amado irmão, meu ouvinte, que está me escutando nesta hora, você possa refletir. E você está fazendo a vontade do Espírito Santo. Aleluia. Quantas vezes o Senhor tem falado contigo, de diversas maneiras o Senhor tem falado com você, até mesmo em sonho o Senhor tem te dado certas revelações, mas você não tem atendido a voz de Deus. Aleluia. Não tem encaminhado tua família para a casa do Senhor, não tem encaminhado a tua família para a presença de Deus. E o Espírito Santo muitas vezes tem falado contigo e você tem recusado a voz do Senhor. Mas eu quero vos dizer nesta manhã que o Senhor está falando com alguém. O Senhor está falando com vidas esta manhã. O Senhor quer te levantar desta situação. O Senhor quer te libertar. Saia da onde você está postado. Você retirou a olhada do Senhor, mas é preciso você colocar a tua olhada para Deus. Não retirar a tua olhada do Senhor. Não retirar a tua olhada da cruz do Calvário, onde Jesus levou sobre si as tuas enfermidades, levou sobre si todos os teus pecados.
Aleluia! Nós podemos ver, meus queridos irmãos, quando Moisés conduziu o povo, que retirava o povo da terra do Egito, ele levantou uma serpente no deserto. Quando alguém tivesse sido picado por alguma outra serpente, que conseguisse olhar para a serpente que estava ali levantada no deserto, já simbolizava Jesus sobre a cruz, era o símbolo do Senhor que estava sobre a cruz. E eu quero vos dizer que você tem retirado a tua olhada. Se você colocar a tua olhada para o Senhor, ele vai te dar uma saída, ele vai te dar a libertação, ele vai te dar a cura divina, porque ele é o nosso Deus que tem feito promessa para mim e para você. Aleluia! A Bíblia diz também: despertas tu que dorme, levanta dentre os mortos que te iluminará Cristo. Ah, pastor, mas eu não estou numa sepultura, mas quero vos dizer que você está morto espiritual, você está morto perante ao Senhor, porque você não está fazendo nada para Deus. É preciso despertar deste sono profundo mundo que você está. Aleluia, vivo o Espírito que está dentro de ti. É preciso que nós despertamos nesta última hora. Deus abençoe você, meu amado irmão, meu amigo, que está me escutando neste momento. Que o Senhor Jesus possa assim restaurar a tua vida, a tua saúde, o Senhor possa restaurar a tua vida espiritual. Aleluia, quantas vezes você, aleluia, fez voto diante de Deus, quando você estava no maior aperto, estava na maior situação, você voltou para Deus, mas hoje você voltou para trás. Oh, meu amado irmão, louvado seja o nome do Senhor, não volte atrás, comece a relembrar aquilo que você prometeu diante do Senhor. Quem sabe não prometeste diante dos homens, mas está fechado no teu quarto, você estava no teu aposento naquele momento onde você votou para o Senhor, aonde você prometeu, quando você estivesse livre e liberto, você faria a obra de Deus. Aleluia! E hoje, o que tu estás fazendo para o Senhor, o que você, aleluia, prometeste para Deus, você está fazendo algo para o Senhor, ou você está postrado na caminhada? Mas eu quero vos dizer nesta manhã que o Espírito Santo está falando contigo, o Espírito Santo está te amonestando, e o Senhor está te dando uma oportunidade para que você venha ao encontro do Senhor, para que você venha fazer algo para Deus, porque nesta última hora em que nós estamos vivendo sobre a face da terra, neste é o momento de nós fazer algo para Deus. Aleluia! Louvado e engrandecido é o nome do Senhor. Muitas vezes nós temos que pagar o preço porque nós não ouvimos a voz de Deus, mas nesta manhã o Senhor está falando com vidas, o Senhor está falando com alguém que está sempre nesta hora, à beira do teu fogão, tomando teu chimarrão, mas o Senhor, através das ondas amigas, através desta palavra, o Senhor está falando contigo. Despertas tu que dormes. Oh, aleluia, eu sinto a presença de Deus nesta manhã. Eu sinto o Espírito Santo falando com vidas. Oh, aleluia, esta mamãe que chora neste momento, esta mãe que derrama suas lágrimas porque seu filho não ouviu a voz de Deus e foi parar na prisão. Oh, mulher, continue orando, porque o tratamento é o Senhor que está dando, é o Senhor que vai libertar,
mas quando teu filho sair de lá, você vai testemunhar que ele sair com Jesus na vida, vai sair com Jesus no seu coração. Ouça o que o Espírito Santo está falando. Oh, aleluia, talvez seja pesado uma mensagem, talvez seja pesado uma palavra, mas eu tenho que falar. Porque um dia, se eu não falar, eu vou prestar conta diante do Senhor. E sei que vou pagar o preço se eu não falar. Mas ouça, minha querida irmã, continue orando pelo teu filho. Não desista, não desista de orar. A palavra de Deus nunca diz para nós desistir. Sempre é para nós insistir e continuar. E o Senhor da glória é que faz a obra. Louvado e engrandecido é o nome do Senhor. Por acontecer estas coisas, meus amados, é quando o homem, quando a mulher, quando o jovem, quando o adolescente está fazendo a vontade da carne, não está fazendo a vontade do Senhor, não está fazendo aquilo que o Espírito Santo tem falado tanto com sua vida. Oh, aleluia! O Senhor está falando nesta manhã. Quantos, meus amados irmãos, têm largado a palavra de Deus, têm deixado ela de lado. Enquanto a Bíblia nos diz, medita nela de dia e de noite. Medita na tua vida. Começa a ouvir o que o Espírito Santo está falando. A tua Bíblia está empoeirada. Você não abriu mais a tua Bíblia para meditar na palavra do Senhor. Oh, glórias a Deus, quantos irmãos que deixaram a Bíblia de lado estão usando somente o telefone celular para se enganar a si mesmo, porque o Senhor ninguém engana. O Senhor quer te dar uma saída, um escape, mas corre depressa para os braços do Senhor. Oh, aleluia! Grande é o nome do Senhor Jesus. Tem servos de Deus que estão me escutando nesta hora. Tem pastores, meus queridos e amados irmãos, lutando pelas suas ovelhas, pelo seu rebanho, chorando na presença do Senhor. Mas parece que as coisas

graças a Deus. Deu um pequeno corte, mas continuamos aí com a palavra de Deus. Deus vinha falando, e eu tenho certeza que o Senhor está falando em alguns corações. Pessoas, irmãos, que pregavam a palavra de Deus com virtude, pregavam com dedicação, mas de repente se esfriou o amor de Deus. Parece que as forças se acabaram. Mas eu quero vos dizer nesta manhã que o Senhor Jesus tem uma bênção para cada um de nós. Temos mensagem que tem nos chegado aqui para nós. Vamos estar lendo e logo continuando. Este louvor que o irmão está rodando aí é realmente um louvor muito abençoado. Ele nos diz: paz do Senhor, estou na escuta do programa Uma Benção, seu programa. Peço um hino, filhinho, e ofereço para minha família e para todos que estão na escuta do programa. Deus abençoe. Deus abençoe, irmão Jorge Ferreira, aí também de Giruá, na cidade de Giruá, patrocinador do nosso programa. Deus abençoe, irmão Jorge, que sempre está aí mandando sua mensagem, que também está orando pela sua família. Muitas vezes, irmão Jorge, nós temos que lutar, nós temos que enfrentar o nosso adversário, mas não vamos perder esta batalha, porque o Senhor Jesus tem promessa para nós. O Senhor Jesus tem uma promessa para a sua vida, para que você possa alcançar a vitória. E eu sei que o Senhor Jesus, nesta manhã, está falando com alguém. E eu sei que vocês estão associados dentro desta palavra. E eu creio que esta palavra tem falado a muitos e muitos corações, e nós queremos ouvir. Irmão João Júnior, dá continuidade deste louvor e vamos escutar filhinho depois, aí, que é o pedido do irmão Jorge. Deus abençoe, pode mandar o teu áudio nesta manhã, mandar o teu mensagem, eu quero ler com prazer, com alegria. Se você tem um testemunho para contar, conta, porque você vai estar exaltando o nome do Senhor. Oh, aleluia! Eu sinto a presença de Deus. Eu sinto Deus despertando pessoas. Eu sinto Deus, aleluia, realizando sonhos nesta manhã. Deus abençoe, irmão João Júnior. Pode estar rodando o louvor aí.

de aquele que permanece no Senhor Jesus leva muito fruto, porque separado dele, nada podemos fazer. Deus abençoe, queridos irmãos, amados amigos, vocês que escutam aí a rádio. Temos aqui desde a Pueblo Mio, de 25 de maio, província de Misiones, Argentina, saindo para aí no aire, juntamente a FM Renacer, que está transmitindo oficialmente o programa Mensagem da Última Hora. E quem os fala é o pastor Otto, de 25 de maio, pastor da Igreja Caminho Novo aqui, de 25 de maio, a direção do templo aqui é entre Calle, Comandante Andresito e Mariano Moreno, para todos aqueles que querem vir visitar, participar, e nesse, exclusivamente esse fim de semana, o dia 30 e o 31, este grande trabalho que é o testemunho da produção da terra que dá para o povo, o pão para o povo comer, o pão para o povo se alimentar. Então, vemos agradecer ao Senhor e este grande trabalho para que tu e eu, tu e a minha pessoa, podamos entender o testemunho da produção que Deus dá através da terra, morte que Ele criou, dá-nos alimentos. Desejamos.

Graças a Deus. Aí ouvimos então a participação do pastor Otto aí de 25 de maio. Aí que Deus abençoe os irmãos que estão aí em cadeia com a FM Pueblo Mil juntamente conosco, nos escutando, né? Temos mensagem aqui que diz assim: paz do Senhor, pastor, peço oração por minha família e por mim. Eu unindo com os canarinhos de Cristo e ofereço para todos que estão na escuta do programa. Deus abençoe, meu Elisete, aí de Ponte Pratos, que está aí na sintonia da programação, e pede um louvor aí, que Deus abençoe com os canarinhos de Cristo. Então, logo em seguida, vamos escutar um louvor com os canarinhos de Cristo, e que o Senhor Jesus abençoe aos nossos patrocinadores da programação. Aí temos a irmã. O irmão Jorge e a irmã Viviane, da cidade Independência, né? São patrocinadores do nosso programa. Logo em seguida, vamos escutar um louvor aí dedicado aos nossos irmãos. E aí, o seu sogro também, irmão Jorge, disse que o seu sogro sempre escuta a programação. Que o Senhor Jesus abençoe todos os nossos irmãos aí da cidade Independência. Pode estar mandando seus áudios, suas mensagens, para nós estarmos aí atendendo. Também temos na sintonia irmão Maurício. Irmão Maurício, da cidade de Santa Rosa. Deus abençoe, irmão Maurício e sua família. Que o Senhor Jesus possa alcançar muitas e muitas bênçãos. Irmão, tem. Sempre escutamos aquele louvor: levanta e vai. E nós temos que ir, né? Fazermos a obra de Deus. Deus abençoe, irmão Maurício. Também temos os nossos irmãos que nos ajudam aí de Rincão Loureiro, em Inhacorá, a irmã Terezinha, irmão Osvaldo. Deus abençoe os nossos irmãos que também sempre estão ligadinho conosco. Também quero mandar meu abraço para o pastor Mickey. Se está nos escutando, Deus abençoe o pastor Mickey. Aí também é sempre. Está trabalhando na obra do Senhor Jesus. Isto é maravilhoso, é trabalhar na obra de Deus e com certeza a recompensa será segura, né? Deus abençoe então nossos irmãos que nos ajudam, os irmãos da Esquina Araújo. Deus abençoe a irmã Claíra e sua família. Que o Senhor Jesus possa alcançar as mais ricas bênçãos para vocês. E também temos aqui da cidade de 3 de maio. Deus abençoe, irmão Nofre, irmã Joana. Que o Senhor Jesus possa abençoar a vida de vocês aí. Irmão Nofre, patrocinador do programa. Que o Senhor, nosso Deus, possa abençoar. Temos o irmão Jorge Fischer.

Irmão Jorge Fischer aí de quilômetro 8, também patrocinador do nosso programa, faz toda a programação aos nossos irmãos, que estão aí nos ajudando, que o Senhor possa dar muitas e muitas bênçãos, né? Então vamos continuar com esta programação no ar. Eu ofereço para todos os irmãos que estão na sintonia, né? A gente tem que levantar cedinho para assim ouvir o programa e tomar seu chimarrão. Deus abençoe a vida de vocês. Levanta e vai a orar e sentir a presença de Deus. Então, nessa manhã, vamos ouvir com os canarinhos de Cristo aí um louvor. O irmão pode estar rodando aí para nós e ofereço para a mãe Elisete de Ponte Prata e sua família, que estão aí na sintonia. Deus abençoe a mãe Elisete e sua família, os irmãos lá da cidade de Tucunduva. Deus abençoe, irmão Emílio, irmão Humberto, irmã Metilde. Irmã Fabiana, Deus abençoe a vida de vocês aí, que o Senhor Jesus possa alcançar muitas e muitas bênçãos. Também ofereço o próximo louvor aos irmãos de Colonial Progresso. Se estão nos escutando, Deus abençoe, irmão Antônio, sua família, fiel ouvinte da programação, irmã Rosa, irmão Hilário. Deus abençoe vocês que sempre estão mandando sua mensagem. Aí nós, com prazer, estamos atendendo. Manda teu mensagem, teu áudio, que nós queremos ouvir a voz falando bonito no rádio, né? Deus abençoe os irmãos da cidade 25 de maio, todos vocês que estão na sintonia, que o Senhor Jesus possa abençoar a vida de vocês. A irmã Ramona sempre manda sua mensagem. Deus abençoe, irmã Ramona, e toda a sua família, né? Que sempre estão nos escutando. Que Deus possa abençoar ricamente, Pastor Hilário, com toda a sua congregação. Temos o nosso irmão Júlio, aí temos outro irmão ali de Cerro Grande. Deus abençoe, irmão aí de Cerro Grande. É com certeza estar no fogo e tomando chimarrão e escutando o programa. Que o Senhor Jesus abençoe a sua vida. Então vamos escutar o próximo louvor.

graças a Deus. Aí ouvimos então as participação, irmão, aí, Jorge Batista, que Deus abençoe, irmão Jorge, que está aí juntamente conosco na programação, com certeza também orando por nós, que o Senhor Jesus possa abençoar a sua vida, né? É muito bom. Logo em seguida, vamos escutar um louvor com os, do instrumento de Cristo aí também. É, vamos estar escutando e oferecendo para todos os irmãos aí, de todos os lugares aí onde está chegando as ondas amigas da FM Renascer. Vamos estar lendo mensagem aqui que nos tem chegado e vamos estar passando para os irmãos, que diz: paz do Senhor, pastor. Estamos na escuta aqui em São José do Inhacorá. Peço um hino com José e Jorge e peço muita oração para a minha família e que pede a sua irmã Claudete Ribeiro e irmão Paulo. Deus abençoe os irmãos aí de Colônia Progresso, de Colônia aí, estão em São José, melhor dizendo, né? Estão aí na sintonia da programação. Deus abençoe, irmão Claudete, irmão Paulo, são fiéis ouvindo, que nós vamos estar orando, sim, com certeza, e o Senhor Jesus é a obra, né? Porque tudo está na mão do Senhor Jesus. É depender de nós, né, irmãos? Nós não podemos fazer nada, mas o Senhor Jesus faz a diferença. Deus abençoe, irmão Osvaldo, que está aí também na sintonia da programação. Aí, Deus abençoe os irmãos aí também do bairro, melhor, Guaíra. Deus abençoe o irmão Oswaldo, que reside no bairro Guaíra e está na sintonia da programação. Que o Senhor Jesus possa abençoar a sua vida. Então, nessa manhã nós vamos estar rodando louvores aí e oferecendo para todos nós. Então, ligadinho com nós, né? O irmão Oswaldo nos ajuda também na obra do Senhor Jesus, que o Senhor nosso Deus possa recompensar a cada esforço, a cada dedicação que nós fizemos perante a Deus, nós vamos ser recompensados, e o Senhor Jesus tem uma recompensa para cada um de nós quando nós colocamos a mão no arado, não olhamos para trás, mas olhamos sim só

Que o Senhor nosso Deus possa abençoar a vida de vocês, possam receber as bênçãos do Senhor Jesus. Então vamos estar complacendo nossos irmãos que estão aí na sintonia. Depois pode estar rodando o louvor do irmão Oswaldo aí também, né? Que pode ser o testemunho da sua mãe, né? Então vamos estar ouvindo esses dois louvores em nome de Jesus.

Salve, Senhor, irmão que está na rádio, sei como se chama, no marieiro, não sei, o irmão que está na rádio, para o Senhor. Estou escutando a Catalina, o programa, siga em frente, irmão. Mando meu saludo lá para Jorge Batista, lá de Aurora, não sei onde é, e meu saludo lá para Paulinho também, lá do 40. Paulinho Batista, lá do Bairro Unido, lá no 49, por aí, ele é meu parente, faz uns 3, 4 anos que eu não vou ver ele lá. Paulinho Batista, que é meu sobrinho, lá no 40, meu saludo para Romero também lá, mas conhecido por Romeirinho. Aí todo meu saludo lá para o 40, para o pessoal que me conhece, lá para o Paulinho Batista também, lá do 49, aí me saluda ali. E um irmão pode ser para tudo que é de Deus, eu falo sim. E para tudo que não é, eu falo não. E um maná para mim, irmão. Aqui, irmão Nicanor Rodrigues de São Inácio. Pau Deus, irmão.

Aí, retornando novamente. Deus abençoe os irmãos e de San Inácio, que estão nos escutando aí, que o Senhor Jesus possa abençoar a vida dos nossos irmãos, né? É, logo em seguida vamos escutar este louvor para tudo que é de Deus, eu falo sim, e para tudo que não é de Deus, eu falo não. É muito maravilhoso este louvor, né, irmão? Então vamos estar com prazer nos nossos irmãos aí, que estão pedindo esses louvores em todos os lugares, aonde está chegando as ondas amigas da FM Renascer. Também quero oferecer toda a programação lá para a Margarita de Portão e Pablo Ilha. Deus abençoe a Margarita e toda a sua família, que o Senhor Jesus possa alcançar as mais ricas bênçãos para vocês. Então, nesta manhã, vamos estar escutando esses louvores aí, que a pedido dos nossos irmãos, dos nossos ouvintes, essa programação, ela não é minha, ela é do nosso ouvinte, e a palavra é do Senhor, né? Então, nós vamos ouvir este louvor, irmão João Júnior, aí, que estamos aí para complazer os nossos irmãos. Então, vamos estar rodando para tudo que é de Deus, eu falo assim.

Graças a Deus, ouvimos esse maravilhoso louvor aí, a pedido do nosso irmão lá de São Inácio, que Deus abençoe. Então, nessa manhã, logo em seguida, vamos estar orando pela necessidade dos nossos irmãos aí, que Deus abençoe a todos os irmãos. Estamos te convidando para hoje à noite, né, estar juntamente conosco aí no precioso culto. Sabemos que é um pouco frio, né, irmãos, mas igual não vamos deixar de adorar a Deus. Não vamos deixar ele vir ao templo para adorar ao Senhor por causa do frio. A Bíblia diz, Oxalá, que não seja a vinda do Senhor no dia de inverno, né? Vai pegar muitos desprevenidos, despreocupados, mas que você possa ter esse amor no teu coração, que é no inverno, no verão, vamos adorar ao Senhor em todo o tempo, né? Sabemos que devemos adorar ao Senhor em todo o tempo da nossa vida. Devemos buscar a presença do Senhor, né? Todos aquele que se esforça para estar na casa de Deus, um dia vai ter uma recompensa, né? Vai ter sua recompensa e nós fomos recompensados pelo trabalho do Senhor. Todo esforço que tu tem feito para fazer algo para o Senhor, né? Sabemos que muitos se esforçam para fazer algo para o Senhor Jesus e vão ser recompensados, porque nós não temos como pagar, a humanidade não paga o trabalho de Deus aqui na terra, mas é tudo que nós fizemos com amor, com carinho, um dia vamos ser recompensados, né? E você vai alcançar as bênçãos de Deus, porque você se preocupa em fazer a obra do Senhor. Seja onde você estiver, você está orando, você está levando alguém na presença do Senhor. Saiba que você está ocupado, porque assim nós sempre falamos, a mente desocupada é oficina de Satanás, mas aquele que está ocupado na obra de Deus, é com certeza que ele está assim com sua mente conectada ao trono da glória. Não há lugar para o inimigo entrar na mente, não há lugar para conversar aquilo que desagrada ao Senhor. Muitas vezes, irmãos, que a cabeça desocupada é uma oficina de Satanás, verdadeiramente está ali maquinando coisas que não deveria, mas é mesmo até falar, mas sabemos que aquele que está ocupado, que sempre está meditando na palavra de Deus, está com sua mente conectada ao trono da glória. E é isso que precisa muitas pessoas mudar a sua mentalidade, deixar de se ocupar com os problemas do teu vizinho, do teu amigo ou do teu irmão mesmo. Então, antes orar e pedir ao Senhor que ele vai alcançar muitas bênçãos, né? Graças a Deus, louvado e engrandecido é o nome do Senhor Jesus. Satanás não gosta de ouvir quando você fala algo do amor de Cristo. Ele não gosta que você saia evangelizar, ele não gosta que você pregue a palavra do Senhor, ele não gosta que você louve a Deus, porque ele e se introduz em onde não há preciso. Nós sabemos que o Senhor Jesus é que dá bênção para cada um de nós quando nós temos a nossa mente ocupada com o Senhor. Escutando um louvor, escutando uma pregação, muitas vezes edifica a nossa vida. E nessa manhã nós vamos estar orando a teu favor, meu amado irmão, meu amigo, meu vizinho, a todos aqueles que você tem levado na presença do Senhor. Você possa dizer: toda a minha família e toda a tua família está para receber uma bênção de Deus através da tua oração, através da tua palavra. Muitas vezes nós temos que direcionar uma palavra para que o Senhor Jesus possa te abençoar. Então vamos escutar mais um louvor assim nesta manhã e ofereço lá por irmão Jorge da cidade Independência, levanta e vai com o Onofrinho para todos os irmãos que estão nos escutando. Melhor, vamos escutar dois louvores, um com o instrumento de Cristo e um com
Oh, irmão Onofrinho, e aí então daí nós vamos instaurando a favor de nossos irmãos que pediram as suas orações.

Graças a Deus. Aí ouvimos esse maravilhoso louvor com dois instrumentos de Cristo, né? Que é um hino muito maravilhoso, soldado de Cristo, né? Isso é muito maravilhoso, este louvor, né? Então vamos estar orando nesta manhã, intercedendo pelos nossos irmãos que pediram as suas orações, que confio na oração de fé. A Bíblia diz que a oração de fé pode muito seus efeitos, né? Sabemos que nessa manhã nós vamos estar orando e o Senhor Jesus vai te dar uma resposta, né? Graças a Deus pela nossa irmã da cidade de São José do Inhacorá. Vamos estar orando pela tua necessidade, pelo teu problema, e com certeza, meu Jesus vai estar entrando com providência sobre tua casa, sobre tua família. Tudo aquilo que nós colocarmos perante ao Senhor, colocar nas mãos de Deus, nós temos certeza que vamos receber uma grande vitória, né? E o Senhor tem grande vitória para muitos lares, muitas famílias, em muitas casas, muitos lugares, né? E nós estamos pedindo a Deus para que Ele venha derramar uma bênção sobre a família, sobre o lar. E sabemos que Deus é o que pode mudar o nosso cativério. É somente o Senhor que pode mudar o quadro, a situação que muitas vezes nós nos encontramos, porque nós encontramos na palavra de Deus, irmãos, que havia muitos dos seus discípulos também tinham problema, tinham dificuldade, mas nunca negaram ao Senhor por nada deste mundo. Muitas vezes nós temos que permanecer na presença do Senhor, não podemos negar ao Senhor por qualquer coisa desta vida, mas sim permanecer na presença de Deus, isto é glorioso e honroso diante do Senhor. Graças a Deus, nesta manhã nós vamos estar elevando nossos irmãos na presença de Deus, de todos os lugares, aonde você se encontra neste momento. Eu quero orar e o Senhor Jesus vai estar realizando uma obra. Você que estás aí, você que está dentro deste veículo, tem me dado uma carona. Eu vou estar orando para que o Senhor esteja te guardando na tua trajetória, aonde você está indo, que você possa ser guardado pelo Senhor, que o Senhor Jesus possa, você que é caminhoneiro, está fazendo transporte, aí também vai receber as bênçãos do Senhor. Também o Senhor Jesus está te cuidando. O Senhor Jesus tem colocado um anjo a teu lado para que você seja protegido e guardado pelas mãos protetoras divinas. Aleluia. Senhor nosso Deus e nosso Pai, estamos na tua presença nesta manhã, ó Jesus, e te agradecemos, ó Pai querido, por esta 1 hora e meia de programação, aonde nossos irmãos estiveram participando. Assim, ó Pai, nós pedimos a bênção sobre a vida deles. Cuida, Senhor, da saúde do teu filho, da parte espiritual, material, Senhor. Esta pessoa, meu Jesus, que está com este exame, está preocupadíssimo, Senhor, para apresentar para o médico, Senhor meu Deus, e nós sabemos, o Pai Celestial, que tuas mãos estão estendidas para que venha dar tudo negativo. Eu sei, oh meu Deus, que o teu filho muitas vezes tem que se preocupar, mas eu creio, Pai Santo, Deus Eterno, que tuas mãos poderosas, as tuas mãos sanadoras vão estar libertando, vão estar curando, adentrar, Senhor, este homem com esta casa na justiça também. Eu sei, ó meu Jesus, que tu pode advogar esta causa, que tu possa, Senhor meu Deus, entrar, Senhor meu Deus, dentro daquele escritório e mover essa documentação para que teu filho possa alcançar a bênção. É no teu nome, ó Jesus, eu estou pedindo agora e sempre, para a honra e a glória do teu nome, ó Jesus. Amém, amém. Graças a Deus. Sim, vamos estar chegando no término desse programa.
Até o próximo domingo, em nome de Jesus, nesse mesmo horário e neste mesmo dia, estaremos aí novamente com vocês. Deus abençoe.

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0: Aleluia.
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3: Está no ar o programa Clamor Missionário, esse que é o órgão oficial de divulgação do Departamento de Missões Somente pela Fé. Pertencemos à Primeira Igreja Evangélica Assembleia de Deus de Alvorada, nosso presidente, Pastor Eliezer Moraes.
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3: E esse que vos fala, seu amigo irmão em Cristo, Abner Magalhães. É um prazer, uma alegria estar junto com todos os nossos queridos irmãos que estão na escuta do programa Clamor Missionário. Você que nos ouve, que deseja entrar em contato, faça isso agora mesmo através das nossas linhas telefônicas. DDD 51-3411-7774, nosso número convencional. 51-3411-7774. 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

0: Glória a Deus, glória a Deus. Queremos já nesse momento apresentar os companheiros que nos dão a honra da sua presença aqui no programa Clamor Missionário. Hoje temos aqui a presença do Tiago, também do irmão Ademar, pastor Marco, e já queremos então saudá-los com a paz do Senhor, iniciando com o Tiago, a paz do Senhor, Tiago.
1: Pastor Abner, pastor Marco Fona, querido Ademar Saturnino, que alegria estarmos juntos em mais uma edição do programa Clamor Missionário.
0: Irmão Ademar, a paz do Senhor.
2: A paz do Senhor, Abner, a paz do Senhor, evangelista Tiago Magalhães, pastor Marco Antônio e a todos os nossos ouvintes do programa Clamor Missionário.
0: Glória a Deus, pastor Marco, a paz do Senhor.
3: A paz do Senhor Abner, a paz do Senhor evangelista Tiago Magalhães, presbítero Ademar Saturnino e todos os nossos queridos ouvintes do programa Clamor Missionário.
0: Glória a Deus, meus queridos irmãos, nós queremos nesse momento então já fazer leitura de um texto da palavra do Senhor. Convido você que pode a nos acompanhar na leitura do texto que será feita lá no Salmos de número 34. Salmos de número 34 é o texto que nós queremos ler hoje aqui no programa Clamor Missionário. Salmos 34. Vamos fazer leitura do verso de número 4. Salmos 34 e o verso de número 4, que diz o seguinte: busquei ao Senhor e Ele me respondeu, livrou-me de todos os meus temores. Busquei ao Senhor, Ele me respondeu, livrou-me de todos os meus temores. Esse é o texto então que nós queremos meditar hoje aqui no programa Clamor Missionário. O Salmo de número 34, ele tem a sua autoria atribuída a Davi, assim como muitos outros salmos, que a sua autoria também é atribuída a Davi. Para aqueles que gostam de falar difícil, salmos davídicos, e esse é um salmo que fala sobre algo muito interessante. Poderíamos aqui pensar em todos os seus versículos, são 22, mas eu quero pensar com os companheiros especificamente nesse que nós acabamos de fazer leitura, entendendo que aqui há algo muito precioso. Davi diz o seguinte, eu faço a leitura do verso 1 até o 4. Louvarei ao Senhor em todo tempo, o seu louvor estará continuamente na minha boca. Ele está aqui deixando claro, evidenciando que ele louvará o Senhor em todo tempo, independente das circunstâncias. Verso 2, a minha alma se gloriará no Senhor. Os mansos o ouvirão e se alegrarão. Ele declara aqui que a sua alma se gloriará no Senhor, não nas suas conquistas humanas, não em si mesmo, mas no Senhor. A sua alma se gloriará no Senhor. Ele ainda diz, os mansos o ouvirão e se alegrarão. Há outras traduções que declaram os oprimidos, ouçam os oprimidos e se alegrem. Verso número 3, ele diz, ele já está falando ainda, né, sobre a grandeza de Deus. Engrandecei ao Senhor comigo e juntos exaltemos o seu nome. Faz esse convite para que todos venham exaltar ao Senhor junto a ele. E aí no verso 4 ele declara algo dizendo o seguinte: busquei ao Senhor, ele me respondeu, livrou-me de todos os meus temores. É interessante porque alguém acha, pode alguém ter a percepção de que quem serve a Deus, ou quem entregou a vida a Jesus, que ele não terá nenhum temor. No sentido de que não vai ter medo de nada, de que quando as circunstâncias difíceis vierem, assolarem, o indivíduo será assim um super-homem, ele não sente aquilo, aquilo não o afeta de nenhuma forma. Uma das realidades que me chama a atenção aqui é que ele tem temores. Davi era um homem de Deus, Davi foi usado por Deus, era quem era, mas tinha temores. E o temor, no sentido de medo, não o temor a Deus no sentido reverencial, mas o temor de medo mesmo, essa ideia de temor de medo, ele faz parte da vida do homem. E não é pelo fato de nos entregarmos a Jesus que ele anula esta parte da nossa humanidade. Quando alguém recebe uma notícia ruim, quando alguém é surpreendido por uma situação, um diagnóstico, uma notícia de um desemprego, algo do gênero, é instintivo que o camarada tenha medo de como vão ser as coisas, de que forma será o futuro. Esse tipo de situação faz parte. Só que o que me chama a atenção é, embora ele tenha medo, embora ele viva os temores, isso faça parte da sua realidade, ele não paralisa. Ele não é paralisado pelo medo nem pelo temor. Bom, eu tenho medo, eu tenho temor, mas eu vou buscar ao Senhor. E mesmo com medo, ele vai até o Senhor. Ele busca o Senhor. E interessante que ele diz, busquei o Senhor e ele me respondeu e me livrou de todos os meus temores. Quero já passar aqui a palavra, iniciando com o irmão Ademar, para nós pensarmos um pouquinho nessa questão da humanidade nossa. É que o medo, o temor, ele nos acompanha por vezes. Medo de como será o futuro, medo do que vai acontecer, medo faz parte da nossa realidade humana. Mas aquele que busca o Senhor, ele recebe de Deus essa bênção de ter resposta e ser livre do medo. Fica à vontade, irmão Ademar, para comentar o Salmo de número 34, verso 4, que foi o texto que nós fizemos leitura. Fica à vontade.
4: A paz do Senhor, este texto, ele, nós poderíamos assim, abordarmos ele de duas perspectivas, né? Uma delas é, como tu falou, as nossas... nós estarmos na presença do Senhor, termos entregado a nossa vida a Ele, reconhecermos a Ele o Senhorio sobre as nossas vidas, não nos anula ou impede de termos situações adversas, de sentirmos medo, né? Em alguns momentos nos sentirmos, digamos assim, com temor, achando que não vai ter saída. Isso faz parte da nossa humanidade, como tu disseste. Mas, no outro contexto, esse Salmo deixa muito claro que essa declaração de Davi, ela é muito recorrente no livro de Salmos, e nos mostra que, mesmo a despeito de situações adversas, das nossas intercorrências que nós temos na nossa caminhada, no nosso dia a dia, nas nossas relações com os nossos pares, ele nos mostra também uma coisa que nos encoraja muito, que Deus ouve e responde às nossas orações. Isso aí, para mim, é confortante. Né? Saber que, ó, o problema está lá, mas eu já coloquei para Deus, agora vamos ver a resposta que Ele vai dar. Né? E isso é importante que nós entendamos isso. Né? Então, a própria oração, do ponto de vista assim, mais, digamos, fugindo um pouco só do campo teológico, nós sabemos que tem ouvintes nossos de outras denominações, de outras tradições religiosas, enfim. A oração, a prática da disciplina espiritual, a meditação na palavra de Deus, Né? É o que a ciência chama de o ponto de Deus.
0: Sim.
4: Uma coisa que eles não explicam, mas que a ciência já reconhece.
0: É.
4: Que a pessoa que mantém essa rotina, essa disciplina de falar com Deus, não obstante ele tiver, ele tem assim um alívio na alma. Porque tu verbalizar uma situação, tu falar para alguém alguma coisa, tu já diminui aquele peso emocional,
0: sim,
4: psicológico que aquele problema está te afligindo.
0: É verdade.
4: E quando tu tem essa disciplina, a prática da oração, diz que ela ativa uma área do nosso lóbulo frontal, nossos neurotransmissores, né? Eu estou falando uma palavra de vista porque minha filha ela tem um curso superior em neurociência, então às vezes a gente conversa muito, a gente, né, fala sobre isso. E então ela ativa uma área no nosso cérebro que ela contribui nas nossas escolhas e tomadas de decisões. Ou seja, as nossas escolhas, as nossas tomadas de decisões, elas serão muito mais assertivas, elas serão muito mais baseadas numa confiança, numa relação de que alguém acima de mim está pelejando a minha causa. E isso a gente consegue através da prática da oração, dessa convicção. Né, de que Deus, ele ouve as nossas orações e ele nos livra, ele responde, né? Ainda que às vezes a resposta dele seja, espera um pouco aí, Ademar, ainda na hora aí, né? Continua orando um pouco mais.
3: Sim, isso é, sempre nos desafia, né? A espera sempre é desafiante, a espera, ela, para muitos casos, ela é agonizante.
4: Sim.
3: A espera, produz em nós um sentimento de maturidade, porque vai nos ensinando a alinhar o nosso propósito de vida com o propósito de Deus para nós.
4: Sim.
3: Então, tem várias coisas que são benéficas, outras que, se a gente não tiver graça para entender, elas vão ser maléficas.
4: Sim.
3: Né? Mas é, esse texto, o capítulo 34, os versículos, ele é muito importante. Porque ele fala dessa segurança que nós temos em Deus.
4: Sim.
3: E essa segurança que nós temos em Deus é algo que nós não experimentamos na Terra. Porque tudo aqui está suscetível a roubo, a gente pode ter e pode perder, né?
4: Sim.
3: São uma série de situações que podem acontecer ou não. Mas o interessante aqui é a questão daquilo que Deus está proporcionando para nós, a segurança de esperar em Deus, a segurança de louvar o Senhor, de buscar o Senhor, de ter a nossa vida nas mãos de Deus. E isso, irmão Ademar, Abner, queridos ouvintes, não tem preço. Isso é só a misericórdia de Deus sobre as nossas vidas. Então, Deus, ele nos proporciona momentos a cada dia de crescimento, de maturidade, para que a gente possa viver a cada dia buscando o Senhor, né? E eu fico muito feliz quando eu posso compartilhar esse texto bíblico com alguém, porque quando nós percebemos isso, nós vamos ver que o ser humano, ele sempre está vulnerável às questões do mundo. Nós estamos aqui, nós vivemos aqui, nós temos isso. Mas quando nós estamos em Cristo Jesus, nós estamos em Deus, nós vamos vivendo pela graça do Senhor. E Davi aqui não está louvando a Deus pelas circunstâncias fáceis, mas ele está louvando a Deus pelas crises que ele está passando, né? Pelas dificuldades, pelos momentos difíceis. Ele está dizendo que em todo o tempo, e esse todo o tempo ele abrange os dias bons, os dias ruins.
4: Sim.
3: Tem dias para nós que é bom, né, Mandemar?
4: Claro.
3: A gente fica feliz, a gente dá tudo certo, a gente consegue fazer as coisas, mas tem dias que a gente não consegue, tem dias que dá errado, tem dias que a gente não acerta, tem dias que o tempo não nos foi favorável, as coisas saíram do controle que a gente gostaria que elas estivessem.
4: Sim.
3: Mas Deus tem sido o nosso refúgio e fortaleza, socorro bem presente no dia da angústia. Então a gente fica muito feliz de poder compartilhar esse Salmo, Salmo 34, porque talvez hoje muitos dos nossos ouvintes, eles estão vivendo essa angústia, eles estão vivendo esse dia que está dando errado, essa circunstância que não está favorável.
4: Claro.
3: Né? Outros estão vivendo o dia bom, está dando tudo certo, glória
4: a Deus. Deus por isso.
3: É, e eu sempre digo que tem dois extremos, que é onde a gente mais precisa de Deus, é quando está tudo dando errado e quando está tudo dando certo.
4: É verdade.
3: E daí a gente pode ter a tendência de achar que a gente é bom.
4: É.
3: Né? Mas aqui o salmista, ele nos convida a glorificar a Deus todos os dias, né? Nos bons, nos ruins, mantendo a humildade na presença do Senhor para sempre, todos os dias, sempre agradecer ao nosso Deus pelos livramentos que ele tem nos proporcionado, né, Moleman?
4: Sim, é verdade. E aqui tu falaste com muita propriedade, né? Que em todo o tempo, e eu acho muito pertinente quando tu falaste que existem dois extremos que a gente pode acabar incorrendo ali e esquecendo do favor de Deus,
3: é
4: que tudo provém de Deus. E na, no desafio, na dificuldade, a gente está, de fato, se não tem a quem recorrer e é cristão, a gente se converte, né? A gente busca mais a Deus. E as provas, os desafios, eles não são para nos destruir. Eles não têm outra finalidade a não ser ter uma ação pedagógica na nossa relação, nos conduzir a uma maturidade com Deus, passarmos por uma situação que ali na frente nós vamos poder experienciar com alguém. Olha, eu passei por isso, né? Então eu tenho, vem cá, vamos conversar, né? Continua na presença do Senhor. E eu me lembro que uma vez nós fomos pastoreados por um pastor, e ele dizia assim, que a luta, a dificuldade, muitas vezes não é nada mais do que um convite a um pouco mais na presença de Deus. É uma coisa assim, uma frase que parece um jargão, mas é uma verdade incontestável, né? É irrefutável isso. Agora, quanto à questão também do outro extremo, nós estamos tão envolvidos, tão assim, conscientes, ou achando assim, que a nossa, a força do nosso braço, a nossa autossuficiência, a nossa capacidade é que nos conduzia a uma situação, digamos, temporária de felicidade, onde está dando tudo dando certo. Nós não podemos nunca nos esquecer de glorificar a Deus. Que a Bíblia fala que em tudo quanto nós fizermos, que nós o façamos para a glória de Deus. Reconhecer Deus, né? Até quando as coisas estão erradas, né? Que ele tem poder para mudar o quadro, e também quando nós estamos no outro extremo, no auge, tudo dando certo, né? Não esquecer que todo dom perfeito, toda a graça, tudo aquilo que de bom acontece na nossa vida é por permissão e vontade de Deus, né? Eu acho importante essa...
0: Sem dúvida, essa nossa... A nossa fé e o nosso relacionamento com Deus, ele não pode ser circunstancial no sentido que se está bom, aí é...
4: É papai.
0: É quando fecha...
4: Ah, se está bom, é eu.
0: É, exatamente.
4: Se está bom, sou eu, né?
3: Algo aqui que eu acho que é também bastante importante dentro do texto, que o louvor mesmo, quando ele é pessoal, né? Esse louvor, quando a... Você está adorando a Deus de forma pessoal, com a sua vida. Às vezes você pagando um preço muito grande para servir a Deus, fazer as coisas certas nos dias errados, né? Quando parece que tudo está dando errado, está de cabeça para baixo. E eu gosto muito quando o Abacuque ele fala isso, né? Ainda que a figueira não floresça, ainda que não haja fruto no vinho, na vide, ainda que o produto da oliveira minta, que não haja gados no campo, nem ovelha nas manadas, todavia eu adorarei o Senhor.
4: É verdade.
3: Ele está dizendo, ainda que tudo esteja errado,
4: é verdade.
3: Fora do lugar, as coisas não estejam certas, eu vou adorar o Senhor. Essa adoração individual, ela contagia de forma coletiva.
4: Sim.
3: Ela vai contagiando os outros, né? A comunidade vai vendo, vai sabendo, ó, este homem aqui serve a Deus há tantos anos, essa mulher é uma mulher de Deus, testemunha eficaz na vida das pessoas.
4: Verdade.
3: Porque, embora seja silencioso, mas o testemunho é uma arma poderosa que Deus nos deu.
4: É.
3: E quando as pessoas elas olham para nós ao longo do tempo e vão vendo quem nós somos, o que Deus fez de nós, né? Porque tudo que a gente é uma construção, é Deus que está fazendo as nossas vidas, então não é nós, né, Abner?
0: Exatamente.
3: Não é a glória, não é nossa. A bondade, a misericórdia do Senhor sobre a nossa vida. Então essa adoração silenciosa, pessoal, ela vai contagiando com certeza a comunidade, vai contagiando com certeza o coletivo, para que todos possam glorificar a Deus também.
0: Exatamente, esse texto ele evidencia isso, essa realidade, e olhando para a vida desses homens de Deus, a gente percebe justamente isso, que a despeito de tudo isso, eles têm um testemunho de uma firmeza, eles louvam a Deus, eles estão diante do Senhor mesmo em meio a momentos contraditórios e difíceis. É interessante que a expressão que Davi usa, e ele era bom de caneta, vamos assim dizer, que ele tinha uma capacidade de exprimir uma realidade que ele vivia de uma forma muito, muito precisa. Os temores o acompanhavam, mas ele busca ao Senhor. E esse é um dos problemas que muitas vezes alguns dos nossos irmãos, nós, vivenciamos, é que o camarada ele se permite ser paralisado pelo temor e pelo medo. Ou se está com medo de algo, de uma situação, busque ao Senhor, corra para Jesus. É por isso que nós vamos ver inúmeras e repetidas vezes ele tratando o Senhor como refúgio, como torre forte, em várias expressões semelhantes a essa, que dá a ideia de que quando está tudo difícil ele se refugia, ele se esconde, ele se ampara no Senhor. E aqui ele está dizendo, ele me livrou, eu busquei a ele.

0: só. Nós temos a quem recorrer. Nós temos a quem pedir socorro. Nós temos um amparo. Óbvio que nós não servimos a Jesus só por causa disto. Mas também é uma benevolência dele.
1: Claro.
0: Ser a nossa segurança, o nosso amparo. Pergunte a um crente quando a situação aperta, o que, que ele faz?
1: Sim.
0: Vai para Jesus, não, vai claro. Correr para Jesus. Às vezes a gente chega diante do Senhor, nem mesmo palavras tem, e só fica ali aconchegado aos pés de Jesus e, Senhor, tu entende a minha alma, tu sabe que a angústia que eu estou vivendo, eu não consigo nem botar para fora, mas eu estou aqui.
1: É.
0: Momentos de alguma falta, de alguma escassez, um momento de alguma situação terrível, de percas. A gente chega diante do Senhor e a gente tem essa liberdade, irmão Ademar. Essa confiança de se achegar diante de Deus. Isso não tem dinheiro que pague. Você
1: verdade.
0: Saber que é ouvido por Deus. Você saber que você não está falando ao vento, mas você está falando a Deus. Orar ao Senhor. Chorar diante do Senhor e sentir a presença dEle nos renovar. Ser tratado pelo Senhor. Só quem já teve uma madrugada de tratamento com Deus sabe que coisa boa é.
1: É verdade.
0: A gente entra quebrado, mas daqui a pouco já vem aquele refrigério.
1: É.
0: E a gente já sai assim, a prova tá lá, mas eu saio agigantado na minha fé.
1: É verdade.
0: Sai com uma nova perspectiva. Não, tá ruim, mas Deus tá comigo e vai
1: claro,
0: dar certo.
1: Com outra estratégia.
0: Sai com outra estratégia.
1: É verdade. É.
0: Nós temos esta bênção de buscarmos a Deus, entendendo que Ele é o nosso Pai, entendendo que Ele tem essa disposição de nos atender. Irmão, temores, isso não é algo só seu, não é algo que só você viveu, não. Eu sempre cito um exemplo de Josué, porque é um dos mais claros, né? Que Josué teve esse temor de substituir Moisés, que não era uma tarefa fácil,
1: não.
0: Muito difícil. A tarefa por si só já não era fácil. De liderar um povo numeroso, não é 10, 20, 30, milhões. Gente pedindo providências de comida, de bebida, imagina tudo isso. Acumula todo o peso da responsabilidade de orientar, guiar, liderar milhões de pessoas. Isso aí não é fácil, irmão. Uma época onde não tinha os recursos tecnológicos que hoje tem.
1: Sim.
0: Isso aí era uma situação assim, ó, das mais arengosas, como diz.
1: Verdade.
0: A arte de liderar um monte de gente que se formos observar o perfil deles...
1: Era complicado. Moisés teve problema, imagina a autoridade, como é que Josué ia se impor, né?
0: Exatamente.
1: Mas o Senhor disse, assim como eu fui com Moisés, eu serei contigo.
0: Ah, isso aí é... Deus é extraordinário. É. Vê que, perceba que com a resposta que ele está dando para Moisés, para Josué, ele está, de certa forma, arrancando os temores dele. Tu está... com medo, tu tá desconfortável, tu tá inseguro, porque é difícil, porque vai existir as comparações com o líder que passou, que é inevitável.
1: Claro.
0: Isso é uma questão humana, as comparações elas existem, e tu não tá comparado com qualquer um.
1: Não.
0: Com Moisés, o camarada que o próprio Deus dá testemunho, não, com Arão, com Miriam, eu falo por visão, por sonho, mas com meu servo Moisés é face a face, Deus dando testemunho disso. Um homem que subia no monte, quando descia, primeiro quando ele estava lá, quem olhava de baixo via relâmpago. Era algo extraordinário.
1: Claro.
0: E quando ele descia, o rosto do camarada brilhava.
1: É.
0: Tu vai ser comparado com um camarada que é o seguinte, quando não tinha água para beber, ele ia orar, ia buscar Deus aí e voltava com a providência. Nem que fosse uma rocha para botar água para fora, mas ele vinha com uma providência.
1: Claro.
0: Um líder resolutivo. Moisés era um líder que resolvia problemas.
1: É.
0: Ah, e aí faltou comida. Só um pouquinho, vou falar com Deus, vamos resolver isso aí.
1: É verdade.
0: Daqui a pouco, no outro dia, levantava, saiu na tenda no arraial, tinha maná.
1: É.
0: Então ele era um líder resolutivo. Imagina só substituir. Uma coisa é substituir um líder ineficiente.
1: Sim.
0: Porque tudo que tu fizer é novo.
1: Claro.
0: Tudo é maravilhoso, nunca vimos isso aqui, nunca teve. Agora eu quero ver substituir um líder bom. É. Com o pastor Marco Antônio, assim. Muito obrigado. Como é que substitui um homem desse quilate?
1: Dura coisas, me pede.
0: Dura.

0: Muito obrigado.
1: Uma liderança confirmada, claro, de sucesso. Sucesso não no sentido de lauréis, mas na efetividade.
0: Sim.
1: Não é fácil. Josué, ele está olhando para tudo isso e está sendo atemorizado.
0: Claro.
1: Aí Deus vem falar com ele. Assim como eu fui com Moisés, eu serei contigo. O que, que ele está dizendo para ele? Ô, meu filho, eu vou garantir a vitória. Eu vou garantir o sucesso. Eu estou contigo, tu não está sozinho.
0: Sim.
1: Eu sei que tu não é o Moisés, tu é o Josué, mas eu tô contigo assim como eu tive com Moisés.
0: Claro.
1: E diante disso ele se agiganta, tanto é que depois tem um Jordão e a postura dele já é diferente.
0: Claro.
1: Assim somos nós, irmão. Deus está conosco. Esses temores são arrancados quando nós buscamos a presença do Senhor, nos refugiamos nele. Então, para quem nos ouve hoje, eu não sei qual é a circunstância que você está vivendo. Quem sabe é uma baita de uma crise financeira. Quem sabe é uma... Você olha para o seu casamento, está tudo desmoronando assim. Não tem. Vai acontecer o divórcio. Tu olha para os filhos, vê a família toda dilacerada e tu está cheio de temores. Corra para Jesus. Essa é a saída.
2: É verdade. Sim,
1: a saída é Jesus Cristo. E ele vai arrancar todos os temores, vai te dar a vitória. Creia nisso, irmão. Esta palavra hoje é dirigida ao teu coração. Nós fizemos leitura do Salmo de número 34... verso 4, onde expressa essa realidade. Busquei ao Senhor, ele me respondeu, livrou-me dos meus temores. Para quem quer buscar, como é que busca Deus, irmão Ademar? Deixa eu lhe fazer essa pergunta aí, para quem está nos ouvindo assim, que não conhece nada de igreja, mas onde é que eu busco? WhatsApp? Onde é que ele está para me buscar o Senhor? Como é que faz aí para...
0: Olha, tem como eu gosto de falar, as disciplinas espirituais, mas como pode ser que alguém está perguntando como buscar a Deus, né? Basta dobrar o nosso joelho, amém, fazer uma entrega sincera a ele, dizer, olha, esses camaradas no rádio estão falando aí de um senhor que resolve, então, né? A Bíblia, aqui no próprio Salmo, um subtítulo, ele fala que provai ao Senhor e vede que ele é bom.
1: Amém.
0: Então coloca, deposita diante dele a tua aflição, a tua ansiedade, né? Porque ele responde.
2: E é tão interessante, irmão Ademar, porque Deus garantiu a segurança de Josué, como o Abner bem falou aqui, ele garante de todos nós hoje, dizendo assim para nós, ó, não te mandei eu, esforça-te e tem bom ânimo, não pasmes nem te espantes, porque o Senhor teu Deus é contigo, amém, por onde quer que andares.
1: Glória a Deus.
2: Josué 1:9, né?
1: Exato.
2: Então, por onde quer que andares, o Senhor é contigo.
1: Amém.
2: Viva, busque, como disse o irmão Ademar, qualquer lugar você dobra o joelho, você clama, você recebe da parte do Senhor.
1: Exatamente. Creia nesta palavra, irmão. Eu não tenho dúvidas que Deus está falando especificamente com alguns dos nossos irmãos que estão vivendo essa realidade, de serem atemorizados, essa realidade de insegurança. E hoje você tem a resposta de Deus. O que, que eu preciso para vencer esse medo que toma conta do meu ser? Eu não consigo mais dormir direito, eu estou inquieto. Para mim dormir é só com medicações, eu estou assim ansioso. A minha vida assim está toda descontrolada. Busca o Senhor, Ele nos dá essa paz. Ele nos dá essa segurança. Nós nos sentimos grandes, não por nós mesmos, mas com Ele.
0: Sim.
1: É aquele negócio assim, ó, não, eu vou porque Deus está comigo e, cara, eu vou encarar. Vai dar certo e o que der, eu estou com Deus e vamos lá e ponto. Tem coisa na vida, irmão, que a gente sozinho não faz. Mas se tiver alguém que nos encoraje, e quem está contigo te encorajando é Deus, irmão. Vai, meu filho, eu estou contigo. E se eu morrer... Se morrer, irmão, você receberá a maior de todas as bênçãos, que é a salvação.
0: É verdade.
1: É isso. O crente, então, o crente não morre, irmão. Ele a expressão morrer, no sentido que se tem hoje, não. Porque o crente, quando ele morre, ele está sendo conduzido à maior de todas as promessas e as bênçãos, que é a salvação.
0: Claro.
1: Então, é óbvio que nós vamos partir... Né? Nós não vamos ser eternos aqui, nesse sentido de que não vamos experimentar o dano da primeira morte.
0: Sim.
1: Mas, irmão, quando a morte chegar, o máximo que ela vai fazer é me conduzir até os braços do Senhor. Então, irmão, não há por que temer. Se é o maior de todos os inimigos, o último inimigo de todos os homens, que é a morte, até para isso ele deu solução.
0: É verdade.
1: Tá temendo por quê? Quem está contigo é Deus, irmão. Você não está amparado, escurado na promessa de um político que em época de campanha promete, promete, promete e depois bate no gabinete dele e não... Ah, não dá.
2: Não te conheço.
1: Vamos fazer um protocolo aí, seu Marco Antônio. Não existe como Deus não tem isso.
0: É verdade.
1: Deus é tremendo, Deus é fiel, Deus é poderoso. É, você tem nele essa segurança. Então hoje esta palavra é direcionada a você. Salmo de número 34, verso número 4. Queridos, nós disponibilizamos aqui o nosso telefone para você que deseja ligar para cá. Irmão, Deus falou comigo, eu preciso de uma oração, preciso de uma orientação. Ligue para cá, nós estamos aguardando o seu contato. O telefone é o 51-DDD-981-819063. Repito que o nosso telefone é o 51-DDD-981-819063. Então, este é o nosso telefone. Você pode estar enviando sua mensagem pelo WhatsApp, de texto, de áudio, como também você pode estar fazendo a sua ligação, que nós estaremos lhe atendendo. 51-981-819063. Vamos a um breve, breve intervalo e já já nós estaremos de volta.
3: O Espírito do Senhor está sobre mim, porque o Senhor me ungiu para pregar boas novas aos quebrantados. Enviou-me a curar os quebrantados de coração, a proclamar libertação aos cativos e pôr em liberdade os algemados. Isaías 61, versículo 1. Muitos são os cativos que precisam de libertação. São crianças, jovens, pais, mães e avós. São pessoas como nós, condicionados ao sofrimento e amargura de espírito. Estão presos, algemados pela desesperança, pela solidão, pela miséria, condenados à morte eterna. Mas eles serão libertos crendo na pregação das boas novas. Porém, como invocarão aquele em quem não creram? Como crerão naquele de quem nada ouviram? Como ouvirão se não há quem pregue? E como pregarão se não forem enviados? Como está escrito, quão formosos são os pés dos que anunciam coisas boas. Romanos, capítulo 10, versículo 14 e 15.

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0: Missionário, que alegria, que bênção nós estarmos juntos aqui nesta programação. Departamento de Missões Somente pela Fé está há mais de 30 anos fazendo missões e nós estamos alegres, felizes com tudo que Deus tem feito através deste departamento missionário. Muitas, milhares de vidas têm sido alcançadas no Brasil e também no mundo afora. E nós somos alegres por tudo isso, entendendo que Deus nos levantou para este tempo, para sermos representantes dEle, nos posicionarmos de forma ousada, para ganharmos almas, arrancarmos vidas da mão do nosso adversário. Deus conta conosco, Deus nos chama para esta obra. E nós devemos atender ao chamado do Senhor, deixar de lado todas as justificativas, todos os pretextos e nos envolvermos com a salvação dos perdidos. São inúmeros os testemunhos. Na última programação nós tivemos aí o pastor Jair Felisbino contando, relatando o trabalho em Cuba, né? Testemunhos maravilhosos que nos emocionam e ao mesmo tempo nos empolgam a nos envolvermos mais. O relato que muito marcou foi quando ele chegou na ilha cubana agora a última vez, e lá as atendentes, as funcionárias do governo, abrindo a sua mala, perceberam a quantidade de remédios, de biscoito e de alimentação, e quando ele entregou um alimento e algum medicamento a uma delas desmoronou em lágrimas, né? Porque é um contexto de uma pobreza, de uma miséria terrível. E nós não podemos, irmão, fechar os olhos para isso. Não há como nós dizer que temos o amor de Cristo em nós se nós tapamos os nossos ouvidos ao clamor dos necessitados. Nós podemos fazer alguma coisa. E aquela mulher então desaba e pede para ele que eles continuem ajudando, né? Continue nos ajudando, continue vindo para cá, nós precisamos, reconhece que precisa da ajuda. Deus levantou o Brasil para nós sermos um celeiro missionário para as nações, para o mundo. Aqui no Brasil, às vezes a gente reclama, e não está tudo a mil maravilhas, nós sabemos disso. Aqui no Rio Grande do Sul, tem muitas vezes o pessoal de outros estados, olha assim, não, gaúcho, todos têm dinheiro. Gaúcho é tudo rico. Eu apresento um que não é eu. De dinheiro eu não sou.
1: Com a riqueza não é monetária.
0: É sabido que nós vivemos uma realidade de dificuldades também. Mas aqui no Brasil nós temos muita possibilidade. Entendeu? O camarada, às vezes, ele não está empregado, mas ele vai ali e faz um servicinho, o famoso bico. E ele arranja pelo menos para comer, para se manter. Sim. Já em Cuba não tem essa possibilidade.
1: Não tem dinheiro, não tem emprego, não tem nada, né?
0: É terrível. Os nossos missionários, a fala deles é que tudo que se move
1: se come.
0: Porque fome obriga a comer aquilo que aqui no Brasil é impensável.
1: Claro. Essa vez nós visitamos 12 ou 14 famílias e igrejas, e uma delas tinha um ratão do banhado que o irmão estava engordando e queria fazer para nós.
0: Sim.
1: Eu disse, deixa pro ano que vem, que o ano que vem o Abner vem. Outra que nós chegamos, que eles tinham pegado uma cobra, uma cobra grossa.
0: Uhum.
1: Tipo essas cobras campeiras.
0: Sim, sim.
1: Ele estava dentro de uma jaulinha, ele queria preparar para nós a cobra.
0: Meu Deus.
1: Aí eu disse, não, irmão, deixa pro ano que vem. Vai.
0: Uhum.
1: Porque eles não
2: queriam agradar, mas...
1: Era tudo que eles tinham, entende?
0: Uhum. Sim.
1: Eles queriam fazer para nós. A gente agradeceu, né?
0: Claro.
1: Tomar um café,
0: claro.
1: Tem uns biscoitinhos aqui, daí dividir os biscoitos.
0: Sim. Mas é uma realidade cruel, muito, muito aquém do que nós estamos aqui. A questão até de questões simples como chuveiro, né, pastor?
1: Chuveiro não tem. Não tem chuveiro elétrico lá, não existe. Então os banhos todos são frios, né? Sai só o caninho d'água ali, são gelados, apesar de ter uma temperatura mais quente, mas à noite fica geladinho, fresco. E às vezes você chega do culto cansado, depois de vários dias atendendo pessoas, pregando, ministrando, E aí você quer tomar um banho quente, não tem. Vai, e o pessoal tudo acostumado com aquele banho gelado. Então muda muito, né?
0: Sim.
1: É muita diferença onde os nossos irmãos lá, calçado é uma dificuldade muito grande, roupa. Geralmente os pastores, os missionários, eles têm só duas mudas de roupa. Basicamente todo mundo tem duas mudas de roupa, uma para sair e uma para trabalhar. Então a de sair vão na igreja, né? E a de trabalhar pro trabalho, sempre com muito cuidado, porque se estragar é difícil conseguir outra, né?
2: Imagina.
0: É uma
2: duas coisas me chamaram assim muita atenção. Foi uma delas foi a questão de não ter farmácia, uma população na cidade que o pastor já estava, mais de 200 mil habitantes não tem uma farmácia, falta de medicação. Eu acho que isso aí deve ser assim de uma...
1: Em março, quando nós fomos, nós levamos aqui duas sacolas, né, com medicamento, e entre outras coisas, que levamos uma mala de produtos de higiene pessoal. Não tem. Lá você não tem sabonete, você não tem shampoo, você não tem desodorante, você não tem creme dental. São coisas que você não consegue comprar lá.
2: Sim,
1: né? Não tem onde comprar. E quando consegue comprar, é muito caro.
2: Sim.
1: Uma pasta de dente, se não me engano, é $8, um creme dental, entende? Então é muito caro.
2: É.
1: Eles não têm dinheiro para comprar. Um sabonete está na faixa de $3, então é muito dinheiro. Para nós aqui já é muito dinheiro. Se fosse cambiar o dólar para o real, fosse como R$15 um sabonete.
2: Reais, é.
1: Então, para eles lá não é muito dinheiro. É um desodorante, o pastor Juber esqueceu dele, teve que comprar. Eu acho que foi $15 um desodorante.
2: Meu Deus.
1: Então é muito dinheiro para nós, mas muito mais para eles.
2: Considerando que o salário mínimo lá é 10, $12, não é isso?
1: Lá o salário mínimo é 8 ou $10.
2: Meu Deus. E tu compra o desodorante e não...
0: É um mês de trabalho.
2: Já pensou?
0: É muito dinheiro. E é uma realidade assim, muito diferente da nossa.
2: É.
0: É do contexto que nós vivemos. Mas o que me chama a atenção é que, a despeito de toda essa realidade social, a igreja ela avança um crescimento vertiginoso, assim, algo extraordinário, algo celestial.
2: Sim.
0: A igreja não para de crescer, irmão. E o que nos empolga é isso, saber que o evangelho ele prospera mesmo em terrenos, em solo, em áreas, em locais de difícil acesso.
2: Sim.
0: O evangelho ele prospera, ele cresce, ele avança. Por isso que nós estamos, irmão, envolvidos aqui na missão de ganharmos Cuba para Cristo. Eu creio que Deus vai fazer algo. Eu creio que o Senhor vai provocar uma mudança. Eu creio que algo acontecerá. Mas eu creio que a maior mudança que pode acontecer lá não é política, mas é aquela nação se render aos pés de Cristo. E aí as repercussões a partir dessa rendição a Cristo vão mudar a história de fato daquela ilha. E eu creio nisso, eu creio nisso. Você, irmão, que está nos ouvindo, que hoje está acompanhando esses relatos de Cuba, não apenas seja um ouvinte, mas envolva-se com o que Deus está fazendo lá. Oferte, irmão. Nós estamos aí diante desta realidade de pobreza, de miséria, essa realidade de fome. É fome, irmão. Não é como nós aqui no Brasil, não. É fome de não ter mesmo e não saber de onde vai vir. É fome sem perspectiva de chegar ao.
2: Sim.
0: Certa vez, um dos missionários cubanos que aqui veio disse algo que é uma realidade. A fome que espera por comida não é fome.
2: Sim.
0: Que é aquela coisa assim, um camarada tá no culto, tô com fome, daqui a pouco chega em casa, vou jantar, isso é fome. Não, isso não é fome. A fome que espera a comida não é fome. A fome que espera a fome, essa é fome. Que é aquilo, se tu tá com fome, tá no culto e tu sabe assim, bah, mas quando eu chegar em casa eu não tenho nada para fazer. Essa é a verdadeira fome. Que ela não tem uma perspectiva de ser saciada. Não tem um recurso, não tem de onde tirar. E essa é a realidade de Cuba. É fome, fome, irmão. É aquela terrível, assim, que de onde eu vou tirar? Não tem um mercado, não tem Bolsa Família, não tem um assistencialismo, não tem nada. Mas nós cremos que Deus está levantando você que está nos ouvindo. Deus está levantando esse departamento missionário para sermos luz em meio às trevas. Nós estamos chegando lá e precisamos que você una as suas forças a nós nesse momento para atendermos esses irmãos. Como aqui foi relatado na última viagem em março, o pastor Marco levou medicamentos, levou pirulito para as crianças. É, o testemunho foi maravilhoso, né, de que as crianças nunca tinham experimentado um pirulito, algo tão simples para nós aqui no Brasil, tão supérfluo, mas algo que as crianças não tinham jamais tido contato. Então é esse tipo de obra que nós estamos realizando, estamos envolvidos. Faça agora mesmo seu envolvimento, seu voto, seu propósito. Nossa chave Pix é o mesmo número do WhatsApp, 51981819063. 51981819063. Esta é a nossa chave Pix. Qualquer dúvida dos meios pelos quais você pode estar se envolvendo, é só ligar para cá que nós estaremos lhe auxiliando. Queridos, antes de irmos ao intervalo, queremos mandar alguns abraços àqueles que nos ouvem. E eu inicio aqui mandando um abraço para bem pertinho de nós, lá em Roraima. A irmã Simone Moreira está nos ouvindo aí lá de Roraima. Que Deus abençoe sua vida.
2: E eu inicio aqui com a irmã Ivone Ramos, de Tubarão, minha terra natal, Santa Catarina.
1: Olha aí, eu mando aqui uma saudação especial para a irmã Vanderleia dos Santos, de Horizontina, aqui no interior do estado do Rio Grande do Sul.
0: Glória a Deus, da cidade de Estância Velha, também aqui no nosso estado, irmão Alceu.
2: Irmã Eunice Mikalixen, ou Mikalixen, de Curitiba, Paraná.
1: Nós temos aqui a irmã Sueli Cruz, aqui de Alvorada, que Deus abençoe a irmã Sueli e todos os nossos ouvintes da capital.
0: Da solidariedade, é verdade. Do estado do Mato Grosso, da cidade de Sinop, irmã Osiane de Souza.
2: E eu concluo aqui com o irmão Valdir Prado, de Giruá, Rio Grande do Sul.
1: Eu concluo aqui com a irmã Rosilena de Oliveira, de Sarandi, Paraná. Que Deus abençoe.
0: Glória a Deus. Esses são os nossos irmãos que nós queremos enviar abraço hoje. É que a mão de Deus esteja sobre todos. Uma alegria, um prazer. Ter audiência de todos os nossos queridos e amados irmãos. Queremos nesse momento já orar junto com você, onde você está. Pare um pouquinho o que está fazendo, vamos falar com Deus. E para isso, convido nosso querido pastor Marcos, está orando por todo o povo do Senhor.
1: Senhor, na tua presença estamos e queremos te agradecer por tudo que o Senhor tem feito por nós. Hoje, podendo compartilhar essa palavra tão linda que o Senhor concedeu aos nossos corações para compartilhar o Salmo de número 34. Senhor, abençoa. Que possamos a cada dia entender que o Senhor é a nossa segurança, a nossa esperança, o nosso refúgio. Tudo, Senhor, está diante de Ti, patente aos Teus olhos. Por isso oramos, Pai, pelos nossos irmãos que estão contribuindo com missões, que estão orando por missões, que estão fazendo a Tua obra conosco também. Pela vida dos missionários que estão além das fronteiras, trabalhando em prol da Tua obra. Nós oramos, Senhor, e Te agradecemos por tudo, em nome de Jesus. Amém e amém.

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2: Está no ar o programa Clamor Missionário, esse que é o órgão oficial de divulgação do Departamento de Missões Somente pela Fé. Pertencemos à Primeira Igreja Evangélica Assembleia de Deus de Alvorada. Nosso presidente, Pastor Eliezer Moraes.
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2: E esse que vos fala, seu amigo irmão em Cristo, Abner Magalhães, é um prazer, uma alegria estar junto com todos os nossos queridos irmãos que estão na escuta do programa Clamor Missionário. Você que nos ouve, que deseja entrar em contato, faça isso agora mesmo através das nossas linhas telefônicas, DDD 51-3411-7774, nosso número convencional, 51-3411-7774. Temos também à sua disposição o nosso WhatsApp, que é o 51-981-819063. 51-981-819063.

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0: Glória a Deus, glória a Deus. Queremos já nesse momento apresentar os companheiros que nos dão a honra dessa presença aqui no programa Clamor Missionário. Hoje temos aqui a presença do Tiago, também do irmão Ademar, pastor Marco, e já queremos então saudá-los com a paz do Senhor, iniciando com o Tiago, a paz do Senhor, Tiago.
1: Pastor Abner, pastor Marco Antônio, querido Ademar Saturnino, que alegria estarmos juntos em mais uma edição do programa Clamor Missionário.
0: Irmão Ademar, a paz do Senhor.
2: A paz do Senhor, Abner, a paz do Senhor, evangelista Tiago Magalhães, pastor Marco Antônio e a todos os nossos ouvintes do programa Clamor Missionário.
0: Glória a Deus, pastor Marco, a paz do Senhor.
3: A paz do Senhor, Abner, a paz do Senhor, evangelista Tiago Magalhães, presbítero Ademar Saturnino e todos os nossos queridos ouvintes do programa Clamor Missionário.
0: Glória a Deus, meus queridos irmãos, hoje aqui no programa Clamor Missionário, nós estamos em uma programação diferenciada, abençoada, temos a alegria, a satisfação de receber aqui no nosso estúdio um grande servo de Deus, um homem que respira missões, tem muita coisa boa para nos falar, mas antes de apresentá-lo, quero apresentar aqui o pastor Marco, e ele estará então apresentando nosso convidado. Paz do Senhor, pastor Marco.
3: Paz do Senhor, querido Abner, a paz do Senhor a todos os nossos amados ouvintes do programa Clamor Missionário. Hoje aqui no estúdio nós temos a grata satisfação de receber um querido amigo que tem feito muito pela obra missionária ao redor do mundo e hoje nos dá alegria, esteve ontem ministrando o nosso culto geral do campo. E eu quero dar as boas-vindas ao nosso querido e amado pastor Jair Felizbino. A paz do Senhor, pastor Jair.
4: Paz do Senhor, pastor Marco Antônio, paz do Senhor Abner Magalhães, paz do Senhor a todos os ouvintes deste programa maravilhoso, programa missionário. É um prazer estar aqui falando com vocês neste programa que é líder de audiência nesse horário. E é um prazer também estar aqui com o pastor Eliezer, com o pastor Marco Antônio, com o Abner, que são meus amigos. Com muito gosto, né?
3: É.
4: Com muito gosto estou aqui.
3: Hablou pelo mucho.
4: Sim, eu hablé un portuñol.
3: Ah, mas pelo. Tiene mucho tempo de programação.
0: Os dois ficam dialogando, eu fico só aqui. Glória a Deus, queridos. Então temos a satisfação de receber o pastor Jair, que vem de Osasco, São Paulo, e tem desenvolvido então essa lindíssima obra missionária. Pastor Jair, primeiramente o senhor pode falar um pouquinho do senhor, né? Sua esposa, sua família, que é uma serva de Deus também, o lugar onde o senhor serve a Deus, e depois inicia dizendo como é que o senhor entrou missões na sua vida, quando, como, de que forma.
4: Bom, eu tenho 54 anos de idade, nasci em 1971, cidade de Jales, São Paulo. É interior de São Paulo, fica a 600 quilômetros da capital. E sou filho de um pai maravilhoso, que já está com o senhor, pastor, o senhor Manuelito Felizbino da Silva e Terezinha da Silva. Tenho 5 irmãos, né? São 4 irmãos e uma irmã. E me apaixonei por Jesus logo aos 13 anos, quando aceitei Jesus como Salvador. Quem me ganhou para Jesus foi minha mãe. Né? A Terezinha, ela era católica, foi ganha, como disse ontem, né, pelos avós do Dr. Felipe, que é a ovelha de vocês aqui, irmão João Barbosa e mãe Inês, e a minha mãe me ganhou para Jesus. E já logo na adolescência, com 13 para 14 anos, já comecei a ter gosto por pregação. Nunca fiz um curso de missiologia nesse tempo de infância, de adolescência e juventude, mas já era apaixonado por almas. Era apaixonado por cultos ar livres, evangelismo, visitas. E eu criei aí nesse meio, né? Lá em Jales. Já aos 17 anos já pastorei a igreja, fui líder de jovens muitos anos. Me casei com a missionária Elizabeth. Na época eu tinha... Me casei com 20 anos, ela com 19. E deste casamento nós temos 2 frutos. A Lorena, hoje 33 anos. Casada com o pastor Gustavo, pastor advogado, e são os pais dos meus 3 netinhos, a Luísa de 8, a Laura de 5 e o Leonardo de 3, vai fazer 4 anos. E eu tenho a Lívia, minha filha solteira, 23 anos, é uma benção, ainda mora comigo solteira, está casando agora em 2027. A minha vida com missões, ela começou, na verdade, em 2006 para 2007, né? Quando eu fui convidado para trabalhar numa agência missionária em São Paulo. Trabalhei nessa agência por 8 anos. Depois da agência missionária, eu fui ser diretor de missões de Porto Ferreira, ali na Assembleia de Deus de Porto Ferreira, Ministério Belém, com o pastor Obadias Fernandes, Obadias Firmino, né, e a irmã Neide Nunes de Lima, que é a viúva, né, de pastor César Furtado, uhum, o homem que praticamente iniciou os Gideões Missionários. É, e aí eu trabalhei com esse casal, pastor Obadias e irmã Neide, por 4 anos. E quando eu fui convidado para trabalhar em São Paulo, setor 5 do Belém Osasco, com o saudoso pastor José Amaro da Silva, o tesoureiro ali do Belém, partiu para a eternidade o ano passado, mas já tinha jubilado, e trabalhei com ele todos esses anos. E nessa minha carreira missionária, ela começou a acelerar mesmo, a partir de 2017, quando eu comecei a trabalhar com o pastor José Amaro, me envolver mais na capital. E em 2017 me envolvi com a Sename, a convite do pastor Saulo Gregório, que é o atual diretor executivo da Sename, que me convidou para fazer parte do time de palestrantes. Uhum. E fizemos muitas viagens já, já participamos de muitos simpósios, seminários e fóruns da Sename, e atualmente eu atendo esses simpósios, sim, essas conferências missionárias da Sename, e atendo as minhas agendas, né, as agendas, uhum, particulares, convites que eu prego. Hoje meu ministério é pautado 100% em missões, né? Meus convites são somente para eventos de missões.
0: Sim.
4: Conferências, fóruns, simpósios, palestra, culto de missões. Enfim, eu trabalho só na área de conscientização missionária e estou ali morando em Osasco, no jardim, no jardim Bussocaba, né? Sítio Bussocaba. E ali mora eu, minha esposa, minha linda esposa Elizabeth, minha filha solteira Lívia. E hoje eu estou aqui em Alvorada com meu mano, pastor Marco Antônio, pastor Eliezer, e com você, Abner, que é meu amigão, gente solteiro, negão, bonitão.
0: É,
4: tá, Jesus. Tá aí na dispensação, aguardando o milagre.
3: Pastor Jair disse que vai arrumar uma agenda pro Abner, né, Abner, lá em São Paulo.
0: Sim.
3: E ele vai voltar casado.
0: Sim, né? Se não arranjar em São Paulo, que é a cidade mais populosa do país.
4: Ah, aí pode.
3: Vai ter que casar em Cuba.
4: Não, aí eu sei de bater. Né?
0: Bem falou o pastor Marco de Cuba aqui. Nós temos essa nossa relação aqui, essa parceria. Como é que o senhor chega a Alvorada? O senhor está em Alvorada? Como é que...
4: Eu tenho um laço com uma Alvorada, com essa igreja aqui. Aham. Né? Essa igreja aqui em 2017, até então era o pastor Davi Paixão.
3: Daniel.
4: Pastor Daniel Paixão. Davi era do lado lá, né?
0: Sim, Cristo, irmão.
4: Porque eu preguei nas duas igrejas.
0: É.
4: Mas aí nasceu uma parceria. Na época, o pastor Euclides Mendes era o secretário de missões aqui. E firmamos uma parceria e começamos um projeto. Uhum. Fizemos uma viagem a Cuba. Eu, Euclides, pastor Cláudio Caetano de Araguá, pastor Huber, né, que é a missionária de vocês, pastor Claudionei
3: Soares.
4: E é daqui também.
3: Daqui de Alvorada.
4: E nós fomos a Cuba e voltamos já com o projeto montado. A Alvorada trabalhou aqui e eu comecei a trabalhar em São Paulo. E desenvolvi esse projeto. Hoje nós temos ajudado 250 famílias em Cuba, em parceria com 26 igrejas no Brasil.
0: Amém.
4: E já fui 25 vezes a Cuba.
0: Meu Deus.
4: Né? Nesses 8 anos, 25 vezes. Mas já tinha ido em 2010 com o pastor Jander Magalhães, que é meu amigo. Pastor Jander, que tem um projeto lá maravilhoso também, com mais de 600 missionários. Já está há muito tempo trabalhando lá. E a gente está andando, trabalhando com muita responsabilidade, né? Com muita transparência. Mas, na verdade, eu tenho uma dívida de gratidão com a Alvorada. Né? E eu nunca... Por onde eu passo, eu conto testemunho, conto como é que nasceu o projeto e ainda me sinto ligado à Assembleia de Deus em Alvorada. Até esses dias eu fui a Sapiranga, almocei com o pastor Daniel e choramos, nos lembrando, o pastor Daniel já foi lá em Osasco, né, pregar, e choramos lembrando como que nasceu esse projeto que hoje está abençoando muitas famílias, tanto nós em Osasco quanto vocês aqui em Alvorada. Então eu tenho muito orgulho desse projeto missionário.
0: Glória a Deus, pastor Marco, fica à vontade.
3: É uma alegria poder receber o pastor Jair, ouvir ele falar um pouco, claro, embora muito rápido, né, da sua chamada, da sua conversão, seus primeiros passos com Cristo e hoje poder compartilhar com ele o Projeto Cuba, né? O Projeto Sim. Cuba, que nós temos mais de 80, 81 missionários que são hoje integralmente sustentados por Alvorada e mais de 260 que são sustentados por Osasco. Sim. Então é um projeto, uma parceria que juntando os dois projetos, sério, né? Dá mais de 340...
4: Na verdade eu classifico isso como um projeto só, como o pastor Eliezer disse ontem, né? Há uma fusão entre eu e Alvorada, né? Então podemos dizer que hoje juntos nós estamos chegando a 400 missionários.
3: Então tem sido algo extraordinário que Deus está fazendo em Cuba. O pastor Jair já esteve lá 25 vezes, conhece a ilha como a palma da mão dele, já esteve em todos os lugares. Nós também já estivemos lá algumas vezes, estamos ainda conhecendo, pensando o futuro do projeto, a reorganização, a reestruturação, porque muitas pessoas precisam da nossa ajuda em Cuba, né, pastor Jair?
4: Eu creio que hoje, com o Marco Antônio, né, com o pastor Eliezer disse ontem, juntou Marco Antônio e Jair Felizbino, junta a inteligência, porque o Marco Antônio é estatística, né?
3: Muito obrigado.
4: Aliás, é um grande pregador, né? E junta a minha vontade. Hoje eu sou um caipira do mato, um matuto, mas junta a força, a vontade que eu tenho e a inteligência dele, e eu acho que só tende a melhorar, né?
3: Pastor, eu fico feliz, obrigado. O senhor é um ótimo pregador, tanto que o senhor prega nos maiores eventos da nossa nação. Mas e fora.
4: É a misericórdia de Deus, né? Isso é que Deus tem dó de mim.
3: E bom que o pastor Jair vai abrindo a porta pra gente, né?
4: Mas é um prazer, porque eu, com 54 anos, já estou cansado, né? Estou muito cansado. E eu tenho prazer de dizer que eu sou seu amigo, amigo do Adler, amigo do Thiago, né? Que não está aqui, Sim. pastor Thiago. E para mim, vocês que são mais novos, vocês serão aqueles que vão fazer o que eu faço hoje, né? Amanhã. E eu tenho certeza, quando eu tiver que parar, quando Deus me parar, projeto aqui no Brasil, e o que eu tenho prazer de fazer é fazer continuadores da obra.
3: Né? Isso é muito bom, pastor Jair. E eu queria que o senhor falasse um pouquinho de Cuba, o senhor que conhece a ilha muito bem, falasse um pouquinho para os nossos ouvintes. O senhor estava lendo hoje mais cedo uma matéria, né, que tem nos deixado bastante impactados. E a gente tem visto a boa mão do Senhor estendida sobre aquela ilha e Deus abençoando os nossos pastores, missionários, no meio de um cenário de caos.
4: Sim. Olha, Cuba hoje está vivendo, na verdade, o pior momento, né? O pior momento que eles poderiam viver nesses 67 anos. Essas 15 províncias, né, mais um arquipélago que eles têm, a Ilha da Juventude, ou a Isla de la Juventud, está vivendo um momento assim difícil. Eu fui lá agora um mês atrás, você foi...
3: Em março.
4: Você foi numa semana, um tempo, eu fui, depois de uma semana ou duas que você chegou, eu fui. E lá eu tive uma impressão triste da situação. Quando eu cheguei lá, o Dr. Maico, que eu creio que você conhece, que é casado com uma médica, é um obreiro, médico e obreiro, a gente ajuda ele. Ele chegou lá na parte da manhã e disse que, no dia anterior, uma menina de 12 anos tinha morrido de fome. Aí ele foi contar para mim que a maior parte dos cubanos estão passando fome. Então, isso é muito doloroso. Dói o coração, a alma chora. Eu vi coisas ali nessas 25 vezes agora que eu voltei todo quebrado, voltei todo moído.
3: Em março nós já tivemos dificuldade de comprar comida.
4: Cidades que ficam 2 semanas, 3 semanas sem energia, né? O trânsito parou, já não tinha tanto trânsito, parou de vez. Eu parei numa autoestrada, dava para contar os carros. São carros que guardaram combustível, né? Ônibus não tem. Não via ônibus rodar. Então, quando eu olhei, eu levei um amigo meu, que ele é da Polícia Militar do Maranhão, aposentado, pastor Gercival Dias, ele ficou horrorizado. Entramos numa cidade de mais de 200 mil habitantes, na maior farmácia da cidade, e na prateleira não tinha nada. Nada. Ela tinha lá umas ervas. Eu falei, não tem nenhum remédio para dor. Ele falou, não, tem essa erva aqui. Você ferve ela e toma e passa a dor.
3: Sim.
4: Aquilo para mim foi horrível, porque eu estava agora em Porto Velho, semana passada, lá no pastor Nelson Gutenberg, E eu saí para almoçar com o pastor Walter Araújo, que é o secretário de missões, e andando pelas ruas de Porto Velho, a cada 200 metros tem uma farmácia.
0: Sim.
4: Todas de marca, todas de... né? Aí eu falei pro Walter Araújo, rapaz, aqui em Porto Velho tem mais farmácia do que gente. Aí você vai para uma cidade de 220 mil habitantes, não tem farmácia, que tem, que é maior, não tem nada.
3: É.
4: Hospital não tem medicamento.
3: É, quando nós tivemos lá em março, pastor, o que chamou a atenção é que nenhum hospital tinha medicamento.
4: Não tem. Tanto é que tanto você como eu, toda vez eu vou, eu levo muito medicamento. E uma coisa me aconteceu lá, Marco e Abner, que das outras vezes que eu ia, e creio que vocês também, havia um fluxo de pessoas muito grande, porque a ilha é turismo, né?
3: Sim.
4: E
3: dessa vez não tinha ninguém.
4: A imposição dos funcionários, né? O jeito deles tratarem, aquela arrogância, querendo dificultar as coisas, né? E sempre atrás de propina. Mas dessa vez eu vivi lá uma situação marcadas. E quando eu peguei minhas malas, uma senhora oficial e uma loira mandou eu colocar as malas em cima de um balcão de inox e mandou abrir. Quando eu abri, elas viram muito remédio, muita medicação. E como sempre eu levo tudo para casa lá, para aquela a base, né, onde a Alvorada comprou, que nós usamos, somos gratos a vocês. Eu levo biscoito, bolacha, café, chocolate, leite em pó, porque não tem nada disso. Uhum. Eu ia passar 8 dias lá. E quando a mulher viu os remédios e viu os biscoitos, ela encheu os olhos. Mas ela não pode prender, né? E eu vi que ela desejou aquilo.
0: Uhum.
4: Aí eu peguei 2 pacotes de bolacha, tinha bastante, dei 1 para cada. Elas já sorriram. Elas olharam o remédio. Eu tinha muito dipirona, muito remédio para dor. Aí eu peguei 2 caixas de comprimido de dipirona, de 30 comprimidos. Aquela dipirona de 1 miligrama.
3: Sim, aquela é forte, é boa.
4: Quando eu dei para a Morena e para outra, a Morena não aguentou. A Morena chorou e olhou para mim e falou assim, o senhor é cristão? Eu falei, eu sou cristão, sou pastor. Ah, que bueno. E ela me disse assim, olhou para um lado, olhou para o outro, não tinha nenhuma câmera robótica, ela falou assim, o senhor sabe o que está acontecendo aqui, né? Sei, sei, por isso que eu estou aqui. Ela falou assim, por favor, ela usou até a palavra reze, né? Reze por Cuba, reze por nós. Nós não estamos aguentando mais. Eu nunca ouvi isso de um funcionário do governo. Primeira vez eu ouvi um funcionário de governo da alfândega pedindo oração para que Deus mude a sorte. Olhar de longe é fácil, olhar Cuba com aqueles carrões, né?
0: Uhum.
4: Passeando, né? Nas orlas das praias.
3: Praias
4: montar lindas. Imagens, né? Uhum. Imagens ilusórias, porque a realidade eles não mostram, né? Monta imagens bonitas, mas quando você entra para dentro desse mundo, você vai para dentro de Havana, né? Ruas todas acabadas, casas em corrosão, não tem uma loja, não tem um mercado, não tem uma farmácia, restaurantes, só pontos que são turísticos, né? E não tem aquela comida que você quer.
0: Uhum.
4: Aí você vai para o interior, piorou. Você vai ver coisas terríveis, né? Necessidade extrema. Quando eu fui pegar o avião, eu só chorei.
0: Sim.
4: No voo de Havana a Panamá, eu chorei muito. Fazendo, rascunhando, né? Montando o relatório para entregar para o pessoal em São Paulo. Então, Cuba para mim tem sido assim, um campo missionário que eu sou apaixonado. E cada vez que eu vou, eu fico mais apaixonado. O carinho dos irmãos, né, os missionários, você chega, você dá ajuda financeira para ele, você dá uma sacola com sabonete, com creme dental, com escova de dente, com remédio para dor.

0: família, uma pessoa venha a ser, ela sempre vai conseguir comprar alguma coisa, é. Ela consegue um cesto básico na assistência social, sempre tem.
1: Bem, lá não existe.
0: É, então lá não existe. Uhum. Lá as pessoas, elas passam às vezes o mês, elas fazem uma refeição por dia.
1: Eu fiz essa pesquisa de boca, né? Eu acabei descobrindo que 80% da ilha, quem almoça não janta, quem janta não almoça.
0: É.
1: Por causa da racionalidade.
0: É uma refeição por dia. Uhum. E uma refeição pequena. Não é que nem no Brasil aqui, por exemplo, a gente vai no interior visitar a família, né? Por exemplo, eu tenho minha família no interior, você chega lá, é uma mesa farta. Você tem carne de frango, carne de porco, carne de
1: variedades,
0: carne.
1: Né?
0: É, você tem aipim, batata doce, uhum. arroz, feijão, macarrão, você tem salada.
1: Interessante que Cuba, tudo o governo restringe. Restringe tudo? A carne vermelha, que é proibido o cubano comer. E se o cubano for pego com carne vermelha, ele tem que falar de onde ele comprou. Porque tem lá uns mercados do governo que vende a carne vermelha. É um absurdo. Quando eu estive lá com o pessoal de Alvorada, em 2017, eu sei que um pacote, uma carne dava que uns 2, 3 quilos, estava $80. $80. É só para estrangeira aquela
2: carne. Sim.
1: Por isso que o cubano não come carne vermelha. É uma proibição também, né?
0: Então, se o cubano for pé com carne vermelha e não comprovar a procedência, é 10 anos.
1: Eu conheço lá famílias, tem 2, 3 parentes presos.
0: É.
1: Presos porque foi pego com carne vermelha e não comprovou. Eles sabem de onde que é, mas são pessoas envolvidas com o governo que vai mata o boi.
2: Sim.
1: Vende, mas o preso não pode denunciar, porque se denunciar a família dele é prejudicada.
2: Sim.
1: É tipo uma máfia, né?
2: Claro.
1: É tipo uma facção chamada Câmbio Negro. É terrível.
0: Não, o cubano não pode pescar. Eles são cercados
1: Cerceados.
0: Pelo mar. Eles não podem pescar. Para pescar tem que ter autorização.
1: Tem que ter autorização e pegar o peixe e vender para o governo.
0: São poucas pessoas que podem fazer isso também. Então tem muito camarão. Eles não podem pescar o camarão. Camarão Sim. é exclusivo do governo. O peixe é exclusivo do governo. O carne de gado é exclusiva do governo, leite é exclusivo
1: tudo
0: do governo.
1: Tudo é do governo, porque o governo ele estatiza tudo, né? Transporte, alimentação, remédio, saúde, comunicação, tudo é estatizado, tudo é do governo. Aliás, o povo é do governo.
0: É.
1: O governo se acha dono das pessoas.
0: Então a gente vive esse desafio.
2: É.
0: E é um grande desafio, e graças a Deus, pastor Jair Felizbino, Abner, queridos ouvintes, isso só tem sido possível porque tem pessoas sensíveis à voz do Espírito Santo, que tem dito, eis-me aqui, Senhor. Nem todos conseguem ir para o campo missionário, uhum. mas a maioria tem sentido a necessidade de fazer a missão ofertando,
2: Verdade.
0: Depositando a sua oferta, orando pela obra missionária, se conscientizando na necessidade da evangelização daquele lugar. E hoje são mais de 1,5 milhão de crentes naquele país. E eu tenho certeza que à medida que o evangelho for crescendo, todas essas situações vão diminuindo.
1: Eu creio. Cuba, o maior missionário de Cuba foi Fidel Castro, né? Aí alguém fala, o senhor é doido? Porque missionário é aquele que tem uma missão, né? De expandir o reino.
2: Sim.
1: Líderes fazerem culto em residência, foi quando nasceu as casas cultos.
2: Uhum.
1: E aí foi a maior tacada do reino.
2: Sim.
1: Porque quando ele libera para fazer casas cultos, hoje Cuba tem milhares de casas cultos. A igreja ela sai de um número de quase 300 mil evangélicos, em 10 anos ela deu um salto para 1 milhão e 300 mil, mas hoje já está passando de 1 milhão e meio de cristãos em Cuba.
2: É Deus,
1: né?
2: Sim,
0: Deus.
2: Sim.
0: E agora a velocidade da multiplicação dos números é maior. Porque uma coisa era você multiplicar 300, cada um ganhar um dá 600. Mas agora tem 1,5 milhão.
1: É.
0: Então, se cada um continuar nessa proporção, avançando,
2: Sim.
0: corrigindo, daqui a pouco nós temos
2: Sim,
0: 3 milhões.
2: Claro.
1: Com certeza.
0: 4 milhões.
1: E a nossa intenção é essa, né? Não é só dar a comida para o missionário. É ver o missionário esticar, expandir o reino de Deus.
0: É.
1: Então, quanto maior o número de crentes, maior a possibilidade de chegarmos aí um percentual muito grande de crentes na ilha.
0: Mas que bom, pastor Jair. É um prazer poder receber o senhor aqui. Já esteve ministrando ontem no nosso culto geral do campo. E eu gostaria que o senhor deixasse uma palavra, uma reflexão para todos os nossos queridos irmãos que estão nos ouvindo, que estão participando do programa Clamor Missionário.

0: dicionário. O nosso programa, ele se estende para todo o Brasil, né?
1: É.
0: Então tem pessoas de todos os estados ouvindo, inclusive do seu abençoado estado de São Paulo. Nós recebemos muitas ligações, recebemos muitas mensagens pelo WhatsApp dos nossos amados irmãos de São Paulo, que são parceiros desta obra. E aqui no Rio Grande do Sul também nós temos tido uma força missionária, embora temos grandes desafios, passamos pela pandemia, tivemos uma grande enchente aqui no estado do Rio Grande do Sul, mas até aqui a boa mão do Senhor tem nos conduzido, tem nos abençoado, e eu tenho certeza que a cada dia Ele vai aperfeiçoar essa obra sobre as nossas vidas. Então, poder lhe ouvir em rápidas palavras sobre uma reflexão bíblica, tenho certeza que vai ser uma bênção para todos nós que estamos aqui lhe ouvindo.
2: Olha, Marco, eu vou falar aquilo que eu falei ontem no culto, né? Eu comecei o sermão ontem dizendo que a obra missionária, ou a missão de Deus e a missão da igreja, ela tem prazo de validade, né? E esse prazo de validade nos impulsiona para entender que é cronológico o trabalho da igreja. Por isso que a gente tem andado no Brasil palestrando, falando de missões, fazendo trabalho de concentração missionária para líderes, liderados, para a igreja, tentado gritar para a igreja abrir os olhos, para voltar para os trilhos missionais, né? Ou seja, para a igreja entender qual é a sua identidade. A igreja, ela não foi formada para outra coisa, a não ser, primeiro, adorar a Deus, porque isso tem que se fazer. Seres humanos, seres irracionais, tudo louva a Deus, porque Deus é Deus, o único Deus, né? Deus, ele é Deus, não vamos nem dizer que Deus existe, porque se falar que Deus existe, vamos ter que ir para o campo da criação. Então, podemos falar que Deus foi criado? Não, Deus é Deus, só Ele. Então, para ter uma relação com Ele, temos que adorá-lo. E adoração é reverência, obediência. E depois da adoração, não há outra coisa para a igreja fazer, a não ser o quê? Serviço. Somos serviçais. E na missão, a missão não é da igreja, a missão é de Deus. Por isso que nós estudamos e acabamos chegando à conclusão que é missio Dei, missão de Deus. Se a missão é de Deus e a igreja está dentro da missão de Deus, somos coadjuvantes, com uma grande, uma baita responsabilidade. Do quê? De ir até a última alma que ainda não conhece o Evangelho, que não conhece Cristo na Terra. E por incrível que pareça, você falou aí sobre percentual, sobre número. Ah, a ilha, hoje tem 1,5 milhão, então pode dobrar? Sim. Mas o problema é que estamos ainda engessados numa visão deste Evangelho antropocêntrico, materialista, esse evangélico de ideologias, de todos os tipos, né, que chega a beirar, como falei ontem, sobre o relativismo, mas menos uma visão missional centrada. Tá? Hoje, os crentes, a maior parte, tem um bom hábito, bom costume de estar nas quatro paredes. Mas quando se sai das quatro paredes, ele entende que a missão que nós falamos é só para missionários, como o Juber, que está lá no Uruguai, para missionários que estão na África, para missionários que estão na Ásia, para missionários que estão na América. Então, hoje, nós acostumamos a jogar a responsabilidade para os departamentos de missões e evangelismo. A igreja, ela criou essa cultura, que acha que a mecânica de crescimento da igreja está em cima de um departamento. Está errado. Eu recomendo aos irmãos que estão me ouvindo, a vocês, se não leram, leia o livro Pregação e Pregadores, né? É um livro tremendo, um livro, olha, foi escrito no início do século XIX, e no início do século XIX, o escritor já dizia o quê? Que o maior erro da igreja foi departamentalizá-la.
0: É.
2: Né? Parece uma coisa legal, é organizacional, né? É uma coisa que organiza, sim, organiza, mas só não poderia ter departamentalizado a questão da missão. E eles terem ensinado que os obreiros de púlpito são missionários, o coral é missionário, os músicos que tocam na banda é missionário, as irmãs são missionárias, os jovens, crianças, todos nós temos a função missionária. Por quê? Porque, na verdade, a igreja, ela tem que entender que há milhões ou bilhões de seres humanos que precisam ser alcançados pelo Evangelho. E outros que foram alcançados, mas não foram trabalhados, não foram continuados, e ainda precisam ser de novo realcançados para que tomem uma decisão. Porque a questão de vida eterna é uma coisa muito séria. Se o ser humano partir para a eternidade sem Cristo, ele não terá a possibilidade de voltar para se acertar com Cristo. Então, o que está na nossa frente hoje é uma grande porta, não é uma oportunidade para a gente pregar o Evangelho. Seja aqui em Alvorada, seja no estado do Rio Grande, seja em Santa Catarina, seja Paraná, seja no Brasil, fora do Brasil, aonde estiver os teus pés, a tua boca, é uma oportunidade para você poder fazer com que o reino de Deus cresça, salvando almas. E o resultado de tudo isso é o que nos impressiona. Quando a gente olha para o livro de Apocalipse, no capítulo 5, você vai ver no capítulo 5 uma coisa interessante, que o Senhor vai mostrar o resultado da obra que nós fazemos aqui, o resultado do que a igreja faz. E é o que todo líder e liderado tem que entender. No capítulo 5, versículo 9 do Apocalipse, diz assim: e cantava um novo cântico, dizendo: digno és de tomar o livro e de abrir os seus selos. Quem? Jesus. Aqui vem, ó: porque foste morto na cruz, e com teu sangue compraste para Deus homens de toda a etnia, que é tribo, e língua, e povo, e nação. Para o nosso Deus os fizeste reis e sacerdotes, e eles reinarão sobre a terra. Tá ok. O que que é isso? O que que significa isso? Isso aqui é o resultado que Deus mais quer. É o resultado de todo o trabalho e esforço da igreja. Irmãos, nós não vamos levar carro para o céu. Nós não vamos levar apartamento, não vamos levar títulos, não vamos levar indústria, não vamos levar nada, nada da terra, a não ser almas. A única missão que a igreja tem é de levar almas para a eternidade. Então, o resultado da obra missionária vai acontecer, e o resultado é números. Quantas almas você ganhou ao longo da sua vida? Quantas almas você influenciou? Quantas almas você saqueou, roubou? Você tirou, roubou não, a palavra forte, né? Mas você arrancou, sequestrou, resgatou das garras do diabo. Porque, na verdade, o diabo, que é o príncipe desse mundo, do reino das trevas, ele aprisiona bilhões de seres humanos através do pecado. E a igreja é a única ferramenta que Deus tem hoje na terra para poder sequestrar, arrancar, tirar essas almas das garras do diabo através da pregação do Evangelho. O Evangelho é a proposta de Deus para o homem, do homem se arrepender, crer em Jesus como seu único suficiente salvador, ó, e depois viver em santidade, servir a Deus até que ele entre na vida eterna. Então é muito fácil, é muito resumido isso, só não entende quem não quer, só não entende, só não faz quem não quiser, porque a missão da igreja é essa, é povoar os céus, porque um dia nós teremos que estar diante de Deus e todo o nosso esforço missionário será contabilizado quando Deus vai juntar pessoas de tribos, línguas e nações para contabilizar o esforço da igreja. Então, o meu recado e a minha reflexão é essa: faça missões enquanto você pode, faça missões aqui com Alvorada, faça missões onde você estiver, faça missões, porque o tempo é agora, a pressa é de Deus e precisamos falar de Jesus.
1: Glória a Deus. Pastor Jair, para os nossos ouvintes que estão aí nos acompanhando, que desejam conhecer suas redes sociais, né, ter acesso ao trabalho que o senhor está desenvolvendo em Cuba, né, visualizar as imagens, qual é o seu Instagram, suas redes sociais, como é que faz para lhe encontrar? Ontem no culto eu vi que o senhor tinha um cartãozinho ali, né? E facilita bastante. Mas para os nossos irmãos que estão nos ouvindo aí, suas redes sociais, pastor, como é que faz para lhe encontrar?
2: Muito fácil, Pastor Jair Felizbino, Instagram, TikTok, Facebook, tá bom? Quiserem também entrar em contato, é só anotar nosso telefone, tá? O código de área é 11, São Paulo, tá? E o celular é 940-7104-23. 011-940-7104-23. Vou repetir de novo, tá? Estou olhando aqui para o Marco Antônio. É 011-9-4071-0423. 011-9-4071-0423. É só mandar um WhatsApp e a gente entra em contato e vamos fazer missões.
1: Glória a Deus, é isso aí. Então, tá aí o telefone do nosso querido pastor Jair, também as suas redes sociais, segue ele lá, acompanha, isso é bom, irmão. Você vai, seu coração vai ser aquecido pelo desejo de se envolver com essa obra. Deus tem feito coisas grandes, não seja apenas um espectador, envolva-se, oferte, envolva-se orando, jejuando, ofertando, esteja envolvido, não fique à parte do que Deus tem feito. Meus irmãos, nós queremos nesse momento aproveitar aqui a presença do servo de Deus e orarmos em favor do povo de Deus. Você que nos ouve nesse momento, que pode parar um pouquinho, que você está fazendo, pare. Nós vamos orar. Vamos orar também por aqueles que estão ofertando, aqueles que fazem seu propósito, seu voto. Nós temos aqui tantos testemunhos que hoje o tempo não nos permite, mas nas próximas programações vamos compartilhar, de irmãos que têm feito aí seu propósito com a obra missionária e têm recebido bênçãos extraordinárias, portas de emprego que têm se aberto, irmãos que trabalham no ramo agrícola, que têm conseguido vender aí boas safras. Enfim, muitos milagres Deus tem feito na vida daqueles que estão se envolvendo com aquilo que Ele está fazendo neste momento. Então hoje nós queremos orar em favor daqueles que têm seu voto, seu propósito, e você que pode, pare um pouquinho o que está fazendo, que nós vamos falar com Deus nesse instante. Para isso, peço que o nosso querido pastor Jair esteja orando em favor de todos os nossos ouvintes.
2: Vamos orar. Senhor, nosso Deus e nosso Pai que estás nos céus, em nome de Jesus Cristo, teu Filho amado, nosso Salvador, eu quero rogar ao Senhor agora a tua bênção sobre cada ouvinte, Senhor, os de perto, os de longe, os que nos ouvem no Brasil e fora do Brasil. Que a tua graça, Senhor Deus, que alcança os homens que têm fé, possa alcançar agora o homem e a mulher que estão orando conosco agora. E o Senhor possa, Deus e Pai, derramar sobre este a tua graça, fazendo causar, Senhor, curas divinas na carne, também na alma e no espírito. Amém. Provendo, Deus e Pai, aquilo que o teu filho e a tua filha precisa, e dando a resposta das suas orações e seus clamores. Em nome de Jesus, ó Deus, que o Senhor possa ativar a tua igreja para uma visão missionária mais ampla, uma visão de reino, e antes do arrebatamento da igreja, este servo, esta serva, obreiro, obreira, possa desenvolver, Deus, projetos missionários para alcançar mais e mais almas para o Senhor. Em nome de Jesus, Senhor, abençoe, Senhor, eu te peço, pastor Eliezer, pastor desta igreja, pastor Marco Antônio, abençoe, Senhor, o missionário Abner, Tiago também, olha para as igrejas que fazem missões no Brasil e no mundo. Em nome de Jesus, Senhor, antes do arrebatamento, usa-nos em tuas mãos e nos ajude. É o que eu te peço, meu Deus, em nome de Jesus, teu filho, e já te dou graças por tudo, ó Pai, em nome de Jesus. Amém e amém e amém.

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É com grande alegria que temos dando abertura no programa Falando com Deus, Rádio Renascer, 91.3 de El Subérbio, que tem como diretor missionário Francisco Louveira e a sua mãe digna família. Aqui quem tem o prazer de vos cumprimentar é o pastor Arnaldo Rocha de Chaves, de Santa Rosa, Rio Grande do Sul. É um prazer muito grande, meus queridos e amados irmãos, nós estarmos aqui para levarmos a Santa Palavra de Deus, em nome de Jesus nosso Senhor. Glória a Deus. Louvado seja Deus. Vamos iniciar o programa com uma oração a Deus hoje. Aqui em Santa Rosa está um pouco nublado e bastante frio, né? Bastante frio. Mas faz parte, né? O tempo de frio agora, né? Glória a Deus. Vamos orar a Deus. E o dono deste programa se chama Jesus Cristo, aquele que derramou sangue na cruz do Calvário, meus queridos e amados irmãos. Aquele que derramou seu sangue para salvar a humanidade, meus queridos e amados irmãos. Glória a Deus. Vamos orar a Deus. Querido e amado Salvador Jesus Cristo, Rei dos Reis, Senhor do Senhor, Rocha inabalável, Alfa e Ômega, o princípio e o fim de todas as coisas. Paizinho querido, quero levar esse programa nas mãos queridas de Jesus nosso Senhor. Pedi, meu Pai, que o Senhor venha salvar através do programa, venha libertar as pessoas, Pai, as vidas carentes, necessitadas, Pai, que estão escutando este programa, Pai. O objetivo deste programa é libertar, é salvar, é libertação nessa última hora, Pai. Aonde o mundo, Pai, está em guerra. Nós vimos, meus queridos e amados irmãos, as pessoas não se entendem, os homens não se entendem, guerreando por bens material, por dinheiro. Pai da glória, ô Jesus da glória, ninguém vai levar nada dessa terra, Paizinho. Em nome de Jesus, o que nós vamos levar é as obras. Ô, Alamanda, canta. Ô, glória, aleluia. Ô, Jesus da glória. Venha abençoar, Paizinho, todos aqueles que estão escutando essa programação, meu Pai amado. Deus da glória, Deus do poder. Eu te louvo, meu Pai, eu te glorifico. Em nome de Jesus, venha abençoar a todos que estão escutando a Rádio Renascer aí. Venha abençoar de uma forma maravilhosa, Pai. Ô, Jesus querido. Ô, venha abençoar as famílias. Venha abençoar, meu Pai amado, os cônjuges, os casais, meu Deus da glória, os filhos, as filhas. Ô, meu Deus da glória. Venha estender a sua mão maravilhosa, Paizinho querido. Levo toda a minha família nas tuas mãos, Jesus querido. Tende misericórdia, Jesus querido. Em nome de Jesus, em nome de Jesus. Ô, glória.

Vamos ouvir o primeiro louvor com Daniel e Samuel. Bate na porta. Primeiro louvor neste dia. Ô, glória. Primeiro louvor.

Maravilha! Glória a Deus, louvado seja o nome santo de Jesus. Bênção de Deus neste dia. Ô, glória! E você pode ligar para cá. Pode mandar a tua mensagem, fazer a tua homenagem, pedir o teu louvor, na medida do possível vamos atendendo. E é uma alegria muito grande poder receber aí a tua ligação. Vou passar os números do telefone. Você pode ligar aí para o número da minha esposa, que é da área 55999132362. Muitos já têm esse número, né, no WhatsApp dela. E você pode ligar, pode mandar a tua mensagem. E pode mandar o teu áudio também. Pode mandar também no meu telefone, né? Que é da área 55 991 02 1798. É uma alegria muito grande saber que você, senhora, senhora, jovem, está escutando o programa Falando com Deus. Que maravilha! Louvado seja o nome santo de Jesus. Ô, bênção de Deus, é 999-13-2362. Pode ligar nesse telefone, é da minha esposa. Pode também mandar uma mensagem, pode mandar um áudio. Nós vamos rodar aqui com muita alegria, né, meus amados irmãos. Aí, no programa Falando com Deus, que maravilha!

0: Glória a Deus. Louvado seja o nome santo de Jesus.
1: Eu estou vendo a coisa tá feia.
0: Glória a Deus. Louvado seja o nome santo de Jesus. Estamos aqui sentindo a glória do Senhor Jesus, a presença maravilhosa do Espírito Santo.
1: E trabalhava na
0: seara. Oh, glória. Bendito seja o nome santo de Jesus. Você pode mandar a tua mensagem, pode ligar no telefone 999-1323-62. Também pode mandar a tua mensagem, o teu áudio. Glória a Deus. Será uma alegria muito grande nós recebermos aqui, em nome de Jesus Cristo, nosso Senhor. Oh, glória! Bendito seja o nome santo de Jesus. Bendito.

Quero ler uma palavra neste momento da Santa Palavra de Deus da Bíblia, que se encontra no Evangelho de João. Glória a Deus, do apóstolo São João, capítulo 15, e o versículo 1 em diante. A videira e os seus ramos. Que coisa tremenda, meus queridos e amados irmãos, a palavra que Deus me deu neste dia. A videira e os seus ramos. Eu sou a videira, disse Jesus. Eu sou a videira verdadeira. Meu Pai é o lavrador. Glória a Deus. Toda vara em mim que não dá fruto, tira, limpa toda aquela que dá fruto, para que dê mais fruto. Ô, glória! Vós já estás limpo pela palavra que vos tenho falado. Que coisa tremenda, meus queridos e amados irmãos. Há muitos anos atrás, eu ouvi esta palavra e eu fiquei pensando, como pode essa videira que é Jesus Cristo e nós

dá fruto. Tira e limpa toda aquela que dá fruto, para que dê mais fruto. Amém? Ô, glória! Daí no versículo 13 diz: vós já estáis limpo pela palavra que vos tenho falado. Louvado seja o nome santo de Jesus. E olha, eu sou sincero dizer para os meus queridos e amados irmãos, cristão, crente, irmão, ele deve dar fruto. E esse fruto, meus amados irmãos, ele deve alimentar as outras vidas, as pessoas que ouvem esse fruto, não é, meus queridos e amados irmãos? Esse fruto que Jesus fala aqui é as obras, é o Espírito Santo na vida da pessoa, meus amados irmãos. Quando ele ora por alguém, esta pessoa se alegra. Quando ele fala a palavra de Deus, esta pessoa fica feliz. Ô, glória! Às vezes você vai num culto, já ouvi muitos falar, mas que maravilha estava aquele culto. Como Deus usou aquele pastor, usou aquela irmã, usou aquela serva de Deus, usou aquele servo de Deus. Eu estava com dificuldade, estava com problemas. Ô, glória! Ô, santo nome do Senhor! Mas saí de lá renovado, fazendo propósito a Deus, porque a palavra falou comigo. É o fruto, é o gosto do fruto que está enxertado em Cristo Jesus. Ô, glória! Louvado seja o nome santo de Jesus. Porque se o fruto não tiver em Jesus, irmão, ô, louvado! Se este fruto, esta varinha, ô, glória, não tiver no tronco, não tiver em Jesus, ô, louvado! Disse, Jesus mesmo disse: eu lanço fora, é lançado fora, e é pisada pelos homens, né? Uma pessoa, irmão, que não tem temor de Deus, que não tem temor de Deus, irmãos, ô, louvado seja Deus, é uma pessoa, é um fruto, né? Que sente nada, né, meus amados irmãos? Um fruto sem gosto, louvado seja Deus. Mas aquele que está enxertado na videira verdadeira, aquele raminho que está enxertado, ele dá frutos, e fruto abundante, meus amados irmãos. Glória a Deus. Ouça o nome do Senhor. Tem muitas pessoas dizem: eu vou no culto hoje, porque vai estar pregando aquele raminho que dá fruto, aquele raminho. Anda, manda, canta, ramanaste, que ela mai. Ô, louvado, vou pedir para alguém atender o telefone aqui para mim. Ô, louvado seja Deus, pode ligar, que a minha filha vai atender o telefone aqui. Hoje temos unido entre família aqui. Os pais, eles se reúnem com seus filhos, com sua família, com a esposa, com o esposo. Ô, louvado seja Deus. E ali eles glorificam a Deus, exalta o nome do Senhor, né? É assim, e hoje nós estamos aqui reunindo, estão se reunindo, estão chegando. Eu acredito que o pastor Elias, a Raquel, até deve estar até escutando já o programa. Faz um abração para eles, que Deus abençoe. Deve estar chegando já também aqui, pastor Elias, a Raquel, de Cristinal, ele que a Larissa, já chegou a Jaques, o Aguilhos, o Marcos. Estamos aqui todos reunidos, estamos se reunindo nesse dia entre família. É coisa mais linda, meus amados irmãos, porque um dia nós vamos estar no céu reunidos. Vamos estar todos reunidos no céu, meu irmão. Às vezes eu fico pensando,

0: me pensei bastante. Ô, glória! Louvado seja Deus! Que coisa mais linda, meus amados irmãos! Naquele dia, aquela multidão com Cristo, caminhando nas ruas de Ouros, o mestre com aquela mesa, que eu não sei o tamanho desta mesa, nem calculo, servindo um cinto de ouro, um manto, servindo a noiva, anda, manda, canta, ramanaste, quilamai, servindo a noiva. Que maravilha, meus queridos amados irmãos. Ô, glória! Louvado seja Deus. Estais em mim, e eu em vós, como a vara de si mesmo não pode dar fruto se não estiver na videira. Assim também vós se não estiverdes em mim. Glória a Deus. Louvado seja Deus. Estamos aí já chegando. Acredito que daqui a pouco também vem o Rômulo, a Jaque está aqui também. Louvado seja Deus.
1: A paz do Senhor dos ouvintes, do programa Falando com Deus. Quero deixar aqui meu amor, meu carinho, meu pai e minha mãe. E a todos que estão na audiência desta linda programação, né? E estamos aqui para comemorar o aniversário do meu pai, que estará completando mais um ano de vida dia 26 de maio. E dizer, terça-feira, né? Dizer que para nós não tem felicidade maior, né? Do que ter o nosso pai, o nosso herói, nosso exemplo, um homem de oração, um homem de fé, que está sempre junto com a nossa família e sempre fazendo o melhor para todos nós, para todos os filhos, para os netos e para a bisneta, né, que eles têm agora. Uma baita de uma menina linda. E mais um príncipezinho que vai estar chegando na nossa família, né? Então, Deus tem nos proporcionado grandes alegrias, mas também passamos por grandes lutas, mas somos vencedores porque nós temos o Papai do Céu juntamente com nós. E dizer a você que ore pela nossa família, que busque pela nossa família, porque os nossos pais, o meu pai e a minha mãe, busca pela família de cada um que está na audiência dessa programação. Busca em oração, busca ouvir quando você manda uma mensagem, quando você liga, com muito carinho, com muita atenção. E quero dizer, então, que meu pai e minha mãe são pessoas valorosas, de exemplo para nós. E nós estamos aqui para comemorar o aniversário do meu pai, que é um homem de fé, um homem de honra, um pai, um esposo, um avô e um bisavô. E dizer a você que está ouvindo essa programação que Deus quer falar grandemente com você. Esteve aqui a nossa irmã, nossa prima Ereni, mandando mensagem para nós aqui para participar dessa programação. Vamos ver aqui o que ela mandou para nós. A paz do Senhor, tio. Estamos escutando o programa com o irmão Giovanni. Estamos na casa dele. Manda um louvor para nós. Estão aí, né? Então é a nossa prima Ereni, o pastor Paulo. Também tem a tia Leonida. Toda a família estão sempre na audiência. A tia Natália, o João. Toda a família, né? Então, um abraço para vocês e recebam toda a programação do programa Falando com Deus.
0: Maravilha de Deus, louvado seja o nome santo de Jesus. Nós temos aí, muito obrigado, aí a nossa sobrinha Ereni, aí o pastor Paulo, companheiro, estão na escuta do programa. Vou mandar aí, vamos ver aqui, Dinamite Bairro. Um louvor, vamos ver que louvor é este. Vamos mandar aí para o nosso, para vocês, Dinamite e Bairro cantando. Vai para todos!

Vai para todos que estão escutando este louvor, Dinamite Bairro, divino companheiro. Ô, glória, alabanda, canta, ô, sangue.

0: Agora está registrado aqui no computador. Agora nós vamos ler aqui os nossos amados irmãos que estão mandando sua mensagem. Uma alegria muito grande aqui de receber a mensagem de todos os nossos irmãos. E assim a paz do Senhor, irmã Dina. Estou escutando o programa, está muito bom. Que Deus abençoe. Um bom dia para todos. Parabéns pro irmão Arnaldo. Que Deus abençoe. Muito obrigado aí, a irmã Raili. Ô, irmã Raili. Temos um áudio aqui, né? E nós vamos rodar esse áudio. Mas vamos ler mais ainda aqui, tem mais mensagem. Paz do Senhor, estamos na escuta da programação aqui no Bairro Cruzeiro. Louvado seja Deus. Marco Serra e família, que maravilha. Glória. Vamos ver esse áudio aqui.
1: Paz do Senhor, irmã Dina. Irmã Dina, aqui é a Terezinha de Campo Novo. Lembra que eu pedi oração para a senhora, que eu estava com dor no peito? No peito, graças a Deus que terminou aquela dor. E eu creio que Jesus me curou. E peço oração para os irmãos aí. E dois maná, um para mim e para o meu esposo Juvenal. E um na escolha dos irmãos aí. Tá, irmã? Que Deus abençoe a senhora. É aí.
0: Nossa irmã, como é? Irmã Terezinha dando aí testemunha. Domingo passado já tinha muitos testemunhas, né? Para a honra e glória de Jesus, né? Glória a Deus. Ela pediu dois maná aqui. E nós vamos ler então esses maná. Que diz assim: de tudo que se tem ouvido, o fim é temer a Deus e guarda os seus mandamentos. Glória a Deus. Eclesiástica 22 e 13. Glória a Deus. Ela pediu dois maná. Vamos ler aqui a confirmação para honra e glória. Em tudo dai graças, porque esta é a vontade de Deus em Cristo Jesus para convosco. Glória a Deus. Segunda Tessalonicenses 2 e 15. Temos que dar graças a Deus em tudo, né? Glória a Deus. Aqui temos mais um áudio. Vamos escutar.
2: Paz o Senhor, irmã. Temos na audiência aqui, ó. Agora eu consegui sintonizar a rádio. Temos na audiência.
0: Glória a Deus.
3: Paz o Senhor, irmã Dina. Irmão Arnaldo. Eu peço para os irmãos que orem por mim. Que eu já fiz a minha cirurgia e já estou em casa. Fiz quarta-feira e já estou em casa. Pela honra do Senhor Jesus, eu estou fortinha. Mas peço que os irmãos orem por isso.
0: Glória a Deus. Glória a Deus. Louvado seja o nome santo de Jesus. Bênção pura de Deus, que maravilha. Irmã Nair, estamos orando, irmã, estamos orando. Testemunhando já, irmã Nair, já está em casa. Que bom, lembramos que ela pediu oração. Deus é bom, irmãos, Deus é bom. Deus é o dono, Jesus é o dono deste programa aqui. Vai botar esse áudio, já coloquei, mas quero colocar para ver.
2: Paz o Senhor, irmã, temos na audiência aqui, ó. Agora eu consegui sintonizar a rádio.
0: Glória a Deus. Que bênção, viu? Até agora não tinha conseguido, né? No domingo passado não conseguiu sintonizar a rádio, né? Glória a Deus, irmão. Que Deus abençoe. Temos aqui Érico, Deus abençoe. Temos mais uma mensagem que diz assim: olá, pelo jeito são Castelhano? É o Bernardo Neto. Olá, bom dia. Homenageei o meu vô Arnaldo, que estará de aniversário na terça-feira, dia 26 de maio. Que Deus continue lhe abençoando e lhe usando na obra dele. Muito obrigado, meu neto, o Bernardo. Muito obrigado, Bernardo. Nós te amamos muito também. Que Deus te abençoe, viu? Grandemente. Louvado seja Deus. Temos muitas mensagens aqui, mas vamos ver todos. Vamos passar tudo em nome de Jesus. Aqui o nosso irmão mandou um áudio. Tem uma mensagem, eu acho que foi de domingo passado. Paz o Senhor, irmão. Estamos na escuta do seu programa. Peço dois maná e ofereço a programação para os meus familiares que estão na escuta, num louvor de Jair Pires, consertando o altar. Esse foi domingo passado, né? Mas nós vamos ver se conseguimos esse aqui, consertando o altar. É João Batista de Dois Irmãos. Nós temos aqui ele ainda, um áudio agora dele aqui. Vamos ver se nós conseguimos.
4: Tá certo, Arnaldo. Aqui é João Batista de Dois Irmãos, Porto Alegre. Queria pedir para o senhor rodar um louvor para nós aí. E aproveitar para parabenizar minha filha, que está completando 17 anos de vida hoje, que Deus abençoe ela. E roda um louvor para mim, para minha família, e tira uma manaca para nós aí. Se possível, dois. E ofereço para meus familiares, que escutam o seu programa, meu irmão Elias, meu pai Adão, a Zeni, meu cunhado Lisandro. E um abração, que fique na paz, senhor.
0: Olha aí, nosso irmão João, sempre participando. Vamos ver aqui os maná para nossos irmãos. Que Deus abençoe essa linda família. Ô, glória, e assim a união no lar, na casa, faz parte. Deus está junto. Ô, santo! Isso aqui é o primeiro maná. Deus não nos deu. Glória a Deus, espírito de temor, mas de fortaleza e de temor e de moderação. É moderação. Segundo Timóteo 1:7. Glória a Deus. Vamos ver aqui. É dois maná. Nosso irmão pediu. Instruir-te-ei e ensinar-te-ei e o caminho que deves seguir. Guiar-te-ei com os meus olhos. Ô, glória! Eu quero que o Senhor me guie com seus olhos. Que maravilha! Quem que não quer, né, meus amados irmãos? Ô, glória! Salmo 32, versículo 8. Eu vou deixar esse versículo meio aqui para mim meditar nele depois. Meditar nele, né? Que maravilha! Ô, glória! Louvado seja Deus! Então tá aí as mensagens dos nossos irmãos. Temos aqui também, glória a Deus. Não tem um monte. Que tem?
5: A paz de Deus, irmão Amaro Rocha Chávez, irmão Ramon de Oliveira. Estou mandando esse áudio para confirmar a audiência. Está uma benção, programação, irmão Arnaldo Rocha. Peço que o senhor me leve uma nazinha e me passe a alavanca com Benedito Felizardo. Dai a honra a quem se merece, tá, irmão? Um abraço, a paz de Deus.
6: A paz do senhor, pastor Otávio, Armandina. Que Deus os abençoe, os irmãos, esse casal valoroso. Deus abençoe, Deus dê muitos anos de vida, irmãos. É só Deus mesmo para multiplicar, triplicar a saúde, o amor, a paz que os irmãos têm. É um prazer ouvir a voz dos irmãos na rádio. Deus abençoe, pastor Otávio e a Armandina, desde aqui da colônia San Inácio, o Marcos e a Silvia, quem está falando. Temos a escuta do programa dos irmãos. Todos os programas do irmão Otávio nós temos escutando aqui. Deus abençoe, irmão Otávio. Somos fiel diante do seu programa, irmão Otávio.
0: Glória a Deus. Aí, oração por Leandro, que está na UTI de 3 de maio e vai passar por uma cirurgia. Por Leandro, marca aí, Dina, para nós não esquecer, para nós orar no final aí. O nome dele é Leandro e nós vamos orar assim, irmão. Louvado seja Deus. Aí, nosso irmão Ramon de Oliveira, que alegria, irmão Ramon de Oliveira, receber aí, saber que o nosso irmão, né, foi programador da rádio Renascer. A gente tem saudade ainda aí do servo de Deus, né, que foi anos programador da rádio Renascer, né, e usado aí nas mãos do Senhor Jesus. Que Deus abençoe o irmão Ramon, sua mendiga família. E ele pediu aí então os maná, nós vamos ler, irmão Ramon, aí para o servo de Deus. Ele pediu um louvor com Benedito e Felizardo, não lembro qual é, mas vai toda a programação para o servo de Deus. Diz assim: bem-aventurado os que trilham em caminho retos e andam na lei do Senhor. Salmo 119, irmão Ramon. E o versículo 1, que maravilha, vamos ver a confirmação deste versículo, que diz assim: apega-te ao Senhor e tem paz com Ele, assim te sobrevirá o bem. Oh, santo, que maravilha, né? Jó 22 e 21. Apega-te ao Senhor, glória, que maravilha, quando o homem, ele pega-se ao Senhor, né? Deus não deixa nada dessa terra, né? Louvado seja Deus. Temos várias mensagens aqui, eu agradeço a Deus, aí os netos estão mandando, né? O Kenny mandou uma mensagem aqui, vamos ver. Quero parabenizar o meu avô, Arnaldo, que está de aniversário. Que Deus continue abençoando e te iluminando sempre. Um abraço do seu neto, Kennedy. Ah, muito obrigado, Kennedy. Foi obrigado agora o Kennedy. Que Deus abençoe. Aí nós temos o nosso Manuel, com muita saudade, que está lá em Goiás, né? Que é irmão do Kennedy, né? Olha, Deus, não sei se ele está escutando, acho que ele não pega lá. Vamos ver aqui, temos bastante mensagem. É, filho da Jaqueline, Marco, glória a Deus. Aqui temos mais. Paz do Senhor, estamos na escuta da programação aqui no bairro Cruzeiro. Que maravilha. Ô, glória. Marco Serra e família. Ô, bênção de Deus, essa gente boa. Quero parabenizar minha filha Maria, que amanhã estará completando 11 anos. Glória a Deus. E a irmã Sara, né? A irmã Sara que está parabenizando a sua filha de 11 anos. E está convidando toda a Cruzeiro, né? Todo o Cruzeiro para ir lá comer um bolo, churrasco. Não, dá um talo, tô brincando. Deus abençoe aí. Aí, ó. Glória a Deus, que amanhã estará de aniversário. Estamos se associando. Deus continue abençoando a irmã Sara. É verdade. Que Deus abençoe. Deus continue abençoando a irmã Sara. Temos mais aqui. Temos que... Vamos... Os irmãos, não se preocupem. Vocês que mandaram a mensagem... Nós vamos ler aqui na medida do possível. O pastor Nelson Rodrigues, ele é pai do pastor Elias, que é esposo da minha filha A Raquel, glória a Deus. Que Deus abençoe. Pastor Elias Rodrigues é pastor lá em Cristinal. Glória a Deus. Pastor presidente lá. Temos aqui, que diz assim, a paz do Senhor. Estamos na escuta. Está uma bênção. Feliz aniversário, pastor Arnaldo. Um abraço do pastor Nelson Rodrigues e Maria. Obrigado, pastor Nelson, sempre fazendo parte. Temos mais aqui. Vamos colocando tudo o que for possível. Diz assim, a paz do Senhor, tio. Estamos escutando o programa com o irmão Giovanni. Ô, irmão Giovanni. Estamos na casa dele. Manda um louvor para nós. Paz do Senhor, tio. Estamos escutando o programa. Giovanni, família. Eu e a minha família. Glória a Deus, a nossa sobrinha, Ireni, que Deus abençoe. Esposa do pastor Paulo aí. Que Deus abençoe o Giovanni aí, né? Grandemente a família. Temos aqui também o nosso programador da Rádio Renascer, Jair, irmão Jair e família. Paz do Senhor. Estamos à escuta da programação. Está uma bênção. Paz do Senhor. Paz do Senhor. Que Deus te abençoe. Louvado seja Deus. Temos mais mensagem aqui. E uma alegria muito grande nós podermos, né, irmãos? Vou botar aqui uma cortinazinha, né? Já deu para não ficar só. Glória a Deus, louvado seja Deus. Temos aqui. Ô, glória. Temos aqui. É o nosso Marcos Aguirres. Também fazendo parte do programa Falando com Deus. Maravilha. Diz assim. Estamos na audiência do programa Falando com Deus. Hoje é um dia muito especial. Estamos com toda a família aqui na casa do pastor Arnaldo Rocha de Chaves e da nossa pastora Orlandina Oliveira de Chaves. Queremos no dia de hoje homenagear todos os aniversariantes deste mês que esteve de aniversário, desejando toda a programação, os aniversariantes. Ô, glória! Um grande abraço a nossos filhos, Manuel, que está em Goiás. Que Deus guarde ele e proteja. Ofereço um hino com Jair Pires. Oferecendo para todos os ouvintes e aos aniversariantes. Ô, glória! Glória a Deus, que maravilha, né, meus amados irmãos? Bênção pura de Deus. Temos mais aqui. Glória a Deus. Muito obrigado aí, nosso Marcos, mandando essa maravilhosa mensagem. Aqui temos mais mensagem. Que Deus abençoe todos os nossos queridos e amados irmãos. Aqui temos uma mensagem. Deus é fiel. Ver o nome. Em todo tempo, Deus sempre nos deu esperança. E hoje, celebramos a esperança que venceu Jesus, a morte, que a luz da ressurreição renove a sua fé e traga paz ao seu coração e enche a sua vida de amor. Que maravilha, que mensagem. Feliz domingo de Páscoa. Ah, aqui é feliz domingo de Páscoa. Porque ele vive. Posso crer na manhã. Ô, Glória, atenciosamente, seu amigo, irmão, presbítero Fábio Júnior. Corante. Um sobrenome meu. Que Deus abençoe o Fábio aí. Ô, Glória, nosso sobrinho lá de... É, ele tá lá em... Não é Goiás, o Fábio tá lá no final do Brasil. É, nem é em Porto Alegre, é lá no final, agora não lembro o nome. Na Espanha. Veio a mensagem lá da Espanha. Ó o Fábio Júnior. Ó o Fábio. Ah, esse é o Fábio Júnior de Cristimala, Grace. Ele corrigiu aqui. Ô, Glória, de Cristimala. Alô, Cristimal. Fábio Júnior de Cristimal. Paz do Senhor Jesus, pastor. Estamos aqui. Meu pai, Leon Corande. Ouvindo em Cristimal. Ô, Glória. Bênção pura. Obrigado, Fábio Júnior. Agora estou lembrando dele. Deus abençoe aí. Servo de Deus, né? Temos aí. Pode mandar mensagem. Terminou aqui. Deus abençoe a todos nossos queridos e amados irmãos. Bênção pura de Deus. Que temos mais mensagem. Vamos ver aqui. Diz assim. Queremos parabenizar o irmão Arnaldo, acho que essa aqui já li, pelo seu aniversário. Que Deus lhe abençoe. São os votos de toda a família Renascer. Obrigado, Renascer. Agradecemos ao companheirismo de todos esses anos ao lado da Renascer. Muito obrigado. Eu também, eu que agradeço a Renascer, né, meus irmãos? Eu me lembro, há 20 e poucos anos, 21, 22 anos atrás, 23, quando a Renascer, ela nasceu, né, meus amados irmãos? E a rádio Renascer, meus amados irmãos, ela veio do coração de Deus para o povo, né, meus amados irmãos? Ô, Glória! Ô, sangue do Cordeiro! É uma rádio, né, onde Deus ama muito essa rádio, né? Eu falo aqui por Deus porque eu sei que quando essa rádio, eu tive o privilégio de quando ela começou, né? Tinha dificuldade, uma casinha bem pequenininha, né? Hoje tem os prédios lá, Deus abençoou, Deus abriu a porta. Ô, sangue do Cordeiro! Louvado seja o nome santo de Jesus. Ô, louvado seja Deus. Ô, sangue do Cordeiro, que Deus abençoe. Agora tem prédio. Acredito, faz muito tempinho que eu não vou na Rádio Renascer, mas deve ter estúdio muito bom lá, muito maravilhoso, né, meus amados irmãos? É. Ah, uma mensagem aqui. Ô, Glória, verde. Ô, louvado seja Deus. É uma mensagem maravilhosa que o irmão Ramon vai voltar para a rádio em breve. Ô, irmão Ramon. Abração aí para ti, irmão Ramon. Deus abençoe, irmão Ramon. Saudade, muita saudade, né, irmão? A gente lembra, né, aí que o irmão Ramon começou na rádio Renascer, né, quando, desde o início, né, são frutos da rádio, frutos aí, né, da rádio Renascer, né. Louvado seja o nome santo de Jesus. Glória a Deus, louvado seja o nome santo de Jesus. Imagine, irmãos, eu com esse programa aqui, eu já sinto aqui uma responsabilidade tremenda, irmãos. Ô, Glória, eu já sinto uma responsabilidade muito. Pegar esse microfone aqui e levar a palavra de Deus, né? Atender aí o programa Falando com Deus. Agora imagine uma rádio com uma Renascer, né? Olha o compromisso, né? aí do missionário Francisco Oliveira, da sua família, irmã Ali, irmã Liliane, toda essa gente boa aí, né, irmãos? Toda esta gente boa aí da Rádio Renascer, aqueles que fazem as suas programações, né? Imagine aí, né? Ô, Glória, eu me sinto aqui, né? Pequenininho, né? Agora imagine a Rádio Renascer, né? Glória a Deus aí. E Deus tem dado aí esse grande, né, meus amados irmãos? Compromisso aí para a Rádio Renascer, né? Esse grande trabalho, né? A Rádio Renascer, mas não é uma rádio que não tem, assim, entendeu? Um grande trabalho, já vou falar num compromisso, mas um grande trabalho aí com Deus, né, meus amados irmãos? É com Deus. Que um dia, né, o diretor dessa rádio, ele vai ter que chegar perante Deus, irmãos. O sangue do Cordeiro, Rabada, canta, Ramaste, que, Lamai. Todos vocês vão ter que chegar perante Deus. Ninguém vai escapar, meus amados irmãos. Eu sei que eu vou chegar o dia perante Deus. Não só eu, desde mais pequenininho até maior. Ele vai ter que prestar, nós temos que chegar, prestar conta perante Deus, meus amados irmãos. Então vamos orar muito pela Rádio Renascer aí, pela direção da Rádio Renascer, meus amados irmãos. Ô, glória! E muitos, né, meus amados irmãos, muitas pessoas que estavam tristes, pessoas que estavam abatidas, pessoas até quase separando os casais, mas ouvindo a Rádio Renascer, os pregadores, os obreiros, aquelas pessoas que têm o amor de Deus, aquelas pessoas que têm o amor de Cristo no coração, né, irmãos? Ou voltaram para a casa do Senhor. A Rádio Renascer, meus amados irmãos, minha irmã, ela ligou, muitos ligaram, falando, aqui em casa esse programa é um culto, a Rádio Renascer é um culto aqui em casa, meus amados. Então vamos orar aí pela Rádio Renascer, pela direção da Rádio Renascer, meus amados irmãos. Vamos orar, vamos lá, né, orar junto, dar um abraço lá, né, um abraço fraterno, um abraço de Cristo. Assim é o cristão, meus amados irmãos. Não adianta, né, meus irmãos? No céu vai entrar aqueles que se humilharem, aqueles que botarem a sua boca no pó, meus amados irmãos, e orarem a Deus. Ô, louvado seja Deus. Temos mais mensagem aqui. O povo está ajudando a fazer a programação. Eu estou muito feliz, meus amados irmãos, hoje. Estou muito feliz. Muito feliz. Eu sou muito feliz para a Rádio Renascer, irmão. Sou muito feliz. Eu digo diante de Deus, irmãos. Eu sou feliz com a Rádio Renascer, meus amados irmãos. Eu lembro, meus irmãos, de uma vez que o Benizério, não sei se o Benizério escuta a Rádio Renascer. Faz tempo que eu não vejo o Benizério. Ele fazia programa de madrugada, meus irmãos. Eu levantei sonhando e trouxe uma palavra. Sonhando na Rádio Renascer de madrugada. Ô, glória! Isso é verdade, meus amados irmãos. Aí eu perguntei até para minha esposa, depois eu não falei para os irmãos que escutaram alguma coisa, porque a gente estava dormindo, meus amados irmãos. Do tanto que a gente gosta da Rádio Renascer, né, meus amados irmãos? Vamos escutar aqui. Pastor Emílio de Cristo Mal. Trazendo uma mensagem, vamos escutar.

0: programação.
1: Estamos aqui em casa fazendo a fumacinha, recebemos o nosso presbítero ancião.
2: Glória.
1: Diz na Argentina ancião, né? Anciano.
2: Glória a Deus, nós vamos escutar aqui. E a irmã saiu, saiu
1: bem bom. Canta bonito.
2: Vamos escutar aqui.
1: Senhor, irmão Arnaldo Rocha. Como é que tá, pastor Arnaldo? A paz do senhor, pastor Arnaldo Rocha, Mandina, temos na escuta a programação. Estamos aqui em casa fazendo a fumacinha, recebemos o nosso presbítero ancião. Ele diz na Argentina ancião, né? Anciano, irmão Miro Couto e a irmã Raquel, essa dupla que canta bonito. Fomos presenteados com esse casal de obreiro e eu fui presenteado que está nos ajudando o bairro Paraíso. E nós temos aqui agora, eles vieram almoçar com nós, então eu, minha esposa, João Pedro, Isabel, e estamos escutando, viu, pastor Arnaldo? Quero que o senhor mande um hino bem bonito para nós, quero mandar um abraço especial ao nosso pastor presidente, pastor Elias, Marraquel, todos os companheiros, obreiros, irmãos do mar, irmão Jorge, irmão Fábio Júnior, todos os nossos companheiros que estão fazendo a obra conosco, irmão Celso Fabriz, estamos aqui na escuta. Temos alegre escutando essa programação maravilhosa. Deus abençoe o senhor, a Dina, que estão sempre batalhando para ganhar as almas para Jesus.
2: Que maravilha aí o pastor Mírio, o Mírio de Rissimal. Que Deus abençoe aí o servo dele. Glória a Deus. Agora está chegando aqui agora o pastor dele, pastor Elias Rodrigues, viu? Pastor Emílio. E a pastora Raquel, nossa filha, né? Glória a Deus. É. A, quem? A Raíssa, o Antônio. Deus abençoe! Servo de Deus que estão chegando aqui. Temos mais mensagem aqui. Ô, bênção pura de Deus, né? Que maravilha! Diz assim, estamos na escuta da programação aqui no bairro Cruzeiro, isso aqui já li. Glória a Deus. Deus, eu sei. Glória a Deus, estou na escuta. Peço um hino escolhido pelos irmãos. E oração para mim. Glória a Deus. É Eva Dávila. Deus abençoe a nossa irmã Eva. Glória a Deus. Bênção pura de Deus. Maravilha. Glória a Deus. Louvado seja Deus. Temos aqui mais mensagem. Glória a Deus. Vamos ver aqui se eu já rodei esse aqui.
3: Paz do Senhor, irmão Arnaldo, tudo bem? Estou aqui na sintonia. Tudo é bom aí. Roda um hino com o Nofinho, levanta e vai. Sou Dalmiro Lopes.
2: Vamos ver quem é que canta o louvor aí. Vamos ver.
3: Paz do Senhor, irmão Arnaldo, tudo bem? Estou aqui na sintonia. Tudo é bom aí. Roda um hino com o Nofinho, levanta e vai. Sou Dalmiro Lopes.
2: Não consegui pegar o nome de quem canta o hino. Não pode mandar mais um. Vou rodar de novo, vamos ver se eu consigo. Fala um pouquinho mais
3: calmo. Paz do Senhor, irmão Arnaldo, tudo bem? Estou aqui na sintonia. Tudo é bom aí. Roda um hino com o Nofinho, levanta e vai. Sou Dalmiro Lopes.
2: Lopinho, não consegui pegar bem o nome do levanta e vai. Glória a Deus, deve ser muito lindo esse hino. Bendito seja o nome de Santo Jesus. Tem aqui, oração por Magali, que está internata. Na UTI, botaram internata, mas é internada, né? Porque botaram T e um A no final, mas tá. No UTI, deu uma convulsão. Oração por Magali, que está internada no UTI e deu uma convulsão, né? Deus abençoe. Glória a Deus, vamos ver se achamos esse louvor aqui. Não conseguimos pegar o nome do Levanta e Vai. Se não puder falar mais calmo e mandar para nós aí. Quem canta? Não conseguimos, não consegui, tu conseguiu? Não consegui. A Laure. Então, Laure, vem cantar, Laure. Vem cantar. Onde é que está a Laure? A Laura, a minha neta, quer cantar. Então, pode vir. Glória a Deus. Não vai? Não vai. Se ela quer cantar, ela pode vir. Vem, ela vem cantar. Ela gosta muito de cantar. Sauda os irmãos. E pode cantar. Sauda toda.
0: Sauda os irmãos com a paz do Senhor. Deus forte como Jeová, não é outro que eu conheça. 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Deus de vitória, barrão de guerra, Deus é poderoso, é o Senhor. Deus de vitória, barrão de guerra, Deus é poderoso, é o Senhor. Onde? Onde está meu Deus? Onde? Onde ele está? Onde? Onde está meu Deus? Onde? Onde ele está? Meu Deus está no céu, também no meu coração. Todo mundo está morto, mas um ressuscitou. Meu Deus está no céu, também no meu coração. Todo mundo está morto, mas o meu ressuscitou.
2: Maravilha! A minha tia cantando. Louvado seja o nome santo de Jesus, o homem sem Deus. Quer cantar mais um? Ô, glória! Alguém pediu um louvor aí com o Jair Pires, vamos colocar. Eu agradeço.

0: maravilha de Deus. Eu me sentindo a presença maravilhosa de Deus aqui. Eu, Antônio, jovem aqui, ele vai trazer uma palavra de Deus, do coração de Deus para os nossos corações. Eu, levado, eu lembro quando me converti, eu era jovem, servi a Deus na minha juventude, 9 anos, depois casei, mas foi uma maravilha. Eu admiro dos jovens que servem a Deus, que adoram a Deus, né? E eu estou aqui com o Antônio, um jovem bem novo ainda, né? Conhecido de muitos ali de Cristo Mal, né? Servo de Deus. E ele está aqui para trazer uma poderosa mensagem nesta manhã. Pode usar aí uns 15 minutos para trazer uma poderosa mensagem. É uma mensagem curta, mas é uma mensagem do céu. É uma mensagem de cima. O coração de Deus para os nossos corações. O sangue do Cordeiro. Bom dia, na paz do Senhor.
1: Glórias a Deus, cumprimento a todos os ouvintes, a todos os irmãos, papás do Senhor. É motivo de grande alegria nós estarmos nessa manhã aqui juntamente com o pastor Arnaldo, no dia do seu aniversário. Quero expressar aqui a minha gratidão a Deus pela sua vida, pastor Arnaldo, por esse programa abençoado que nós estamos escutando nessa manhã. E eu quero nessa manhã então trazer uma palavra para todos os ouvintes, para todos os irmãos que estão na audiência dessa programação. Eu convido a todos os irmãos a abrirem as vossas Bíblias no Evangelho de Jesus Cristo, segundo escreveu o apóstolo Marcos. Nós vamos fazer a leitura no capítulo do número 4, e o versículo é o 35 ao 41. A minha tradução da Bíblia diz o seguinte: naquele mesmo dia, ao cair da tarde, pediu aos seus discípulos: passemos para outra margem. E eles, então, despedindo-se da multidão, o levaram no barco, assim como estava. E outros barcos o seguiam. Aconteceu que levantou-se um tremendo vendaval, e as grandes ondas se jogavam para dentro do barco, de maneira que este foi se enchendo de água. Jesus estava na popa, dormindo com a cabeça sobre um travesseiro. Os discípulos o despertaram e suplicaram: Mestre, não te importas que pereçamos? Então ele se levantou, repreendeu o vento e ordenou ao mar: aquieta-te, silencia-te. E logo o vento serenou e ficou completa bonança. E indagou aos seus discípulos: por que sois covardes, ainda não tendes fé? Os discípulos, contudo, estavam tomados de terrível pavor e comentavam uns com os outros: quem é esse que até o vento e o mar lhe obedecem? Glórias a Deus por essa palavra que nós podemos ler nessa manhã. Talvez nessa manhã eu esteja falando para algum irmão, algum ouvinte que está passando por alguma dificuldade, por alguma tempestade em sua vida. Nós sabemos que Jesus Cristo, ele não nos deixa livre de passarmos por dificuldade, porque ele mesmo nos disse que no mundo nós teríamos aflições, mas era para nós termos bom ânimo, porque ele venceu o mundo. E nós sabemos que todos nós passamos por tempestades. Muitas vezes as tempestades em nossas vidas são problemas financeiros, crises emocionais, enfermidades, ansiedade, problema na família, talvez até medo do futuro. Mas nós sabemos que em tudo aquilo, todas as nossas tempestades, Jesus está conosco. Nós vamos ver que as tempestades, elas muitas vezes acontecem no centro da vontade de Deus. Quando nós aceitamos Jesus, quando nós entregamos a nossa vida a Ele, nós sabemos que nós passamos por tempestade mesmo estando fazendo a vontade dele. Se nós formos olhar para a Bíblia, nós vamos ver que José, mesmo estando no centro da vontade do Senhor, ele foi vendido pelos seus irmãos. Paulo, mesmo fazendo a vontade do Senhor, ele foi preso. E assim, inúmeros homens de Deus, mas nós sabemos que em todos esses processos, Deus estava junto com eles. Nós vemos que quando José ele foi para a prisão, era um processo, era o trabalhar de Deus para a vida daquele jovem. E nós vamos ver que na leitura que nós fazemos no livro de Marcos, nós vamos ver que os discípulos estavam junto com Jesus após Jesus trazer uma palavra, trazer um sermão, e eles decidem ir até o mar. Eles estavam fazendo a vontade de Jesus, estavam no centro da vontade dele. E nós vamos ver que quando estavam no meio do mar, o barco dos discípulos estava no meio do mar, sobreveio uma tempestade. Muitas vezes é assim em nossas vidas, nós estamos fazendo a vontade de Deus, mas às vezes vem tempestade sobre as nossas vidas. E nós vamos ver que o que mais me impressiona nessa palavra, pastor Arnaldo, é que Jesus estava no barco. Ele estava no barco, ele estava junto com os discípulos, mas eles tinham deixado ele dormir. E por isso que eu te digo nessa manhã, meu irmão, meu ouvinte, não deixe Jesus dormir no seu barco, não deixe Jesus de lado no seu barco, na sua vida. Tenha ele consigo. Nós vamos ver que Jesus, ele estava no barco o tempo todo. Em momento algum, Jesus, ele saiu do barco. O fato de Deus estar em silêncio não significa que ele perdeu o controle. Porque nós vamos ver, eu nunca vi um filho do Senhor sem resposta, pastor Arnaldo. Porque Deus, ele nos diz muitas vezes um sim, muitas vezes ele nos diz um não, mas muitas vezes ele fica em silêncio. E até o silêncio dele é resposta para as nossas vidas. E nós vamos ver que quando os discípulos viram que iriam perecer, que o barco iria afundar, que a tempestade era muito grande, eles vão lá e acordam Jesus. Por isso que eu te digo, meu irmão, meu ouvinte, nessa manhã, nesse dia, vá até a popa do seu barco, na sua vida, acorde Jesus, chame Ele. Entregue o controle do seu barco, da sua vida, nas mãos do Senhor, porque nós sabemos que a vontade de Jesus, ela é boa, perfeita e agradável para as nossas vidas. E nós vamos ver que quando os discípulos, eles tomam essa atitude de descer até a popa do barco, de se humilhar, de pedir misericórdia a Jesus, acordam Jesus, quando Jesus, ele sobe ao barco, uma palavra dele muda tudo. Uma simples palavra que o meu e o teu Senhor, ele falou, mudou tudo. O problema é grande para você, mas nunca será grande para Deus. Muitas vezes nós temos problemas nas nossas vidas e pensamos que não temos solução. Talvez os problemas para mim, para o pastor Arnaldo, nós não conseguimos solucionar com as nossas mãos, com as nossas forças. Mas o Senhor, ele nunca perdeu o controle das nossas vidas. E para encaminhar para o encerramento dessa mensagem, dessa breve mensagem, nessa manhã eu quero te dizer, tempestades acontecem, problemas acontecem, nós não estamos livres de passar por dificuldades, por momentos difíceis na nossa vida, mas nós sabemos que Jesus, ele permanece no nosso barco. Em momento algum, Jesus, ele nos deixa de lado, em momento algum, Jesus, ele nos abandona. Muitas vezes ele fica em silêncio, mas nós sabemos que no silêncio ele está trabalhando pela minha e pela tua vida. E uma palavra do Senhor, ela muda tudo. Por isso eu te convido nessa manhã, meu irmão, meu ouvinte, se conecte com Jesus, chame Ele, diga para Ele que você precisa dEle, entregue a sua vida, entregue as suas dificuldades, toda aquela tempestade que para ti parece impossível de ser resolvida, entregue nas mãos do Senhor, porque eu sei, eu acredito que Ele tem poder para entrar na tua vida, na tua casa, na tua família, no teu trabalho. Talvez hoje o seu barco esteja balançando, mas se Jesus está presente, o barco não vai afundar. Vamos fazer uma oração nessa manhã, se o pastor Arnaldo nos permite. Nessa manhã, então, nós vamos fazer uma oração. Eu te convido, meu ouvinte, meu irmão. Eu não sei o que você está passando nessa manhã. Talvez você está passando por alguma enfermidade. Talvez está passando...

0: Oramos nesta manhã. Bendito Deus e glorioso Pai, chegamos na sua presença nesta manhã, Jesus, através das ondas dessa rádio, Pai. Eu te agradeço pelo dia, pela vida, Pai, porque até que o Senhor tem nos cuidado, até que o Senhor tem nos sustentado. Muitas vezes nosso barco pode estar balançando, mas nós sabemos que o Senhor está dentro do barco. O Senhor está conosco nesta manhã. Eu intercedo, Pai, por todos os ouvintes, por todos os irmãos que estão na sintonia dessa rádio, desse programa, Jesus. Eu não sei o que cada um precisa, não sei o que cada um está passando, mas o Senhor sabe, o Senhor conhece o problema, a necessidade de cada um. Também pela Magali, que está internada na UTI, Papai, eu peço que o Senhor entre naquela UTI, que o Senhor abençoe a vida dela, que o Senhor libere cura sobre a vida dela, para que ela possa testemunhar e testificar da sua bênção, do seu poder, Jesus. Nós te agradecemos por tudo, porque o Senhor tem nos abençoado, tem nos guardado até aqui. Abençoe também o decorrer desse programa, seja com todos nós, amém. Minha oração em nome de Jesus. Amém.
1: Glória a Deus. Muito obrigado aí. Então, jovem Antônio, trazendo uma poderosa palavra. Muito obrigado nesta manhã. Vai lá para o nosso irmão Ramon, que pediu um hino com Benedito Felizardo. Não achei louvor, não sei se eu já escutei esse hino aqui, vai esse louvor. Então, para todos os irmãos que têm pedido um louvor aí, né? Benedito Felizardo, valor de uma alma. Vamos escutar um. Não lembro que eu escutei esse louvor, mas vai lá pro Ramon Lopes. Deus abençoe.

0: Glória a Deus, aleluia. Temos aqui com o pastor Elias e ele vai trazer aí uma palavra nesta manhã aí, né? Ajudando a fazer a programação. Já teve aí o Antônio trazendo uma maravilhosa palavra nesta manhã aqui. Hoje o programa está rico, né? Está abençoado aí com visitante, né? Visitando o programa Falando com Deus. Deus abençoe a querida audiência aí, né? Você pode aceitar Jesus como teu Salvador. Colocar Jesus dentro do teu lar, né? Resolve esse problema, como falou o nosso irmão Antônio. Pode, Senhor, pastor Elias, pode deixar Deus te usar aí.
1: A paz do Senhor, pastor Arnaldo, missionária Irmandina e também todos os irmãos que estão na nossa audiência nesse meio-dia, podemos dizer. Somos alegres pela vida dos irmãos que estão na sintonia. Todos os domingos estão ouvindo e escutando a palavra de Deus e também os louvores que aqui são oferecidos para o elevo espiritual de vidas. Estamos aqui na casa do pastor Arnaldo, numa visita muito especial, pois logo mais na terça-feira

0: Pastor Arnaldo estará completando mais um feliz aniversário, mais uma data festiva, e nós somos alegres pela sua vida, Pastor Arnaldo, e não poderia ser diferente de nós estarmos reunidos entre família, e fica o nosso carinho, e pedimos a Deus que o Senhor venha continuar lhe dando saúde, que essa alegria da salvação, ela permaneça até a volta de Jesus. Nós estamos nesta manhã aqui num verdadeiro culto, pois entendemos que quando nós falamos de Jesus, quando nós expressamos a palavra de Jesus, tudo é oferecido para Ele, é um culto de louvor a Ele, mesmo estando falando numa rádio, mas essa comunhão, ela é tão grande, ela é tão maravilhosa, que ela sai aqui de dentro desse estúdio e transmite a você que está nos ouvindo essa mesma alegria, que é a alegria de Jesus. E nós estamos nesta manhã sentindo essa alegria. Quero convidar também a minha esposa, a irmã Raquel, para ela, que também está muito feliz, pois Pastor Arnaldo, ele é um pai amoroso, um homem de Deus, fiel, e todos nós somos honrados pela sua vida. Então a irmã Raquel vai passar aqui também, E vai trazer também as suas palavras. E certo é que, irmão Arnaldo, por mais que nós expressamos, mas tudo é pouco pelo momento que o Senhor nos concede. O presente material é pouco pelo valor que o Senhor tem para as nossas vidas. Então, irmã Raquel, por favor, também vai estar expressando as suas palavras pela sua vida.
1: Nesta manhã, eu desejo cumprimentar a todos os ouvintes desta programação abençoada com a paz do Senhor Jesus. Dizer que nosso coração está alegre nesse dia, em podermos estarmos aqui reunidos na casa dos meus pais, Pastor Arnaldo e Armadina, com toda a nossa família. Estamos aqui para render gratidão ao Senhor por mais um ano de vida que o Senhor tem dado ao seu servo, meu amado e querido pai, Pastor Arnaldo. Queremos render gratidão ao Senhor porque Ele tem guardado ele com vida, com saúde, e sendo esse servo valoroso nas mãos do Senhor Jesus, que tem sido um exemplo para a nossa família. Nós podemos olhar para ele e seguir os seus passos, porque ele tem sido um grande homem de Deus, temente, fiel, um servo valoroso nas mãos do Senhor. E é tão lindo quando nós podemos testificar de uma pessoa dizendo essas palavras, e não são apenas palavras, mas é um testemunho que podemos dar da sua vida, meu pai. E nós somos muito gratos ao Senhor, porque Ele tem lhe conservado, e temos certeza que Ele continuará lhe conservando com vida e com saúde. E para a base das minhas palavras, eu quero deixar um versículo aqui registrado. Em Isaías, capítulo 41, versículo 10, que diz assim, ó: não temas, porque eu sou contigo, não te assombres, porque eu sou teu Deus, eu te fortaleço, eu te ajudo e te sustento com a destra da minha justiça. Receba então, meu pai, este versículo para elevo espiritual da tua alma, e dizer que somos muito gratos a Deus, também pela vida da minha mãe, que tem sido um esteio nessa família, tem sido uma serva do Senhor, a qual nós podemos sempre contar com os joelhos deles dobrados em favor da nossa família. Por isso nós estamos de pé. Eu me emociono porque eu sei e tenho certeza que o Senhor Jesus está no controle de toda a situação. Desejo um feliz dia para todos nós, em nome de Jesus.
0: Pastor Arnaldo, tem chegado aqui uma participação dos irmãos lá de Doutor Maurício Cardoso. Diz assim a mensagem: a paz do Senhor Jesus Cristo, pastor Elias e pastora Raquel. Estamos escutando o programa dos irmãos e estamos mandando as felicitações para o pastor Arnaldo. Obrigado aos irmãos da cidade de Doutor Maurício Cardoso, que bom, que alegria a participação de vocês nesse passar do meio-dia. A missionária irmã Juliana também, que ela está na escuta da programação e ela também participa dizendo também: nós parabenizamos o pastor Arnaldo por mais um ano de vida. Obrigado, missionária Juliana, evangelista irmão Júnior, casal abençoado. O Arnaldo está participando aqui, está transmitindo também o abraço para vocês. Que Deus abençoe também as princesas, né? As irmãs Paiva. E com certeza também estão ouvindo. Que Deus abençoe vocês. E nós estamos alegres nessa manhã linda, porque nós estamos na presença de Deus, né? Quando nós estamos na presença de Deus, tudo é suficiente, tudo é maravilhoso, tudo é para a glória de Jesus. Temos muitas participações. Quero agradecer também ao pastor Unírio. O pastor Unírio também participou e nós queremos aproveitar, mandar um grande abraço aos irmãos da linda, maravilhosa cidade de Criciúma, todos os irmãos que congregam conosco ali na Igreja Assembleia de Deus, que estão participando nesta manhã da nossa programação. Também mais aqui uma participação, a irmã Claudineia também está participando e ela diz: a paz do Senhor. Estamos na escuta da programação. Que Deus abençoe, irmã Claudineia. Obrigado pela sua participação. Também está entrando, também participando conosco, o presbítero irmão Delmar Alves Padilha, lá da cidade de Nova Candelária. E ele diz assim: a paz do Senhor Jesus Cristo para meu amigo pastor Elias. Estamos na escuta. Eu estou juntamente com a minha esposa, a irmã Jane, e nós estamos também dando os parabéns para o pastor Arnaldo. Obrigado ao presbítero Delmar Padilha, homem de Deus, amigo, cantor, evangelista da obra de Deus. Que Deus te abençoe e ficamos grato pela tua participação nesta manhã. A irmã Raquel também está aqui, tem chegado mais participação. A irmã Raquel também, ela está recebendo ali. Ela está recebendo. Deixa eu ver o que a irmã Raquel está me transmitindo aqui. Passa aqui, irmã Raquel. Deixa eu ver o que ela está me dizendo aqui. E, pois não, irmã Raquel. A irmã Raquel está dizendo que os irmãos, o irmão Ivonês e a irmã Lenir, lá da cidade de Horizontina, estão na audiência, pastor Arnaldo, que são os pais do jovem Antônio, que já participou aqui nesta manhã, trazendo a palavra do Senhor, e eles estão lá da cidade de Horizontina, escutando a programação desta manhã. Um abraço, irmão Ivonês. Ontem à noite estivemos juntos lá no grande congresso da juventude na cidade de Doutor Maurício Cardoso, e foi uma verdadeira bênção de Deus. E hoje continua o congresso lá em Doutor Maurício Cardoso. Os irmãos que ainda não participaram poderão estar indo lá, e com certeza a bênção de Deus estará presente. E nós queremos também, pastor Arnaldo, convidar. Hoje à noite nós temos um grande culto ali no templo sede da Assembleia de Deus em Criciúma. E você, amigo da nossa região, é convidado para participar conosco. Venha receber a tua bênção. Deus tem uma palavra para a tua vida. São muitos os irmãos que estão participando e faltam 13 minutos. Só faltam 13 minutos, né, para o encerramento. Falta 13 minutos. E nós estamos aqui participando todos juntos. Tem chegado um áudio. Tem chegado um áudio. Vamos aí. Vamos deixar os irmãos participar. Pastor Arnaldo está aqui. Isto. Passa aí, Arnaldo. Mais um áudio. Vamos ouvir mais esse áudio. E os irmãos que não mandaram ainda sua mensagem, ainda pode participar. Estamos aqui. Estamos nessa programação. Isto.
2: O José aqui, Santo Augusto. Estamos escutando o programa. É uma benção o programa aí, irmão. Mandei esse áudio e pedi oração por mim, minha esposa, Luísa, minha família. Estamos orando para o senhor, sua esposa, também sua família. E peço um louvor, se for possível, de Jair Pires consertando o altar, irmão.
0: Que maravilha, o irmão lá de Santo Augusto participando, irmão Arnaldo. E mais áudio aí, vamos lá.
3: Senhor, irmã Dina, pastor Arnaldo, aqui é Maria de Fátima. Quero parabenizar o pastor Arnaldo pelo aniversário dele. Que Deus abençoe esse servo do Senhor Jesus, que dê muitos anos de vida, saúde, bastante vida para trabalhar na obra do Senhor e orar pelas pessoas que necessitam de oração. Eu peço oração por nós, que para mim, para o meu esposo, para o meu lar. Eu estou com uma gripe bem ruim, tive que ir no médico consultar, estou tomando os medicamentos. Mas eu creio no poder da oração, que a oração tem poder. Eu estou tomando um monte de antibiótico.
0: Glória a Deus, aí está, irmã, se aposse da sua vitória, em nome de Jesus, se aposse da tua vitória. Vamos ouvir o próximo áudio, irmão Arnaldo. Vamos, caiu fora aqui, mas daqui a pouco, vou pedir para essas crianças sair daqui, por favor, que nós não conseguimos fazer a programação. Isto, vamos, daí a irmã Dina também vai dar uma palavra. Irmã Dina, passa aqui, irmã Dina, estamos aqui do ladinho, viu? Estamos aqui do ladinho. E a irmã Dina, ela está alegre, feliz, abençoada. Seu amado está de aniversário. E nós vamos começar hoje a festa. Vamos começar hoje a festa. Irmão Arnaldo, tem uma notícia para lhe dizer. Vai até terça-feira. Vamos lá ouvir mais um áudio.
4: Pastor, pastor Arnaldo, pastor Mandino, pastor, os demais irmãos estão aí na ajuda do programa. Estamos aí na sintonia, recuperando de uma cirurgia do quadril. Estamos tranquilos aqui, mas estamos ouvindo o programa. Um abraço aí para todos os ouvintes nessa manhã. Esteja todos na paz do Senhor Jesus.
0: Tem mais uma participação, a paz do Senhor, pastor Arnaldo. Estamos na escuta, um grande abraço a todos. Que Deus abençoe, querido irmão, irmão Ivanir. Deus abençoe, irmão Ivanir. Obrigado pela vossa participação nesta manhã. Mandina, passa aqui, Mandina. Ô, bênção de Deus. A missionária, Mandina.
3: Vamos ver mais um. Eu que saiu o nome de João na minha vídeo, sabe quem que é? Pastor João Osmar, que precisa de oração, irmã Maria Dolores. O pastor João Osmar, ele é uma pessoa bem de idade, precisa muito de nossas orações também. Vamos orar por ele.
0: Vamos orar pelo pastor. Pelo pastor João Osmar.
3: Vocês orar, eu também estou orando por ela, porque ela.
0: Pastor João Osmar, irmã Dolores.
3: Esses dias atrás com problema no rim. E a gente orou bastante por ela. Deus abençoou ela, tirou de lá, só que ela está com um problema sério, de certo, de saúde, né? Então vamos orar sempre por ela, que Deus dê vitória para ela. Seja o querer de Deus, uma mulher nova e ela trabalha na obra de Deus, essa é Magali.
0: Vamos orar. Vamos orar, Bernardo. São muitos os pedidos de oração, muitas pessoas com grandes necessidades. Irmã Dina agora vai estar trazendo aqui uma... eu acredito, vamos deixar um pouco e vamos concentrar um pouquinho, irmã Dina. E a senhora parabenizar o seu esposo. Quantos anos de casada, irmã Dina? Quantos anos? 46 anos de casado. Não é 46 dias, né? Então, tu é cúmplice de toda essa família aqui, para a glória de Jesus.
5: Quero saudar todos os ouvintes com a paz do Senhor. E eu não posso ficar de fora, né? Quero homenagear também meu esposo, que é uma bênção no meu lar. Aleluia! É um exemplo para a nossa família, né? E a gente pode dizer que é uma bênção, é mesmo. Não estou falando coisas que não é, né? Mas que Deus continue abençoando ele, dando muita saúde e dando muitos anos de vida, que essa data se repita até a volta do Senhor. Que Deus abençoe muito este servo do Senhor, que ele tem prazer de fazer o programa falando com Deus. Ele não vê a hora de passar as horas para ele fazer o programa, né? Ele tem amor de trabalhar para o Senhor, porque a melhor coisa que nós fazemos é trabalhar para o Senhor Jesus, para que nós um dia podemos apresentar para o Senhor muitas vidas, muitas almas que têm ligado, mandado mensagem para este programa, e Deus tem ouvido nós, ouviu nós e curou e deu vitória. Nós não temos com o que se envergonhar. E agradeço todas as homenagens que tenho feito para o meu esposo, por todas as ligações. Ah, mas é uma bênção nós poder ter bastante audiência nesse programa. Nós ficamos muito felizes. Deus abençoe os irmãos. E vamos orar. Você que tem um problema, você que está enfermo, confia no Senhor, que hoje é o dia da tua vitória. Aleluia! Porque Jesus é o médico dos médicos, ele nunca desenganou ninguém. Aleluia! Vamos orar agora. Manda. Papai do céu, eu quero levar diante de ti, Senhor, todos os pedidos de oração, Senhor, aquele que está enfermo. O Jesus querido, o Senhor tem poder para curar, para dar vida, para dar saúde. Visita Estelar, Senhor, visita o hospital, Senhor, e faça um milagre agora mesmo. Repreenda tudo mal, Senhor, queima, Senhor, repreenda para nunca mais voltar, Senhor, para que teu nome seja glorificado. Paizinho querido, dá vitória para aquele que precisa de uma vitória, de uma porta aberta, Senhor. Dá vitória, cuida dos teus filhos, não deixa faltar nada, Paizinho. Estas bênçãos eu rogo e peço em nome de Jesus. Amém.
6: Glória a Deus. Aqui temos mais áudio aqui, meus amados irmãos. Aí que os nossos irmãos têm mandado, né? Ô, glória. Vamos ver se esse aqui já não rodei.
7: Passei, irmão, um hino é com o Onofrinho. Levanta e vai.
8: Senhor, estou na escuta do programa. Peço um louvor.
9: Sim, estamos mandando.
8: Parada firme, Jesus. Onde foi parar o amor? É o Jair e dois Manaus. E oração para toda a minha família. Dá uma vez o programa.
6: Glória a Deus.
10: A paz do Senhor, irmão, é programador de la Renascer. Hermano Analdo, estamos aquí desde Colonia El Barrerito, municipio de Aguapose. Estamos escuchando, muy lindo, felicitación para el hermano de un año más de vida. Estamos aquí, hermano Vanderlei de Colonia Barrerito, de Vanderlei do Rosario. Que Dios bendiga a todos ustedes de ahí de la raya Renacer.
6: Vanderlei de Rosario, lado Barrerito da Argentina. Gente boa! Que maravilha! Que bênção! Que Deus te abençoe, irmão! Vamos ver se eu coloquei esse áudio aqui. Glória a Deus.
8: Paz do Senhor, estou na escuta do programa. Peço um louvor.
9: Sim, estamos mandando.
8: Parada firme, Jesus. Onde foi parar o amor?
6: Que bênção,
8: Jesus. Jair e dois Maná.
6: Dois Maná. Vamos.
8: Minha família.
6: Vamos ler o Maná aqui para os nossos irmãos. Vamos ler o Maná. Vamos ler o Maná. Dois Maná, ele pede aqui. Senhor de Barrerito. Aparta-se do mal, faça o bem, irmão, e busque a paz, e siga, ô glória. 1 Pedro 13, 11. Glória a Deus. Olha, dois maná aqui para o nosso irmão de Barrerito. Bem-aventurado é aquele cuja a maldade são perdoada, cuja os pecados são encobertos. Que maravilha! Romanos 4, 7, meu irmão. Que maravilha esses versículos aí. Glória a Deus. Vamos mais um áudio aqui. Vamos ver. Vamos escutar. Mais um áudio aqui.
3: Paz do Senhor, irmã Dina. Paz do Senhor, irmão Arnaldo. Nós, com grande alegria, queremos parabenizar o pastor Arnaldo pelo seu aniversário. Agradecemos a Deus pela vida do Senhor, por tudo que o Senhor e a irmã Dina fizeram por nós, que sempre estiveram ao nosso lado orando nas horas mais difíceis. Não tinha momento, não tinha hora, mas os irmãos estavam junto com nós e sempre ganhamos vitória. E nós também somos gratos a Deus pela vida do pastor Arnaldo, pela vida da pastora Dina. Agradecemos a vocês, esse homem de Deus, essa mulher de Deus, que sempre nos acompanharam. Também sendo programador da Renascer, onde que todos os domingos nós estamos aí escutando. Muitas vezes não mandamos mensagem, né? Porque vimos que sempre tem bastante audiência na programação, mas estamos aqui. No momento que os irmãos vão orar, nós estamos juntos também orando. E sabemos que o que vale é a consideração um pelo outro, o carinho e o amor de Deus em nossos corações. Parabéns, pastor Arnaldo. Parabéns da irmã Jalete, do irmão Valtir, de toda a minha família, que o Senhor sempre nos ajudou.
6: Ô, glória! Que maravilha, irmã Isalete, irmão Valdir, um abração para vocês aí. Saudade, né? Mas eu tenho que vir por aqui, tá? Com nós aqui, final de semana. Ô, glória! Que bênção, irmã Isalete. Muito obrigado por participar do programa. Estou muito feliz aí com a participação de todos os nossos amados irmãos e amigos. Muito obrigado aí da ajuda dos nossos irmãos aí, que estiveram aí, né, me homenageando, que é terça-feira, mas três dias antes e três dias depois vale, né. Agradeço o pastor Elias, toda a minha família, minha digna esposa aí, essa gente boa, irmã Isalete, programadora de muitos anos da Rádio Renascer, né, aí o irmão Valdir. Bênção de Deus, irmãos, vamos continuar, vamos ver, tá chegando a hora. Acho que falta. Está chegando a hora. Está chegando aqui. No meu relógio, no meu relógio falta 3 minutos ainda. Glória a Deus. Os relógios não são muito unidos, né? Glória a Deus. Mas Deus abençoe, então, todos que participaram aí. Ô, louvado seja o nome santo de Jesus. Está findando, então. Tem uma mensagem, pastor.
0: Pastor Arnaldo, participou conosco, a irmã Lenir, lá da cidade de Horizontina. Eles estão comemorando o aniversário da irmã Loli. A irmã Loli, ela está completando o aniversário no dia de hoje. E está presente também a Jane. Ela está visitando e ela é da cidade de Campo Bom. Recebo o carinho nosso dessa audiência e que Deus venha te abençoar, Lore, por muitos tempo ainda nessa terra. Que as bênçãos do Senhor estejam sobre a vossa vida. Receba o nosso carinho e os nossos parabéns aqui da programação Falando com Deus.
6: Então chegamos ao final do programa e eu vou deixar aí para todos os irmãos que estiveram aniversariando, parabéns aí, que Deus abençoe a todos em nome de Jesus. Deus abençoe a...
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2: Todos acharam este texto bíblico, podem dizer amém. Obrigado, pastor Cizino, por mais esta oportunidade. Deus lhe abençoe e lhe recompense. Obrigado aos meus colegas de altar que estão aqui na intercessão. Deus os abençoe. João capítulo 4. Nós vamos ler versículos 1 a 7. E depois leremos os versículos de número 25 a 30. E quando o Senhor veio a saber que os fariseus tinham ouvido que Jesus fazia e batizava mais discípulos do que João, ainda que Jesus mesmo não batizava mais os seus discípulos, deixou a Judeia e foi outra vez para a Galiléia. E era-lhe necessário passar por Samaria. Foi, pois, a uma cidade de Samaria chamada Sicar, junto da herdade que Jacó tinha dado ao seu filho José. E estava ali a fonte de Jacó. Jesus, pois, cansado do caminho, assentou-se assim junto à fonte. Era isso quase a hora sexta. Veio uma mulher de Samaria tirar água. E disse-lhe Jesus: dá-me de beber. Versículo 25. A mulher disse-lhe: eu sei que o Messias, que se chama o Cristo, vem. E quando ele vier, nos anunciará tudo. Jesus disse-lhe: eu o sou, eu que falo contigo. E nisto vieram os seus discípulos e maravilharam-se de que estivesse falando com uma mulher. Todavia nenhum lhe disse: que perguntas? Ou por que falas com ela? Deixou, pois, a mulher o seu cântaro e foi à cidade. E disse àqueles homens: vinde e vede um homem que me disse tudo quanto tenho feito. Porventura não é este o Cristo? Saíram, pois, da cidade e foram ter com ele. Amém. A nossa vida, Pai, está em tuas mãos, bem como a desta multidão. Agora, no afã de transmitirmos a tua palavra, faz-a viva, eficaz e poderosa aos corações, e glorifica o teu nome mais uma vez, através da revelação da mesma e das confirmações consequentes da exposição da tua palavra, para que a glória seja exclusivamente ao Senhor Jesus, em teu próprio nome, Senhor Jesus. Amém. Por favor, queiram tomar vossos assentos. Meus irmãos, servos e servas de Deus, eu quero lhes falar uma palavra do Senhor nesta tarde, subordinado ao tema salvação e missões em Samaria. Salvação e missões em Samaria. Esta passagem bíblica, por demais conhecida de todos nós, constitui-se, como toda a Bíblia, mas especialmente um trabalho de missões, quando nos propormos a pensar e a seguir a orientação do Espírito Santo sobre a prioridade do Calvário, que é salvar almas. Esta porção da Bíblia constitui-se num caudal de revelações infindáveis. Ao observarmos e recebermos da parte de Deus esta orientação para falarmos sobre este tema, salvação e missões em Samaria, quero, com a ajuda do Espírito Santo e a vossa intercessão, extrair alguns princípios bíblicos que, na oração, O Senhor revelou diretamente ao meu coração para ficarmos mais uma vez apaixonados por salvarmos almas e comprometidos com a suprema tarefa da igreja aqui na terra, que é resgatar almas do lamaçal do pecado e transformá-los em príncipes de Deus, que têm o acesso direto ao reino do Senhor. Observem bem, por favor, esta expressão bíblica, que o Senhor dirigiu-se a Samaria em uma oportunidade ímpar. Aparentemente, meus irmãos e meus amigos, o ambiente para Jesus, aonde ele estava, não era um ambiente exatamente propício para o cumprimento do seu ministério. E ele resolveu, diz-nos as Escrituras, a dar um passo a mais, e diz-nos a Bíblia, deixou a Judeia e foi outra vez para a Galileia. E sendo bem objetivo na mensagem desta expressão bíblica, eu quero extrair o primeiro princípio que coloca em nossa vida a prioridade para salvarmos almas. E o primeiro princípio em nossas vidas que coloca a salvação como prioridade é que salvar almas significa nós nos identificarmos com a nossa Galileia. Por que diz isto, pastor Luiz Antônio? Porque no contexto bíblico nós vamos observar que Galileia se caracterizava por três coisas. Primeiro, Galileia era uma terra com a marca da rejeição. A Bíblia nos escreve nos escritos dos reis de Israel que algumas vezes os reis da nação eleita decidiram fazer alianças com Israel, e os reis de Israel, no afã de certamente tirarem proveito da situação, ofereceram a região da Galileia. Isto está no livro dos reis, segundo o livro dos reis, capítulo 12. Ofereceram a região da Galileia naquele negócio, naquela aliança política. Mas Galileia era uma terra tão estranha, era uma terra que não produzia nada. O profeta Isaías diz no capítulo 9, versículo 1, que era uma terra de trevas, era uma terra de sequidão, e ninguém queria envolver-se com Galileia, porque Galileia era uma terra de rejeição, era uma terra que não havia nada que atraísse os olhos humanos daqueles que tivessem a visão de se favorecer, pelo menos, da situação. Galileia era uma terra de rejeição. Em segundo lugar, a Bíblia nos escreve que Galileia era uma terra de sequidão. Ali estava a parte da região daquela nação que ali habitava, a parte que tinha por prioridade ou por maioria as terras secas. Não havia fertilidade em abundância devido às montanhas, devido ao terreno pedregoso. Galileia era uma terra de sequidão, Galileia era uma terra de rejeição. E na Galileia, chamado a Galileia das nações, é onde o povo de Deus se apercebia da possibilidade de haver misturas, misturas com povos que não podiam compreender a aliança do Deus de Israel. Assim sendo, meus irmãos, Galileia era uma terra de rejeição, Galileia era uma terra de sequidão, Galileia era uma terra de trevas espirituais, Galileia era uma terra considerada maldita e amaldiçoada por todo bom judeu, aquele que tinha na sua convicção o compromisso com o templo em Jerusalém, com as revelações da lei mosaica. Para eles, Galileia era uma terra amaldiçoada, onde o povo de Deus não podia manter a sua pureza, e aqueles que ali habitavam eram símbolos de pessoas que não tinham compromisso direto com Deus, estavam fora

Resumo, era uma região sem esperança, era uma região abandonada, mas havia no coração de Jesus alguma coisa a mais do que os homens

É por isso que ele deixou a Judeia e foi para a Galileia. Meus irmãos, minhas irmãs, todo aquele que quer salvar almas deve identificar-se com a Galileia. Identificar-se com a Galileia é identificar-se com os necessitados, é identificar-se com os problemáticos, é identificar-se com os rejeitados, é identificar-se com aqueles que estão amaldiçoados. Identificar-se com a Galileia é estar disposto a fazer exatamente o que Jesus fez e faz e faria na sua forma humana aqui na terra. É deixar a glória, é deixar

para a Galileia, significa, meus irmãos, o amor de Deus em ação, na sua plenitude. Eu tenho absoluta certeza que um dos propósitos do Espírito de Deus aqui neste congresso missionário é que cada um identifique qual é a sua Galileia, aonde há mais necessidade, aonde mais precisa de alguém que pregue, de alguém que ame, de alguém que jejue, de alguém que sofra, de alguém que tenha a determinação de pagar o preço para arrebanhar os perdidos das garras de Satanás. Eu quero te afirmar, em nome do Senhor Jesus Cristo, que você não vai sair deste congresso de missões sem que o Espírito de Deus coloque no teu coração um amor pela Galileia dos gentios. Há um espírito de revelação e de profecia, e ele fala, e ele se move, e eu percebo que ele começa a se mover aqui neste instante. Glória a Deus! Ele se move, este espírito de revelação e de profecia, ele está sempre em qualquer movimento missionário, ele está presente em qualquer congresso de missões,

o objetivo maior deste congresso, que é lhe colocar cara a cara com a necessidade do mundo, para que você entenda que você não veio aqui para brincar, você não veio aqui apenas para rever companheiros,

pelo púlpito dos Gideões Missionários, porque o púlpito dos Gideões Missionários já é consequência de uma vida de trabalho. Pastor Cisino é homem de Deus e só coloca aqui no altar quem Deus lhe revela. Ele não coloca aqui aventureiro, ele não coloca aqui responsável, ele não coloca aqui quem quer passar tempo. Este homem de Deus só chama para este altar quem Deus lhe revela, e quem Deus lhe revela tem uma folha de trabalho. Você vê Deus usando pastor Gilmar com esta unção neste altar, é porque ele já passou pela Galileia dos gentios. Você vê Deus usando pastor Gilvan, é porque ele já passou pela Galileia dos gentios. Você só vai chegar aqui se você estiver disposto a cruzar pela Galileia dos gentios. Xarabacantará. Uramagacharabacandaraya. Vá dando glória a Deus aí. Vá dando glória a Deus aí. Porque eu sinto a loucura de Deus aqui nesse altar. Eu sinto a loucura de Deus aqui nesse altar. Uramagacharabacanda. Mais um pouquinho de retorno. Por favor. Ninguém chega. Ninguém chega no púlpito de dois missionários, que é a nossa Jerusalém. De dois missionários é a nossa Jerusalém atual. Quem não quer estar aqui? O sonho de qualquer pregador é chegar aqui. O sonho do menino pobre lá do interior do Rio Grande do Sul, como eu, é ter oportunidade de ouro como essa. Qualquer um sonha em chegar aqui. Agora entenda bem: você vai chegar aqui pelo caminho de Deus. Tem que descer para a Galileia dos gentios. Tem que descer na terra de trevas. Tem que descer para a Galileia. Xarabacanto, harabagaxi. Pregador que não tem marca de Galileia não pode ser honrado por Deus. Pastor que não tem marca da Galileia, xarabacantara, não pode ser honrado por Deus. Eu não sei se na minha pregação você dá glória, chora, fica nervoso, não sei qual é a sua reação. Agora, você já me conhece. Eu falo aquilo que o Espírito de Deus coloca na minha boca. Você já me conhece. Entenda bem. Tem que descer para a Galileia para ficar com o couro grosso. Tem que descer para a Galileia para aprender a guerrear noite e dia por uma alma. Tem que descer para a Galileia para lutar cara a cara com o diabo e, antes de pregar para multidões, arrancar uma alma das mãos do inferno. Tem que descer para a Galileia. Daqui um pouco nós teremos uma despedida missionária. E essa despedida pode ser o protótipo da sua. Eu me lembro do primeiro congresso de Deus Missionários, quando o pastor Cisino levantou e falou e disse assim: Deus falou comigo que o meu tempo é pouco, é urgente. Não foi isso, pastor? E ele disse assim: aqui neste púlpito, Deus me disse que eu tenho que correr. Eu tenho que correr. Eu assisti aquela manhã a despedida dos missionários. E o Espírito de Deus dizia ao meu coração: um dia vai ser a tua. Um dia vai ser a tua. Um dia vai ser a tua. O Espírito de Deus está mandando te dizer que o que você vai ouvir e ver esta tarde vai acontecer com você. Se prepare, porque um dia é Deus, que um dia é você que Deus vai chamar para enviar para a sua Galileia. Tem alguém disposto aqui esta manhã, esta tarde, a enfrentar a Galileia das nações? Tem alguém disposto? Tem alguém disposto? Gideões não é Galileia. Gideões é Jerusalém, de Pentecoste. Galileia é o Haiti, onde precisamos comprar um terreno. O dinheiro ainda não chegou, mas vai chegar. Galileia é a Índia, onde alguém precisa se apaixonar por esta região. Galileia é o continente africano, África pobre, onde eu retorno pela quarta vez este ano. Galileia aos países necessitados da terra, as cidades que onde ninguém quer ir. É a região ribeirinha da Amazônia, onde eu estive visitando o trabalho de dois missionários lá naquele interior. Lá é Galileia.
onde não se chega de terno, nem de gravata, nem de carro novo zerado, e nem de sapato importado, e não adianta levar CD, porque não tem, ninguém compra CD, e nem livro, nem fita de vídeo, mas resolve levar o poder do Espírito Santo, que liberta, transforma, renova, e nos dá condições de arrebatar a alma. Se você sabe que é Deus que está falando, dê glória a Deus, meu colega. Abra sua boca, o seu coração e glorifique a Deus. Galileia é o lugar onde a nossa oratória de homilética não convence. Galileia é onde a nossa técnica de pregação não convence. Mas paixão, unção do Espírito, lágrima nos olhos, joelhos calejados e vida no altar muda a situação de qualquer Samaria, de qualquer Galileia. Este é o lugar que Deus indica para você esta tarde. Pastor, eu já estou na Galileia, então é para você também que eu estou pregando esta tarde. Pregando não para desafiá-lo a aceitar o compromisso, mas para consolar você. Nesta Galileia que você já está, servo de Deus, se prepare, porque a sequidão vai se transformar em campo fértil. Pode dizer glória a Deus, porque é a verdade que eu estou te dizendo. Daqui um pouco essa miséria que você está passando para fazer a obra de Deus, Deus vai mandar uma unção de bênção e prosperidade sobre a tua vida, porque Ele está junto contigo na Galileia dos gentios. Quantos querem levantar a sua mão para o céu e glorificar a Deus? Alguém que quer aceitar o desafio, deixa eu fazer como o pastor Gilmar está fazendo. Ore a Deus agora dizendo: eis-me aqui, Senhor. Eis-me aqui, Senhor. Eis-me aqui, Senhor. Vá orando a Deus, porque o Espírito de Deus marca a tua chamada aqui esta tarde. E você está sendo marcado e escolhido, porque quem tem como prioridade salvar almas e se identifica com a Galileia. Sente a necessidade dos galileus. Fique com as mãozinhas levantadas mais um pouquinho, mais um pouquinho. Feche os seus olhinhos, por favor. Feche os seus olhinhos, por favor. Ó Deus, ó Deus, ó Deus, nós não precisamos fazer força para sentir a tua presença neste ambiente, nem para desfrutar das tuas promessas. Nós não precisamos, Senhor, esta tarde nos transpassar de esforço, porque a tua presença está aqui. Eu tão somente peço, Senhor, eu tão somente peço, que se esta mensagem eu recebi da tua parte realmente, manda do céu agora uma onda especial de graça e de compaixão e de quebrantamento. Se esta palavra veio de ti, Senhor, não permita que nenhum Gideão fique sem lágrimas aqui agora, mas coloca uma paixão, coloca uma paixão nos corações. Adore mais um pouquinho, ore mais um pouquinho, louve mais um pouquinho, porque eu paguei o preço na oração e no jejum neste dia, para que você receba quebrantamento da parte de Deus. Se você não derramar uma lágrima por alguma Galileia, você veio brincar de missões, você veio brincar com os gideões missionários.

Jesus. Oh, Rabasha, Bakanda Bagash, Namanda Gasha, Bakanda Rabagasha, Amanda Rabagashandaras. Amagarabaga, solte o pé do freio em nome de Jesus e receba quebrantamento do Espírito Santo na tua vida. Oh, aleluia.

Vem vindo o espírito de quebrantamento. Eu estou vendo o espírito de quebrantamento se mover aqui neste ginásio. Espírito de quebrantamento. O Ramachandagaço. Me permita continuar pregando. Em segundo lugar, olhe bem comigo o versículo de número 4. A Bíblia diz assim: e era-lhe necessário passar por Samaria. Ir a Samaria significava vencer três barreiras, pelo menos. Uma barreira geográfica natural, uma barreira religiosa e outra barreira social e cultural. Por toda a idiosincrasia histórica que envolvia aquele povo, ir a Samaria era para qualquer judeu uma situação no mínimo constrangedora. Mas era necessário alguém romper aquelas barreiras e cruzar por cima de tudo aquilo e chegar a Samaria. E aqui está o segundo princípio para quem quer priorizar salvar almas. Para quem quer salvar almas, é necessário pagar o preço de romper barreiras. Eu vou dizer de novo: é necessário pagar o preço de romper barreiras. Eu repito outra vez para que você compreenda: quem quer salvar almas tem que pagar o preço de romper barreiras. Nenhum ganhador de almas ganha almas de braço cruzado, dentro do escritório com uma boa escrivaninha, com ar condicionado, tomando Coca-Cola e comendo churrasco e cantando "Eu quero trabalhar para

cortado e chega no culto domingo de noite olhando de cara feia para o pastor e exigindo mensagem ungida, abençoada, dizendo que todo mundo está seco. Quem está seco é você, e você vai se converter aqui em nome do Senhor Jesus Cristo. Ninguém ganha almas assim. Ninguém ganha almas assim. Xarabacanta, racharabacanta. Ninguém ganha almas assim. Se a prioridade da igreja ainda é salvar almas, eu estou orando e jejuando neste congresso para que o Espírito de Deus mude as coisas, porque nós precisamos mudar outra vez se quisermos salvar almas. Em nome de Jesus, eu quero lhe dar a boa notícia. Eu e alguns colegas aqui deste altar não aceitamos mais isto. Uma inconformidade, pastor Zizino, para sua alegria nós queremos informar. Até isto este congresso fez. Eu e alguns colegas aqui traçamos um plano de ação e de oração. Porque vir no congresso de missões, você chorar, pular, virar cambalhota e chegar lá na igreja e não ganhar nenhuma alma, está tudo errado, não está nada certo. Eu quero lhe anunciar que há um grupo de pregadores dos Gideões Missionários que estão dispostos a pagar o preço para Deus mudar a história desta nação de norte a sul. E eu quero avisar os infernos e aos demônios que vai mudar em nome do Senhor Jesus, porque ninguém vai parar na nossa frente. Já começou, pastor. Nós já começamos com o joelho no chão. Quero lhe avisar que há um grupo de pregadores dos Gideões Missionários que estão contra status, estão contra fama, estão contra estrelismo, estão contra orgulho, estão contra vaidade. Estamos contra estas coisas. É o nome de Jesus, é o nome de Jesus, é o nome de Jesus, é o nome de Jesus que tem que ser glorificado. Se você não pode dar glória a Jesus, você chegou no ginásio errado, no culto errado, na região errada. Se você pode dar glória a Jesus, aqui é o seu lugar. Glorifique, glorifique, glorifique, glorifique, glorifique, glorifique, adore, adore, adore, adore o nome de Jesus. Xarabagash, udabacandaragash, xarabacandaramagash, uigarabacandalas. Xarabacanda aramagas, uirabagarabas, xarabacanda aramagas, xarabacanda aramas, uicabagas, xaras, aramas, xarabacanda. É necessário romper barreiras, e Jesus rompeu pelo menos três barreiras aqui. Barreira número 1, olha o versículo de número 12, do capítulo 4. És tu maior do que Jacó? A primeira barreira que Jesus tinha que romper para atingir aquela mulher era a barreira do ser. Tinha que romper aquela separação entre o ser judeu e o ser samaritano. Tinha que romper aquela barreira que separava os seres humanos. Para Jesus isso significou o glorioso e misterioso processo da encarnação, que ele foi humilde e foi despojando-se, e sendo Deus, diz o apóstolo Paulo, não teve por usurpação ser igual a Deus, mas humilhou-se e foi obediente até a morte de cruz. Ele despojou-se e foi descendo, e foi descendo, e desceu até se nivelar a mim e a você, para sentir as nossas necessidades, os nossos problemas, as nossas lutas. Quem quer ganhar almas tem que romper a barreira do ser. Paulo, em outra linguagem, sem defender a teologia falsa do aniquilacionismo, mas em outra linguagem, Paulo está dizendo que tem que romper a barreira do eu, tem que romper a barreira do orgulho, tem que romper a barreira das vaidades pessoais. E Paulo diz: eu não tenho do que me gloriar.

O ganhador de almas tem que romper a barreira do ser. Deixe-me exemplificar isso de forma mais simples, mais direta, mais objetiva. Tem que se misturar com os necessitados, tem que sentir a dor dele, tem que sentir o mau cheiro da roupa dele, aleluia, tem que vivenciar a sua miséria lá dentro da sua casa, por necessidade, consequência de uma vida espiritual miserável. Tem que sentar lá na casa dele, tomar água no copo que ele toma, comer a comida dele, tirar o sapato de verniz e entrar de pé no chão para demonstrar o amor de Jesus Cristo. Xarabacandaraia, aleluia. Ninguém ganha almas se não romper esta barreira do ser. Ninguém consegue, ninguém pode, meus irmãos, desenvolver empatia com os necessitados se não sentir a dor do necessitado, se não sentir a fome que ele sente, a angústia que ele sente. Eu quero dar glória a Deus, porque Deus nos fez prosperar, e eu não tenho outro jeito de pregar. Não adianta eu querer mudar porque dá errado, pastor Gilmar. Não tem jeito. Esta

espantar ela. Eu quero que você olhe aqui para esse altar por um minuto só. E eu quero que o pastor Cizino fique aqui olhando para mim, por favor, pastor Cizino. Eu quero que vocês olhem para ele. Não olhem para mim, olhem para ele. Olhem para ele. Olhe para ele, não olhe para mim aqui. Este homem reflete a presença de Deus, reflete Jesus Cristo. Mas sabe o que mais nos chama a atenção na vida do pastor Cizino? É que ele está aqui no púlpito. Olhe para ele, não fique olhando para mim, olhe para ele ali, ó. Você sabe o que, que ele está fazendo agora? O que ele faz há 22 anos, chorando. Olha ali os olhos dele, ó. Ele está chorando, ele está chorando. Sabe por que, que ele está chorando? Não é por causa de você, é porque tem 28 projetos que estão pesando aqui nas costas dele, ó. Tem 28 projetos, tem 528 missionário pesando aqui nas costas, e tem gente chamando, dizendo: Cizino, chega aqui para salvar a nossa alma. E ele está correndo contra o tempo. Sabe o que que essas lágrimas? É sentindo a dor do necessitado, é sentindo a angústia pela alma perdida, é sentindo o compromisso. Olha aqui, meu filho, olha aqui, minha filha. Olho seco não ganha alma. Eu não sei o que que você está fazendo neste congresso, que você ainda não chorou, você já pulou, já virou cambalhota. Isto é bom no espírito, mas pelo amor de Deus, derrame só uma lágrima, para que o Espírito de Deus possa atuar na tua vida. Rompa a barreira, rompa a barreira do ser. Aleluia. Rompa a barreira do ser, rompa a barreira do ser. Alô, olha aqui, ó. Rompa a barreira do ser. Rompa. Eu me lembro exatamente o dia que eu cheguei lá na minha Galileia. Tem um homem de Deus aqui que é testemunha disso, que em pé, pastor Silomar. Lá na minha Galileia, eu estive 3 anos numa Galileia das nações. E eu saí um domingo de tarde para entregar folheto, evangelizar casa por casa. E ninguém me aceitava, pastor Cizino. Ninguém queria ouvir a minha palavra. Ninguém queria aceitar o evangelho que eu pregava. Eu jejuei pela manhã e disse à minha esposa, era uma angústia sem fim. Nenhuma alma entrava naquela sala, pastor Gilmar. 4 metros por 4, não entrava ninguém. Estava só eu e minha esposa e meus filhos. Eu disse: Deus, isso não pode ser, não pode continuar assim. E eu saí após o meio-dia, em jejum e oração, e comecei a entregar folheto casa por casa, pessoa por pessoa. Ninguém me atendia, ninguém me aceitava.

ela mandou entregar-me um copo d'água, e eu saí a dizer muito obrigado. Ela olhou para mim e disse assim: antes do senhor sair, pregadora, coloque as suas mãos sobre a minha cabeça e ore por mim. Eu disse: por quê? Porque pode ser que algum dia eu possa ir lá na sua igreja. Eu não sabia que ela já sabia que eu estava ali pregando. Eu não sabia que ela sabia que eu era um pregador do evangelho. Mas por quê? Há algo diferente na vida do pregador apaixonado por almas. E o que é? O Espírito Santo vai na frente, abrindo o caminho, preparando os lugares. Glória a Deus! Vai na frente, preparando. E ela disse: faz tantos dias que eu não durmo, eu estou sem comer, e eu estou nessa cadeira de roda há alguns anos, e não consigo levantar daqui. O senhor pode orar por mim? E eu disse: posso. Orei por ela, e eu não estava com muito ânimo, meus colegas. Eu estava naqueles dias, como disse o pastor Givan ontem, que a nossa fé está em baixa. Agora veja bem, aquele Cristo que foi pregado ontem à noite, ele estava presente comigo, como está presente aqui esta tarde. Eu orei por ela, repreendi a enfermidade e fui para casa. E ela disse: pode ser que um dia eu chegue na sua igreja. Abri o culto 8 horas da noite, tinha uma multidão, eu e a minha esposa e os meus filhos, e eu cantei valentemente alguns hinos da harpa, e com a tristeza no coração eu disse: outro dia em que não vem ninguém, senhor, o que eu estou fazendo aqui? Mas daqui um pouco, quando eu abro os olhos, entra um cachorro na porta da casa, e atrás do cachorro entra 4 crianças, e atrás daquelas crianças entra uma senhora, e a última senhora era aquela anciã que eu evangelizei para a tarde. Jesus levantou ela da cadeira de roda. Aleluia! Tem que ir na Galileia. Se você crê neste Jesus, levante as suas mãos aos céus e glorifique, e glorifique, e glorifique, e glorifique, e glorifique. É este Jesus que está contigo. Este Jesus está contigo, contigo, contigo, contigo. Ele está contigo para operar maravilhas, poder, autoridade

ganhar almas, nós temos que romper a barreira do ser. Para ganhar almas, nós temos que romper a barreira do ter. Olha o que a mulher disse: Senhor, tu não tens com que tirar. Era uma outra barreira, a barreira do ter. Olhe bem, este é o nosso grande problema. Como transformar os nossos projetos em projetos que resultem em almas. Não há nenhum pastor aqui esta tarde, ou pregador apaixonado por almas, que não esteja aqui sentado pensando assim: Senhor, eu não tenho condições para desenvolver tal projeto. Eu queria que a obra crescesse mais, que a igreja crescesse mais. Ó Deus, eu tenho absoluta certeza que há vários servos de Deus aqui esta tarde pensando naquilo que já está na sua mente.

parte, mas eu lhes anuncio que esta barreira sempre vai existir, porque a tarefa de ganhar almas nunca dependeu daquilo que nós temos ou daquilo que nós não temos. A tarefa de ganhar almas nunca dependeu, meus senhores e senhoras, se nós temos acesso a alguma coisa, se nós temos influência política. Nunca dependeu de condições externas. É verdade, meus irmãos, é verdade que estas condições fazem parte da nossa tarefa, do nosso labor de ganhar almas, mas são consequência e não são causa. Nenhum ganhador de almas aqui começou ganhando almas com o que já tem hoje. Não, senhores. Aliás, normalmente, quando você se propõe a ganhar almas,

seu problema. E Jesus diz para ela de maneira magistral: olha, se tu souberas. Veja bem, ela disse: Senhora, tu não tens. Mas Jesus disse: qualquer que beber não terá sede. E Jesus disse: se tu souberas. Sabe o que você precisa aqui esta tarde? Não depende do que você tenha ou do que você não tenha. Só depende de você saber o que? Número um, saber que a unção e o poder do Espírito Santo está sobre a tua vida. Saber em

sobre o ombro do seu irmão, em forma de consolo, e diga para ele: há uma promessa, há uma promessa, pastor. Há uma promessa, não te assusta, há uma promessa, não te preocupa, há uma promessa, tu sabes que há uma promessa. Há uma promessa, há uma promessa. O que tu precisa saber? Há uma promessa. Deleite-se na promessa. Você precisa saber. A promessa está em pé. Eu vou parar de falar um pouquinho, porque eu sinto forte a presença de Deus aqui agora. Levante as suas duas mãos ao céu e adore. Oh, Rabagash. É glória a Deus pela promessa. Oh, está chegando perto a promessa. Chegando perto. Epa caramba gachão.

la tua vita. Rabash. 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Promesse. Promesse. Promesse. Você sabe da promessa. Você conhece a promessa. O Rabagash. O Rabacanda Ramagash. O Rabacanda Ramagashara. Ipa Rabagashantaras. Amanda Rabagash. Ipa Rabagashantaras. Amandura Banda da Pavo Rabash. Amanda Rabagash. Amanda Rabagash. Anamaga, Burabagas, Amanda Gas, Uirabagas, Ora Bagas, Ora Manda Gas, Ora Bachuvia, Banta Man, Ipatamas, Amanda Bagas, Amanda Bagas. Namando Namanda Bagashuya Namakanta Bash Rabakanta Bash Namanto Rabagash Epakapakanta Rabagash Rabanda Bashuya Kanta Maras Namanda Gasha. Olha pra promessa. Olha pra promessa. Manda gacha da bacanta das. Manda bacana. Manda mas. Manda mas. Olha pra promessa. Olha pra promessa.

0: your mess. Oh, Ramambakashu. Diga ao irmão que está perto de você, olhe para a promessa. Saiba da promessa, diga para ele, olhe para a promessa. Sente, por favor. Sente, por favor. Sente, por favor. Não pare de glorificar, de exaltar. Não te cansa, mano. Por favor, eu estou em tocha porque eu recebi esta palavra hoje. Hoje Deus deu esta palavra para este culto de segunda-feira. Esta palavra é para agora à tarde. Então escute, glorifique, louve, receba milagre, mas escute, porque Deus vai nos apaixonar de novo por almas. O Espírito de Deus me disse: Luiz Antônio, meu filho, eu estou quebrando barreiras, eu estou quebrando a visão do status, da fama, da glória, e vou apaixonar o meu povo outra vez por ganhar almas.
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0: todos, vamos!
1: É paixão pela tua presença, Senhor.
0: É o quê?

0: isso aqui merece. Até segura aí, maestro.
1: Coisa
0: merece,
1: boa.
0: Isso aqui, Cláudio. Merece, ó.
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0: Solta a voz.

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0: Livro de Tito, capítulo de número 2, versículo 11, nos diz assim: Porque a graça de Deus se há manifestado, trazendo salvação a todos os homens, ensinando-nos que, renunciando à impiedade e às concupiscências mundanas, vivamos neste presente século sóbria, justa e piamente. Versículo 14, o qual se deu a si mesmo por nós para nos remir de toda iniquidade e purificar para si um povo seu, especial, zeloso e de boas obras.
1: Amado Pai, soberano Deus, nós nos prostramos diante da Sua presença nesta tarde de domingo, para te agradecer, Senhor, por cuidar de nós, para te agradecer pelo fôlego de vida que o Senhor tem nos dado, pela Sua graça que o Senhor tem derramado sobre nós. Nós somos tão falhos e imperfeitos e nós não merecíamos tanta ajuda, tanto amor. Nós não merecíamos o teu cuidado, Senhor. Mas mesmo assim, diante de tantas fraquezas que a nossa vida pode apresentar, o Senhor nos olhou com graça e com bondade. E o Senhor nos abençoou. E eu glorifico o teu nome, Senhor, porque tu és fiel na sua palavra. Tu és fiel naquilo que tem nos prometido, Senhor. E nós cremos em nome de Jesus que o seu propósito se cumprirá sobre a nossa vida. Se cumprirá sobre a vida daquele que está ouvindo este programa, sobre a vida daquele que está orando comigo nesta tarde. E nós, Senhor amado, reconhecendo a nossa limitação, a nossa fraqueza, nós pedimos a sua misericórdia. Nós pedimos em nome de Jesus que a sua mão poderosa nos dê forças para suportar o dia mau. Em nome de Jesus, ajude-nos a perseverar, a olhar com os olhos da fé para as promessas do Senhor e confiar que nada tem fugido do seu controle, nada tem acontecido fora da sua vontade, Senhor. E nós oramos, independente do que estamos vivendo, independente do que os ouvintes estão necessitando, estão atravessando nesta tarde de domingo, Pai, nós oramos a um Deus que é fiel para cumprir a sua palavra. O Senhor é fiel para cumprir o seu propósito sobre a nossa vida. E nós queremos aqui, Senhor, entregar as nossas preocupações, entregar os nossos medos, entregar, Senhor, os nossos anseios, entregar, Senhor, as nossas fragilidades, as nossas limitações, Senhor, e confiar que o Senhor é poderoso para alinhar o nosso coração com o seu querer. E nós pedimos nesta tarde, independente do que cada um que está nos ouvindo está precisando, Pai, que nesta tarde o Espírito Santo venha direcionar, que o Espírito Santo venha trazer uma resposta ao coração, trazer, Senhor, a paz ao seu espírito, em nome de Jesus, que toda a opressão, que toda a ansiedade, que todo medo, medo seja repreendido pelo poder que é na sua palavra e pelo sangue de Jesus. Pai, nos conceda paz, pelo sangue de Jesus nos conceda, Senhor, refrigério para a nossa alma. Senhor amado, venha cuidar das nossas famílias, venha cuidar dos nossos dias, das nossas necessidades, Senhor. Venha capacitar as nossas mãos para fazer a sua obra com alegria. Venha capacitar as nossas mãos para viver, Senhor, em obediência e por meio dos nossos frutos, o seu nome seja glorificado. Em nome de Jesus, Pai, abençoe cada um que está orando conosco, aquele que está enfermo, que nesta tarde o Senhor possa curar em nome de Jesus, porque o Senhor ainda cura. Nós cremos em nome de Jesus que nada pode resistir à sua palavra. Em nome de Jesus, Pai, abençoe aquele que está triste, aquele que está desanimado, aquele que está, Senhor, entristecido pelas lutas da vida, Senhor. Que o Senhor venha ajudar a andar neste deserto, que o Senhor venha mandar água e pão, Pai, mas que este homem, esta mulher não retrocedam do propósito assumido diante do altar do Senhor. É o nosso pedido, Pai, que nenhuma família se perca, que aquele filho pródigo seja alcançado pelo poder da tua palavra, que a oração desta mãe seja ouvida em nome de Jesus, que a oração deste pai seja honrado em nome de Jesus. Papai querido, onde tiver alguém clamando pelo teu nome, onde estiver alguém clamando pela misericórdia do Senhor, que a sua mão poderosa esteja sustentando esta casa, Pai. Independente da força do vento ou do mar revolto, da tempestade que tem se levantado para destruir este lar, nós confiamos num Deus que cuida das nossas famílias e tem um projeto de salvação em nosso meio. Em nome de Jesus, Pai, nós entregamos tudo a Ti. Nós entregamos, Senhor, este programa, os Teus cuidados. E pedimos, Senhor amado, que o Senhor direcione a nossa vida para cumprir com aquilo que já foi definido para esta tarde. E o Teu nome seja glorificado. É o que nós pedimos, Senhor, e Te agradecemos em nome de Jesus. Amém, amém. Glórias a Deus, cumprimentamos a todos, ouvintes da rádio 91.3 FM, Renascer. É motivo de alegria estarmos aqui neste domingo e ter a sua companhia. Nós estaremos até às 16 horas. Conduzindo este trabalho, e para nós é um motivo de grande gratidão a Deus poder usufruir desta uma hora de programa, e cremos que o Senhor vai direcionar os louvores que já foram selecionados, a palavra que já foi preparada, e eu creio em nome de Jesus que aquilo que precisa ser falado nesta tarde, o Senhor nos dará graça para trazermos e compartilharmos com vocês, queridos ouvintes. Você que deseja participar do programa, pode mandar sua mensagem pela live do Facebook ou também pela página da Rádio Renascer 91.3 FM, ou também mandar a sua mensagem pelo WhatsApp, código de área 55, número 99936-7828. Vamos ouvir o primeiro louvor da seleção desta tarde, que traz por título o louvor o último lá. É página passada, Madalena e Mônica, e deixamos para o seu elevo espiritual.

Glórias a Deus, queremos aqui deixar uma saudação especial para o irmão Valdemar e a irmã Geni, lá no bairro Cruzeiro, Santa Rosa. Que Deus abençoe este casal querido. Diz a mensagem do Senhor: paz, estamos na escuta, está uma bênção, peço um maná para nós. E o maná que foi retirado para os irmãos está em Salmos 32, versículo 8. Eu o instruirei e lhe ensinarei no caminho que você deve seguir. Eu o aconselharei e cuidarei de você. Glórias a Deus por este lindo maná. Que Deus continue abençoando, né, irmã Geni, o irmão Valdemar, toda a sua família e todos os nossos irmãos aí do bairro Cruzeiro, né, o irmão Jair dos Reis, a sua família, o irmão Newton Serra e a sua família, todos os ouvintes que seguidamente estão mandando a sua mensagem. Que Deus vos abençoe em nome de Jesus. Pastor Paulo, da cidade de São Paulo, também Paulo Correia, diz assim: glórias a Deus, um programa que enche o coração de alegria, casal maravilhoso, informando Cristo Jesus como Salvador. Deus abençoe. Deus abençoe o Senhor, a sua saúde, a sua família, em nome de Jesus. Obrigado pelo carinho. O nosso irmão Maurício Almeida também deixou seu comentário. A paz do Senhor, irmão, estamos na escuta de Santa Rosa. Pedimos um louvor de Sara Farias. Nós logo mais estaremos atendendo o seu pedido, irmão Maurício Almeida. Que Deus abençoe o senhor e toda a sua família. A irmã Salete Sova, lá do Paraná também, a irmã que sempre está sintonizada no programa, deixou seu comentário. Paz do Senhor, meus amados irmãos, Deus abençoe sempre, ótima programação. Deus abençoe a senhora, a sua família, o seu ministério, em nome de Jesus. Vamos ouvir então o próximo louvor da seleção, que traz por título Vendavais. É um lindo louvor, e logo depois estaremos ouvindo o próximo hino de Sara Farias.

Glórias a Deus, lindos louvores, e queremos deixar aqui uma saudação muito especial para o nosso irmão Hélio Soares, que deixou o seu comentário. A paz do Senhor, meus amados irmãos, estamos na escuta do programa, pedimos um louvor com Salete Sova e um maná. Hélio de Siqueira Soares e Júlia Soares, de Novo Hamburgo. E o maná que eu tenho separado para os irmãos está em Gênesis 49, 18. Ó Senhor, eu espero a tua libertação. Que Deus abençoe o Senhor, a sua casa com este maná. Em nome de Jesus, a minha sogra Ivone Milianovic, meu sogro Eliseu, lá em Doutor Maurício Cardoso, estão acompanhando o programa, deixaram seu comentário. Paz do Senhor, está uma bênção em meu lar neste domingo frio. Estamos na escuta, peço um maná e um hino à escolha de vocês. E o maná é separado para vocês, está em Colossenses 2:9, pois toda a plenitude da divindade habita corporalmente em Cristo. Glórias a Deus por este lindo maná, e nós estaremos deixando para seu elevo espiritual o hino "Não vai te faltar nada", dos cantores, da cantora Amanda Ferrari, para seu elevo espiritual. Também a minha mãe, Maide Gertz, meu pai Edgar, que estão sintonizados no programa em Senador Salgado Filho. Deixaram sua mensagem. Paz, meus queridos, é uma bênção o programa. Peço um maná e um louvor. O maná tirado para vocês está em 1 Coríntios 16, 14. Façam tudo com amor. Glórias a Deus por esta linda palavra. E também deixamos para o elevo espiritual da Senhora minha mãe, do Senhor meu pai, o hino "Não vai te faltar nada", de Amanda Ferrari. E logo mais estaremos ouvindo. Vamos ouvir então o hino "Não vai te faltar nada", e na sequência também Salete Sova 100%, atendendo o pedido do nosso irmão Hélio Soares.

Glórias a Deus, uma saudação especial para o Gesiel e a Miriam, lá em Horizontina, estão sintonizados no programa. Também o pequeno Ezequiel deixaram seu comentário. Paz, gostaria de ouvir o louvor 500 graus com Melaine Zapata e Magali Fernandes e um maná. Deus abençoe. O maná está em Gálatas, capítulo 3, versículo 9. Assim, os que são da fé são abençoados com Abraão, o homem de fé. Que Deus abençoe a vida de vocês, a casa de vocês, em nome de Jesus. Logo mais estaremos ouvindo este louvor. Também a irmã Lore Char, lá de Novo Machado, paz do Senhor, estamos escutando o programa. Peço um maná e um louvor, se possível. Deus cuida de mim, Deus abençoe. Vamos organizar o tempo que ainda temos disponível e faremos o possível para atender ao seu pedido. Maná, Gálatas, capítulo 6, versículo 8. Quem semeia para sua própria carne, da carne colherá destruição. Contudo, quem semeia para o Espírito, do Espírito colherá a vida eterna. Que Deus abençoe a senhora, a sua mãe, a sua família, em nome de Jesus. Vamos ouvir então o pedido feito pela irmã Miriam e logo mais vamos ouvir o próximo louvor também a pedido da irmã Lore e estaremos passando para a palavra.

Glórias a Deus, nós estaremos ouvindo o louvor, Deus cuida de mim ao final do programa, estaremos passando para o momento da palavra e ao final estaremos atendendo ao pedido da irmã Lori. Nós temos a palavra que eu tenho lido no início do programa, está em Tito, capítulo 2, versículo 11, que nos diz assim: porque a graça de Deus se há manifestado, trazendo salvação a todos os homens, ensinando-nos que, renunciando à impiedade e às concupiscências mundanas, vivamos neste presente século sóbria, justa e piamente, aguardando a bem-aventurada esperança e o aparecimento da glória do grande Deus e nosso Senhor Jesus Cristo, o qual se deu a si mesmo por nós para nos remir de toda a iniquidade e purificar para si um povo seu especial, zeloso e de boas obras. Essa palavra aqui nos diz que Deus, ele nos escolheu como povo santo, como povo especial, zeloso de boas obras. Deus, ele nos escolheu para que pudéssemos espalhar o amor, espalhar a bondade, a justiça, a sobriedade, a piedade. E que possamos espalhar a palavra que Deus colocou no nosso coração para este mundo, para as pessoas que nos rodeiam. Mas nós, olhando a nossa realidade hoje em dia, nós vemos tantas pessoas que um dia entregaram seu coração para Cristo, entregaram a sua vida para Cristo, tantas pessoas se afastando, desanimando da fé, esmorecendo no meio da caminhada, talvez pelas dificuldades, talvez por provações, por diversos motivos, as pessoas abandonam a fé. E ontem eu estive conversando com o meu esposo e refletindo sobre essas coisas, nos questionamos. Ele me disse assim: será que a palavra, quando é recebida, ela é recebida com muitas flores e poucos espinhos? Será que essas pessoas que desanimam na fé entram na vida cristã achando que a vida vai ser um mar de rosas, que tudo vai dar certo, que apenas as portas vão se abrir, não vai vir dificuldades, não vai vir luta? E no momento que chegam as dificuldades, as pessoas desanimam. Será que a nossa pregação, ela está escondendo que na caminhada cristã não existem apenas coisas boas? Será que nós estamos falando: venha para Cristo que você vai deixar de sofrer? Porque se a gente falar isso, a gente vai estar mentindo. Você que é cristão, você vai saber do que eu estou falando. Saber que não existem apenas só, não é só vitória, não é só glória, não é só felicidade. Existem dias que a gente acorda, a gente levanta e muitas vezes é difícil até mesmo falar com Deus. Existem momentos que tantas coisas que a gente pede, às vezes não chegam, às vezes as lutas, elas chegam na nossa porta e é tão difícil prosseguir na caminhada, mas nós sabemos que a nossa caminhada, ela tem um destino. Nós temos um objetivo, que é viver neste mundo da forma como Cristo nos ensinou para viver e chegar a um céu, chegar na eternidade. No momento em que Cristo vier buscar a sua igreja, nós teremos um descanso. Nós sabemos que o nosso descanso, ele não é neste mundo. Às vezes,
Nós sabemos que nós temos sim vitórias, porque Deus, Ele quer nos abençoar, Ele quer nos dar o melhor desta terra, mas nós sabemos que o nosso maior descanso, a nossa maior paz será apenas quando estivermos lá na glória com o Senhor, onde não haverá choro, onde não haverá dor, onde nós eternamente louvaremos o Senhor de dia e de noite, e nós não nos lembraremos do sofrimento que passamos neste mundo. Mas enquanto nós estamos aqui nesta terra, nós estamos sujeitos a perdas, nós estamos sujeitos a doenças, nós estamos sujeitos a portas fechadas, a projetos frustrados. Só que nós devemos entender que não é o dia mau que vai nos afastar da nossa esperança maior, do nosso amigo maior, que é o nosso Senhor Jesus. Nós não podemos deixar que essas lutas, que essas dores venham fazer cair por terra toda uma caminhada de fé, toda uma caminhada de esperança, tudo aquilo que construímos na obra do Senhor, tudo aquilo que fizemos para Deus, não pode ser jogado por terra apenas quando um vento forte chegar. Nós devemos firmar a nossa fé na rocha, que é Cristo, para que não venhamos a balançar, não venhamos a cair nas tempestades, que a nossa fé não seja esmorecida pelas tentações que surgem na nossa vida, pelas afrontas que o inimigo lança diante de nós. Nós devemos permanecer firmes, sabendo que talvez abandonando a fé, as pessoas acham que as dificuldades vão embora. Não, não vai. Não, a dificuldade não vai acabar e vai ser pior ainda. Porque estando em Cristo, nós temos uma força diária que nos ajuda a prosseguir. Estando em Cristo, nós temos um amigo 24 horas por dia, que quando a cruz fica pesada demais, nós podemos dobrar o nosso joelho e clamar por Ele, e Ele alivia as nossas cargas. Deus, Ele está disposto a nos ajudar nos momentos de dificuldade, porque o nosso Deus, Ele jamais nos abandona na caminhada. Talvez abandonando a fé, você acha que vai ser mais fácil, você acha que vai ter mais diversão, mas a alegria do mundo é passageira. A alegria do mundo, ela não tem uma base firme, porque no dia seguinte a alegria do mundo, ela acaba. Ela é breve, ela é momentânea, e você vai estar aí se sentindo vazio, se sentindo abandonado por todos, porque muitas pessoas andam com nós apenas quando podem tirar proveito, apenas quando podem tirar algo de nós, mas o nosso Deus, Ele não olha para o que nós temos a oferecer, muito pelo contrário, Ele escolhe aqueles que são incapazes para capacitar, Ele escolhe os fracos, porque o Evangelho, Ele pode ser loucura para o mundo. Mas nós sabemos que nós não precisamos do nosso próprio braço para alcançar aquilo que Deus nos disse que iremos alcançar. O nosso Deus, Ele não trabalha apenas com o que é possível, Ele trabalha com o impossível na nossa vida. Aquilo que aos olhos do homem parece impossível, parece ser inalcançável, o nosso Deus, Ele alcança na nossa vida, Ele nos dá projeto, Ele nos dá sonhos que vão além dos nossos pensamentos para provar que não é sobre a nossa capacidade, mas sim sobre o que Deus pode fazer na nossa vida. O nosso Deus, Ele faz além do que nós imaginamos, além do que nós pensamos. Por isso eu te encorajo, meu irmão, não abandone a fé pelas dificuldades, não abandone o Senhor Jesus pelas lutas, ou
talvez pelas tentações que surgem, pelas ofertas que estão te oferecendo, dizendo o que você quer ir na igreja, o que você quer ser um crente, ser diferente. O evangelho é loucura para o mundo, mas nós sabemos o nosso objetivo, nós sabemos que nós temos uma esperança e que haverá um momento em que Deus, ele enxugará do nosso olho toda lágrima, ele tirará toda dor, todo sofrimento da nossa vida, mas enquanto este momento não chega, nós temos um consolador todos os dias para nos ajudar a caminhar, para nos dar força no dia a dia para alcançar os nossos objetivos e para realizar os nossos sonhos no momento certo. O nosso Deus, ele é capaz de fazer aquilo que o homem não pode fazer. O nosso Deus, ele está presente em todo momento, por isso não desanime, não esmoreça, não perca a fé, mas siga firme, porque o nosso Deus, ele está com você, ele está te fortalecendo. Amado Deus, soberano Pai, na tua presença nós estamos te dando graças, Pai, por mais este momento que estivemos aqui falando da tua palavra, Jesus. Eu não conheço aqueles que estão me ouvindo, eu não sei as dificuldades que eles estão passando, mas eu sei que o Senhor conhece a cada um, o Senhor conhece todas as dores, todas as lutas, tudo aquilo que os teus filhos estão enfrentando. Agora eu te peço, Pai, derrame um novo ânimo sobre a vida dos teus filhos, uma nova esperança para que eles possam permanecer firmes, sem abandonar a fé, sabendo que um dia nós estaremos contigo na glória, louvando e exaltando o teu nome, e não teremos mais dores, não teremos mais prantos, não teremos mais dificuldades. Por isso que os nossos olhos estejam firmes em ti, Senhor, sem desanimar, sem olhar para trás, apenas andando a nossa caminhada, pois nós sabemos que o Senhor sempre estará conosco e jamais irá nos abandonar. Amém, amém e amém. Meus irmãos, agradecemos a tua audiência neste domingo. Se Deus permitir, estaremos de volta no próximo domingo com mais um programa Sementes da Fé. Fique agora com um louvor, Deus Cuida de Mim. E tenham todos um abençoado final de domingo, uma abençoada semana. Um abraço também para o nosso primo Carlos Pritula, lá de Laje, Santa Catarina, todos os familiares, Tia Rosa, Tio Valdomiro, todos vocês, um grande abraço, que Deus abençoe a todos, em nome de Jesus.

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0: Não.

0: gloria a Dios. Aleluia. Nessa tarde que tenho a presença de todos os irmãos, família, que é o pastor Jesus Cristo, pastor Ricardo, já agradecido, né, meus irmãos, por mais um domingo, onde Deus me concedeu de chegar nesse lugar, levar mais uma programação, que é mensagem cantada. Quero meditar com todos os irmãos que estão aí no seu lugar, o Salmo 40, e palavra muito conhecida de todos os irmãos, onde fala que a nossa vida, né, aí o Salmo 40, onde diz assim, pacientemente esperei a Jeová, né, e ele se criou numa missa, coroço no gosto, com o seu pé. Então, nessa tarde, quer estar orando a favor de todos os hogares, família, Deus na glória, grande Deus, está no Padre, Jesus de poder, Espírito Santo, da verdade, Deus na glória, presente, essa hora da programação, meu Pai, visita o lar, família, aquele que está enfermo nessa tarde, na glória, Deus do poder, meu Pai, vem chegando, eu estou mão sanadora, vai desacendo com as artimanhas satânicas no seu hogar, nessa casa, nessa família, na glória, bendice os irmãos, colaboradores, a programação abre as portas do céu em todas as áreas, seja material, espiritual, e confirma as grandes vitórias sobre cada lugar, cada família, em nome do Padre, do Filho e do Espírito Santo. Amém. Eu, nessa tarde, agradecido, quero saludar todos os irmãos, família, onde alcança a potência dessa rádio. Né? Nós vamos saber que a Renascer é uma rádio que vai muito longe. Quero agradecer a Deus, primeiramente, por a saúde, né, por me conceder mais um domingo chegar nesse lugar. Também agradecer os colaboradores dessa programação, que a irmã Leonida Esquina Massote, aí a irmã colabora nessa programação, a irmã Ana Pinheiro, aí do Chafariz, também o irmão Dani, aí do Arte União, aí o seu avô, o irmão Saceloto, né, aí o seu avô, Hildo, né, recebo também um saludo, um abraço. Também aí temos aqui do bairro Bela Vista, o irmão José, que me colabora nessa programação, a irmã Lucia do Bairro União, o irmão Ismael agora, né, aí do Barreirinho, né, aí o servo de Deus, o irmão Ismael, né, também colabora agora nessa programação, o irmão Sessumô também, aí tem o aí de São Pedro, né, o outro irmão aí que colabora nessa programação. Então, aí são os irmãos, família, se eu me ouvir de algum irmão, alguma irmã, sepa nos perdonar no correr dessa programação, vou estar anunciando, né, mozão? Então, também da sua ajuda, da sua colaboração, que a gente está levando a palavra de Deus, anunciando, avisando, alertando para que tu aceite o Senhor Jesus Cristo, para que tu se prepare, para que tu não venha se descuidar com uma salvação tão grande, aleluia, né, mozão? Sabemos que o povo está muito despreocupado, meus irmãos, com a sua salvação, né? Aleluia, a Bíblia diz primeiramente o reino do céu e o resto vem por linha de dura. Então, eu começo a meditar, meus irmãos, a gente se depara, né? Muitas vezes, ali a casa de Deus, com pouco, né? Muito pouco, acostumar com a campanha. E já não é muitos que querem congregar, não querem ir na casa de Deus e estão vacilando. Aleluia, né? Por isso a Bíblia fala de dois caminhos, o caminho estreito, o caminho que conduz à vida eterna, e o caminho ancho é o caminho da perdição. Sabemos que o caminho ancho é mais fácil nós andar, podemos andar de qualquer forma, né? Não faz nada, pero, aleluia, né? Mas é uma misericórdia, né? A gente começa a meditar, meus irmãos, a Bíblia diz que a vinda do Senhor Cristo vai ser como ali um relâmpago, né, meus irmãos? Que tremendo, né? Podemos parar e meditar, você que está no teu lugar, meditar, meus irmãos, um relâmpago não dá tempo de nada. E a Bíblia diz que nem os anjos não sabem a hora que o Senhor Jesus Cristo vai arrebatar a igreja. Igreja, semo eu, semo vocês que me escutam essa tarde, onde nós congreguemos, ali se chama casa de oração. Onde nós chegamos cansados, trabalhados, muitas vezes com as últimas forças, e comecemos a orar, comecemos a clamar, aleluia, né, meus irmãos? Então nós sabemos que a vinda do Senhor Jesus Cristo está nas portas, muitos têm por tardança. Mas eu quero te dizer para você nessa tarde que me escuta, o Senhor Jesus Cristo cada momento, cada segundo vem hoje, vem por um, amanhã vem por outro, né, meus irmãos? Então, muitos se encontraram com a morte, né? Quantos pais de família que saem dentro do seu hogar, saem muitas vezes para buscar um alimento para o seu hogar, para a sua família e não regressam mais. Então, quero dizer para você, muito deito para descansar e não se desperto mais, meus irmãos. Então, quero dizer para vocês, nessa tarde, irmão, a palavra está sendo anunciada, né? Por isso que Deus abriu esse meio de comunicação para te avisar, para te alertar. para que tu venha ao arrependimento, aceite o Senhor Jesus Cristo, você que cantava, você que predicava, você que tinha talento precioso que Deus te entregou nas tuas mãos, pelos problemas, pela dificuldade, aleluia, tu saiu de dentro da casa do Pai, quer dizer, volte, aleluia, como aquele fio que saiu da casa do Pai, e a Bíblia diz que ele voltou, né, para a casa do Pai, a Bíblia diz que aquele pai recebeu aquele filho, foi com os braços abertos, receber aquele filho que vinha regressando para cá do pai. Então, nessa tarde, você que está no teu lugar aí, escutando essa programação, volte. Aleluia. Já vou passar para uma operadora que vai estar saludando essa tarde, enviando o nome da rádio e tudo, aquele irmão que pode enviar sua mensagem, pode ajudar a fazer a programação. E depois que a irmã estiver passando o nome da rádio, saludando, e pode passar o louvor aqui com Leia, criança pobre, por um livro espiritual, e todos os irmãos também. Ali o irmão Eliseu Correia, sua filha também, agora me lembrei do nome aí do Terceiro Paraíso, São Pedro, também colabora nessa programação. Seu irmão está em sintonia, receba um saludo, receba um abraço e receba o louvor que aí a irmã operadora vai estar passando essa tarde.
1: Tenemos el número fijo 3755-263570. Tenemos el WhatsApp argentino 3755-643636. También tenemos un número brasileiro 559-99-10-17-07. 559-99-10-17-07.

Então, nessa tarde, eu estava passando para um operador, não sei se era participação, irmão. Então, irmã, aí pode passar o louvor com Pedro Paulo Gabriel. É dia de vitória nessa tarde.

0: Glória a Deus. Aleluia. Então, nessa tarde, já, irmã operadora já tem passado o louvor pelo espiritual de todos os irmãos, todas as famílias, todos os colaboradores, essa programação, né? Tarde de vitória, né? Animo cada irmão, cada família que está no seu hogar. Não desanimar, né, meus irmãos, onde o dia abertura nesse trabalho, o Salmo 40, onde diz assim, o Salmo 40, onde diz, pacientemente esperei a Jeová, né? Aí o salmista Davi, podemos ver que a palavra fala com nós sobre a paciência, que, mas Deus, meu irmão, irmã, família, você que está no teu hogar, temos que ter paciência no Senhor Jesus Cristo, como o salmista Davi disse, pacientemente esperei a Jeová, esperar com paciência, como diz a palavra de Deus, como o lavrador, né? Prepara a terra, ele planta, semeia e dá limpada, né, meus irmãos, vem a chuva templando a tardia, e no momento certo a gente colhe aquele fruto, a plantação, né? E assim nós temos que esperar no Senhor Jesus Cristo. Então nós podemos ver, por Deus, família, tu que me escuta nessa tarde, aí que está no teu lugar, e muitos estão desanimando, estão retrocedendo, aleluia, Deus fala hoje que Deus tem uma saída, Deus tem uma bênção, material ou espiritual, na área que seja, se não recebe no mesmo dia, aleluia, ele já retrocede. Um dia o irmão chegou e disse, pastor Ricardo, se Deus me sana, eu vou congregar, aleluia, né, meu irmão? Eu sempre paro e começo a meditar, meu irmão, família, quem somos nós para querer botar condição em Deus? Nós não podemos, aleluia. Deus, quando Deus realiza um milagre, uma sanidade, ele não faz por metade, ele sana, aleluia. Quando ele queima o câncer, ele faz por completo, aleluia. Quando ele sai quando da cárcere, ele faz a obra completa, o milagre Deus realiza, faz completo, né, meus irmãos? Então assim nós temos que ter paciência, meus irmãos, orar, não desanimar, não olhar pelos problemas, não olhar pelas dificuldades. Porque nós paramos e começamos a meditar, passar de Pedro. A Bíblia diz que Pedro, mentre que ele olhava para o Senhor Jesus Cristo, ele caminhou sobre as olas, sobre as maretas. E no momento que ele sacou a sua mirada, ele começou a se afundar, né, meus irmãos? Então sabemos que quantas coisas que estão acontecendo, aleluia. E daí nós saquemos a mirada do Senhor Jesus Cristo e começamos a olhar para os problemas, dificuldades. Quando vem, nós não temos mais força de orar, não temos mais força de congregar, aleluia, né? Então, passar para uma operadora, não sei se há participação, mas se tem nessa tarde, mas pode passar. E se não, depois passa um louvor com a dupla Deus Amor daí.
1: Há participação, sim, que diz: Padre Senhor, Pastor Ricardo, está de bendição o programa. 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E dedico a mis padres que sempre le escuchan. 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
1: 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Yo me acosté y dormí y desperté porque Jehová me sustentaba. También tenemos más participación en audio.
3: A paz do Senhor, irmão operador. Estou escutando a programação do irmão aí. Peço um encantado ao vivo para o irmão Fernandes.
1: Y esas son las participaciones que hay por el momento. 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
4: Paz do Senhor Jesus, irmão. Estamos aqui escutando a programação, está abençoada. E queria pedir um louvor, pode ser com a dupla Deus e Amor. E oferecer a todos que estão escutando, principalmente para a irmã Similda, irmão Iraldo, que mora em Três Passos, e todos que recebam esse louvor, seu elevo espiritual. Deus te abençoe aí.
1: E essas são as participações que há por o momento.
0: Glória a Deus. Aleluia. Então, nessa tarde, agradecido aí a Senhora de Deus, né? A irmã Leonidas, que numa sorte colaboradora dessa programação, né, meus irmãos? E quando foi a primeira irmã, quando empecei com essa humilde programação aqui, foi a primeira irmã que viu o seu áudio, sua mensagem, e disse, irmão, naquele tempo eu não atendi a igreja ainda, né? Aí a irmã disse, eu vou colaborar com o irmão, bênção de Deus, aí também a irmã Liliana, aí do bairro Bela Vista, hoje eu estive visitando essa família, orando aí com os irmãos, né? Que bênção de Deus, né? E conhecido há muitos tempos nessa família, o irmão Pedro, também seu esposo. Recebemos saludos, recebemos um abraço. Uma família é bênção de Deus, né? Hoje minha esposa estava passando ali onde estava o pastor Ricardo cantando, alabando no Senhor Jesus Cristo, né? Que bênção de Deus, né, meus irmãos? Então é motivo de alegria, todos os irmãos, família aí, o irmão aí de São Pedro, também Terceiro Paraíso aí, né? Liceu Correia também enviou seu áudio, mensagem, colaborador dessa promoção. A gente se sente alegre, né, meus irmãos? A gente faz na direção de Deus. Sempre digo que as programações de rádio, meus irmãos, tenham muito cuidado, porque as famílias sabemos que tudo tem batalha, tem dificuldade, né, meus irmãos? Muitas vezes estamos aí no seu lugar, liga o seu rádio para esperar uma palavra de vida, palavra de conforto, palavra de aliento, né? Porque necessita, aleluia. Então, falemos aquilo na direção de Deus, né, meus irmãos? Deus tem vitória para cada hogar, cada família. Aí onde o servo de Deus, irmão Eliseu Correia, falando dos seus problemas, as suas dificuldades. E, aleluia, quero dizer por mão nessa tarde que Deus que não se engana, Deus que não se equivoca, o Espírito Santo, porque Deus, ele revela, a Bíblia diz que não deixa nada oculto, que não revela para o seu servo, para a sua serva. Aí eu podia contemplar nessa tarde, irmão, aleluia, aí, sobre o seu hogar, sobre a sua casa, muita tranqueira, barreira, dificuldade. Mas nessa tarde, Deus fala com o irmão, aleluia, que Deus está enviando um anjo com uma espada de fogo no teu lugar, na tua casa. Aí trincheira, aí barreira, que, aleluia, que Deus corta nessa tarde, no teu lugar, na tua casa. Receba a tua vitória, aí servo de Deus, eu não conheço, aleluia, mas o Deus que eu sirvo, aleluia, ele conhece o teu sentar, o teu levantar, o teu pensar. A Bíblia diz que Deus escudriu nossa mente, nosso coração. Aleluia, muitas vezes antes de nós pedir, irmão, Deus fala contigo, irmão. Aleluia. Antes de tu abrir a tua boca, já Deus sabe o que tu precisa. Então, nessa tarde, Deus tem vitória para cada hogar, cada família. Eu quero cumprir seus irmãos com louvor ao vivo nessa tarde.

glória a Deus. Aleluia. Né? Vamos, irmão, louvor falando de nossas vidas. Que aqui não é nosso lugar. A Bíblia diz que nós somos peregrinos, nós temos acampado, né? Nosso lugar, aquele lugar precioso, onde Deus foi preparar para cada irmão, cada família, onde diz a palavra de Deus que as calhas são de ouro, os muros são de cristal. E, então nós podemos parar e meditar, irmão. Muitas vezes batalhamos, sofremos, choremos. Ser um servo de Deus, uma serva de Deus, um homem de Deus, não é fácil, não é só mar de rosa. Aleluia, mas vale a pena, eu quero dizer para você nessa tarde. Naquele dia, quando nós chegarmos naquele lugar precioso, aí, para cada irmão, cada família, como diz o apóstolo Paulo, fala que a minha carreira, a tua carreira, a nossa carreira, de cada irmão, cada família, cada um de vocês que me escutam nessa tarde, encerre no Senhor Jesus Cristo, né? Quando nós tumbar nosso corpo aqui, meus irmãos, que nós temos culpado na obra de Deus, não descuidar, com a nossa salvação, uma salvação tão grande, irmão. E eu quero dizer para você nessa tarde, não te assustando, mas quero te alertar como servo de Deus para que tu corra apressuradamente para a casa de Deus, deixe o mundo. Aleluia, como aquele filho pródigo que saiu de dentro da casa do pai. Aleluia. A Bíblia diz que aquele filho um dia chegou e disse assim para o seu pai, disse, pai, me dá o que pertence para mim. A Bíblia diz que aquele pai pegou e deu para aquele filho que pertencia. Aleluia. E a Bíblia diz que ele se foi numa cidade, num lugar mais longe dali. Irmão, você que está no teu lugar nessa tarde, aleluia, nós podemos meditar sobre essa passagem do filho pródigo. Quando ele saiu de dentro da sua casa, ele saiu bem vestido, com calçado, dinheiro, né? Porque o seu pai deu o que pertencia para ele. E a Bíblia diz que ele foi numa cidade e ali, mesmo que ele tinha dinheiro, rodeado de amigos, de companheiro, e ele malgastou tudo que ele tinha. E a Bíblia diz que veio uma escassez muito grande e ele foi apacentar os cerdos, a Bíblia fala. E diz que ali nem dos alimentos ele não podia saciar sua fome. Aleluia, eu quero te dizer para você que me escuta nessa tarde, você que está no teu lugar. Quem sabe sim, pastor Ricardo, aleluia, eu tenho um amigo. Eu quero te dizer como servo de Deus, quero te alertar nessa tarde, aleluia. Se nós temos bendecido, nós temos autobão, caminhoneta, dinheiro, moto, dinheiro. Nós temos amigo, temos companheiro, irmão. Mas quando nós entramos na dificuldade, o nosso amigo verdadeiro das 24 horas é o Senhor Jesus Cristo, que nunca falhou, esse não falha. E a nossa família sim, são nossos amigos. Mas o mundo lá fora, tu não se engana, tu não se equivoque. Aleluia, porque do mundo, meus irmãos, você que está no seu lugar, não venha me contar a história. Porque o pastor Ricardo, dia 14 de maio, eu fiz 65 anos já. E eu desde os meus 14, 15 anos, eu me criei em acampamento. Aleluia, trabalhando na Esperança, Eldorado, em todo lado. 25 de maio, aí no 10, no Rútia, eu me criei em acampamento. E então, quero dizer para você nessa tarde, aleluia, como diz o brasileiro na lida de campo, do mundo, e muitas vezes quando eu trabalhava, tinha dinheiro, ali saía, meus irmãos, para divertir, eu tinha amigo, tinha companheiro. Mas eu quero comentar para você nessa tarde, porque eu sinto da parte de Deus, eu quero meditar um pouquinho mais sobre a passagem do filho pródigo. Aleluia, eu sinto da parte de Deus nessa tarde para você que está no

0: lugar. Aleluia. Aleluia. Um dia morar a Missão Vicente, meus irmãos. Trabalhei toda semana. Cobrei saldo. E me fui num baile. Aleluia. Daquele baile ali. E o pastor Ricardo, eu fui me usando lá no calabouço fechado. Aleluia. Eu quero dizer para você, aqueles amigos ali, meus irmãos, que nós estávamos de roda ali, de cervejada e coisa arada. Aleluia. Tu acha que algum foi me levar um pedaço de pão? Aleluia. Um copo d'água para o pastor Ricardo, para o irmão Joma? Ali. Ninguém foi, meus irmãos. Eu quero dizer para você, então, quero dizer para você que me escuta nessa tarde. E a Bíblia diz assim, que aquele filho disse assim, eu vou regressar para a casa do meu pai, que ele me receba. Aleluia. E não como filho, senão um jornaleiro, porque a Bíblia diz que seu pai era um homem que tinha muito peão, um homem de posição. Aleluia. E eu quero dizer para você, nessa tarde, quando ele saiu de dentro da casa do pai, ele saiu vestido, bem calçado, com roupa. E quando ele voltou descalço, quem sabe sua roupinha aí, meus irmãos, todo, aleluia, né? E quem sabe, porque ele passou fome, passou necessidade. E a Bíblia diz assim, que aquele pai disse, lá vem, regressando, que ele é meu filho, aleluia. Que tinha saído dentro da casa do meu pai, que tinha saído dentro da casa. Aleluia, e ele disse assim que ele ia regressar para a casa do pai, que ele me receba não como filho, senão como um peão, um jornaleiro. Aleluia, e disse que aquele pai botou o calçado nos pés dele, botou a aliança, abraçou, encontrou aquele filho e matou o becerro mais lindo e houve festa. Então nessa tarde eu quero te dizer, te deixar um recado como servo de Deus. Você que está dentro da casa do pai, não saia. Quem sabe você, pastor Ricardo, tu sabe a luta, a dificuldade que eu venho enfrentando, eu não sei, irmão. Aleluia, mas eu quero te dizer algo como servo de Deus nessa tarde. A Bíblia diz que o Senhor Jesus Cristo não dá uma cruz que nós não podemos carregar, meu irmão. Aleluia. E quando a nossa cruz está tão pesada que nós não podemos mais, Ele chega e ajuda a nós levar. Porque a palavra de Deus disse assim, que se nós passar por as águas, Deus passa junto. Se nós passar por o fogo, Deus passa junto, meu irmão. Então, nessa tarde, como servo de Deus, quero te deixar um alerta. Aleluia, não saia de dentro da casa do Pai. Não é tempo, irmão. Quantos filhos pródigos que estão nessa tarde me escutando, aleluia, que era uma benção nas mãos de Deus, que cantavam, que predicavam, que anunciavam que o Senhor Jesus Cristo queimava o câncer, que libertava, transformava. Aleluia, porque a palavra de Deus disse que o Satanás veio para matar, roubar e destruir. Aleluia, muitas vezes eu começo a meditar sobre o povo de Deus, porque já vai para 7 anos que eu atendo igreja. Então, nesse correr de tempo, meus irmãos, eu já tenho bastante experiência, vai para 14 anos que eu congrego. Aleluia, então a gente, nos correr dos tempos, a gente já tem bastante experiência e cada dia Deus vai nos capacitando e Deus vai nos ensinando. Às vezes eu começo a meditar, meus irmãos, irmão, aqui no Barra União nós temos 4 cultos, temos viernes, 4 cultos. Aleluia, muitas vezes eu começo a meditar e às vezes aquele irmão, aquela irmã que vinha os 4 cultos, quando eu chegava às 6h30 na abrir uma igreja, muitos estavam esperando quando abrisse a porta da igreja para poder chegar e orar. Aleluia, aquele que orava não ora mais, aquele que congregava não congrega mais, aquele que cantava não canta mais, aquele que predica não predica mais. Aleluia, e muitas vezes eu começo a meditar, povo de Deus, família, aleluia. 4 cultos, às vezes vem 1 culto, às vezes não vem, meus irmãos. Então eu começo a meditar, meus irmãos, isso aí que o Satanás faz, ele entristece, ele aborrece. Se ele cantava, ele não canta mais. Se ele orava, não ora mais. Se ele ajunava, não ajuna mais. Se ele predicava, não predica mais. E assim ele faz. Ele entristece. Ele aborrece e saca de dentro da casa do Pai. Aleluia. E depois que ele saca de dentro da igreja. Aleluia. Ele escraviza lá no mundo, meus irmãos. Quantos filhos pródigos que saíram de dentro da casa do Pai e estão presos lá no mundo e não tem mais força de regressar. Nos prazeres das coisas do mundo, porque eu quero te dizer nessa tarde, irmão, eu tive 17 anos pródigo da casa de Deus, aleluia, aonde a minha esposa me convidava, irmão Joma, pastor Ricardo, vamos na igreja, sabe o que eu dizia, ali está o caminho, eu não tinha mais força de regressar. Então eu quero dizer para você nessa tarde, não saia, Aleluia, por mais grande os problemas, a dificuldade que tu vai enfrentando, mas não sai, irmão. Aleluia, tenha paciência, como dei abertura nessa tarde, nesse trabalho. Você, minha irmã, você que está orando por teus filhos, e Deus falou que teus filhos é da salvação, creia nessa tarde. Se Deus falou, minha irmã, que Deus vai salvar a tua família, Deus falou, está falado. Quem sabe nessa tarde, você que me escuta, irmão, aleluia. Tu tem familiar que está atrás da reja nessa tarde, Deus falou que em breve vai sair daquele lugar. Deus falou, está falado, meu irmão. Quem sabe as portas de trabalho têm se fechado, meu irmão, você que me escuta nessa tarde. Pode dizer, pastor Ricardo, nada dá certo, aleluia. Mas Deus falou que Deus vai começar a derribar as tranqueiras, muralhas no teu lugar, na tua casa, irmão. Creia na tua vitória. Eu vou passar para uma operadora nessa tarde, não sei se há participação, mas se tem, pode passar, porque o relógio está correndo apressuradamente.
1: Disse, paz Senhor, nós aqui de alegria estamos na escuta do programa. Está uma bênção, eu Tatiane e minha mãe Sueli. E pedimos um hino com ao vivo e dois maná e oração por nós, em nossa família. Então, o primeiro maná para a irmã se encontra em Gálatas. Gálatas, capítulo 6, versículo 9, que diz: e não nos cansemos de fazer o bem, porque a seu tempo ceifaremos, se não houvermos desfalecidos. E o segundo maná se encontra... O segundo maná se encontra em Mateus, capítulo 28, versículo 20. Ensinando-os a guardar todas as coisas que eu vos tenho mandado. E eis que eu estou convosco todos os dias, até a consumação dos séculos. Amém. E também temos participação por Facebook, que diz... um louvor ao vivo com o pastor, participante Silveiro da Mota. E essas são as participações que há por momento.
0: Glória a Deus, aleluia, né? Silveiro da Mota, e meu parente, né? Mas eu tenho parente no Brasil, os Mota aí no Brasil são tudo meus parentes, né? E muitas vezes eu tenho a língua bastante pesada, os irmãos sei para nos perdonar. Muitas vezes há palavras que eu não posso pronunciar, né, meus irmãos? Os irmãos sei para nos perdonar, tem a língua bastante pesada. Ele é meus parentes, né? Nessa tarde, que era aí a irmã Leonir, também a Senhora de Deus, e da Regina Massotti.

0: Gloria a Dios. Aleluya. Então, nessa tarde, agradecido por o apoio de todos os irmãos, toda a família, os irmãos me ajudando a levar a palavra de Deus, anunciando, né, os irmãos? A gente faz com muita alegria. Sempre digo, tem músico, guitarreiro bom, né? Estou orando para Deus preparar, companheiro. Deus está salvando, irmão. Aí, motivo de alegria, né? Ontem tinha, como nós tivemos a campanha, quilômetro 3, uma reunião. O irmão que ia congregar comigo no quilômetro 3, né? E regressou, meus irmãos. Quer dizer, para os irmãos, que não é fácil, né? Quando eu assumi a igreja do quilômetro 3, tinha um irmão mais tremendo, né? Não é fácil, irmão, a gente agarrar uma obra aí, né, meus irmãos? Mas Deus está dando vitória. Tem um obreiro, a igreja. Não que eu queira me exaltar. Eu peguei a igreja de madeira, tem uma igreja de material, tudo aí. Boa Reunião também tem uma igreja de 8x12 de material. O apoio dos companheiros, obreiras, obreiras, meus companheiros que Deus tem levantado, né? Aí Deus está salvando, Deus está libertando, Deus está salvando. Tem obreira, obreiro, servo e serva, Deus, companheiro, guerreiro, né? Que Deus botou no meu costado para me ajudar a levar a obra de Deus, meus irmãos. Aleluia. E vem orando, quer dizer, para os irmãos que estão no seu hogar nesse momento, orando para que Deus salve, companheiro, o homem de Deus, mulher de Deus, que estão dispostos de me ajudar na obra de Deus, companheiro de verdade. Aleluia, que me ajuda esse companheiro, que, porque a Bíblia diz que, aleluia, né, meus irmãos, nós precisamos de servo de Deus, né? Porque Deus, eu sempre digo que nós somos soldados do Senhor Jesus Cristo. Então a obra, o pastor não pode ficar, fazer solito, aleluia, né? E eu muitas vezes começo a meditar sobre o nosso corpo, meus irmãos, a nossa mão. E são 5 membros do nosso corpo, né? Aleluia. E são todos parelhos. E assim, a obra de Deus, ali tem, tudo são, faz parte da obra do Senhor Jesus Cristo. E cada irmão, cada família, cada um tem talento precioso. Aquele que não ora, canta. Aquele que não ora, predica. E assim, meus irmãos, na obra, tudo tem oportunidade. Aleluia, né? Então, eu quero dizer para você nessa tarde, irmão, família, povo de Deus. E você que está orando, siga orando. Você que está clamando, siga clamando. Não desmaie, não retroceda. Sabemos que ser servo de Deus, homem de Deus, mulher de Deus, não é fácil, meus irmãos. Aleluia, já muitos não querem pagar preço na obra de Deus, né? E como eu sempre começo a meditar, meus irmãos, é muito fácil de eu chegar, dar glória a Deus e saludar os irmãos, família, quando as coisas vão tudo bem, né? Quando nós temos bastante dinheiro, a caixa de mercadoria, nosso veículo anda bem, a nossa família vai tudo bem, aí é fácil. Mas tu conhece o homem de Deus, a mulher de Deus, os companheiros, aleluia, na hora da batalha, aí tu vê teus companheiros, né, meus irmãos? Ali eu quero comentar para os irmãos que uma volta estava doente aí como 15 dias, e ali eu só chamava os obreiros, calava para fazer a obra de Deus. Então ali eu vi meus companheiros de verdade, as servas de Deus, o homem de Deus, que Deus botou no meu costado para me ajudar. Então isso aí, meus irmãos, aleluia, aí tu conhece os companheiros, porque eu digo, é muito fácil eu chegar e saludar os irmãos quando as coisas vão bem, como eu estava comentando. Mas na hora da prova, aí tu conhece teus companheiros de batalha. Então eu vou passar para a irmã, não sei se há participação nessa tarde, irmã. Se tem, pode passar, porque o relógio me manda para casa.
1: Temos participação, sim, o irmão Nelo de Barra Esperança, em 3 de maio. Estuvo pedindo oração por sua família e um himno. Y esas son las participaciones que hay por el momento.
0: Ah, gloria a Dios. Entonces, vamos a complacer al hermano con el louvor vivo. Entonces, vamos a estar orando, ¿no? Falta 5 minutos para encerrar esa programación.

0: Glória a Deus.
1: Aleluia, né? Jeová perguntou ao pastor, será que essa igreja vai subir? Como diz o Paraguai, se Yahama Muru, pois amigo, Yahama Nyanderoga, né? Yahama Muru é lejo, Nyanderoga é casa. Se o Paraguai se lambaracaxa, amigo, pô, ai, tá bom de tocar guitarra, bendição, meu Deus. Estamos chegando na hora de ir para casa, né? Agradecido de coração por todos os irmãos, toda a família que me ajudaram, né? Mas agradeço de coração. E a maioria, sabe de Deus, né? Todos os irmãos do Liceu Correia e Terceiro Paraíso, né? O irmão Ismael da Rosa aí do Barreirinho, né? Mas bem, sabe de Deus, se sumou mais um colaborador nessa programação. Sempre digo, o trabalho é de Deus, né? Olha, olha. E eu não, os irmãos sabem, né? Mas o irmão que quando eu sinto da parte de Deus, aleluia, de pedir para aquele irmão, aquela irmã que quer colaborar, mas eu só oro no mais, e Deus está tocando, Deus está multiplicando os colaboradores, essa aprovação. Aí tem a irmã Ana Pinheiro, se eu falo isso, a família Sacerdoto também, os irmãos que me ajudam, né? Bênção de Deus, né? A gente se sente muito alegre, meus irmãos, sempre estou orando, aleluia. Cada vez que eu dobro meu joelho, conto a minha oração, irmão, família, eu oro pelo teu lugar, pela tua casa, por tudo teu familiar, para que Deus bendiça, para que Deus prospera, para que Deus multiplique aquilo que tu dá na obra de Deus. Não precisa ter medo, irmão. Você que está ajudando na obra de Deus, não precisa ter medo, aleluia, que vai fazer falta, nada disso. Ajuda se tu sente de ajudar os outros programadores, ajuda e colabora. Então vou estar orando nessa tarde a favor de todos os irmãos, família, a favor dos pedidos de oração nessa tarde, muitos pedidos de oração, né? Aleluia, sempre quando eu dobro o joelho, eu apresento todos os pedidos de oração de todos os irmãos, todas as famílias. Vou orar nessa tarde, tu que está enfermo, minha irmã, você que pediu oração, creia nessa tarde. Deus é a glória grande, Deus está no Padre. Jesus de poder, Espírito Santo, na verdade, presente, o hogar, família, todas as necessidades, pedir oração, meu Pai, eu creio que tu pode entrar nesse hogar, nessa casa, nessa família, com tuas mãos sanadoras, repreendendo o câncer, queimando macumba. Deus é a glória, desacendo com as artimanhas satânicas nesse hogar, nessa casa, toda hora magia negra, Satanás, suelta esse lar, sai desse matrimônio, sai dos projetos, sai do hogar, sai dessa família. Em nome de Cristo, eu repreendo toda a maldição sobre esse hogar, toda a paralisia. Vai queimando, Jesus cega, vai queimando o câncer, queima o tumor, queima a hérnia, vai queimando a úlcera cancerosa, vai queimando a diabetes no sangue, vai operando, vai sanando, vai libertando, meu Pai, queima toda a enfermidade nesse lugar, nessa casa, nessa família, da glória, visita esse lugar, Deus da glória, e confirma as grandes vitórias sobre cada hogar, cada família, em nome do Padre, do Filho, amém. Quem se despede na paixão de Cristo, pastor Ricardo.
2: Também o Maurício Almeida disse, paz do Senhor, irmão, estamos na escuta. Deus abençoe o irmão Maurício Almeida.

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19 horas e 14 minutos. Paz do Senhor a toda a audiência da FM Renascer 91.3, transmitindo Deus ao Soberbo, República Argentina.

Estamos chegando uma vez mais através aqui das ondas da Rede Renascer para compartilharmos mais uma programação, espaço reservado aqui da Rede Renascer. Hoje dia 24 do mês de maio. É uma noite de domingo, é que Deus abençoe os irmãos brasileiros, os irmãos argentinos. Importante, pois você é meu escolhido. É aqueles que estão através da FM, aqueles que estão através do aplicativo. Uma boa noite na paz do Senhor Jesus. Você que hoje, quem sabe, não pôde ir até a igreja, quem sabe hoje não tem culto, quem sabe devido a alguma dificuldade, enfermidade, não pôde se achegar até a congregação, mas nós estamos aqui para fazer a companhia para você nessa noite, levarmos aí o melhor do louvor, da mensagem cantada, e você dá glória e nós mandemos glória também. Deus abençoe a cada ouvinte, cada irmão brasileiro, cada irmão argentino, Paraguai, Uruguai, sabemos aí que são muitos países que sintonizam aqui a programação através dos meios de comunicação da Rádio Renascer. E a palavra do Senhor aqui para nós dar início nesse espaço, a palavra do Senhor diz aqui,

Na cidade, bendito será no campo. Deuteronômio 28, verso 3. Essa palavra nós queremos dar início e desde já nós queremos deixar nossos telefones para você que deseja participar, você que já tem os contatos da Rede Renascer, você que não tem ainda, pega aí a caneta, pega aí o teu telefone, nós vamos passar o telefone, o número para você participar aqui na programação. Para os irmãos do Brasil, aí o WhatsApp brasileiro da rádio é 999-10-1707. É bem fácil. 999-10-1707 é o WhatsApp da FM Renascer. Também temos o WhatsApp argentino. WhatsApp argentino para los hermanos, las hermanas, mandar seu mensagem, seu áudio para cá. São bem-vindos. Através aí do 3755-6436-36. 6436-36 é o WhatsApp argentino aqui da 91.3. Também temos mais um contato aqui para mensagem. É 999-56-3916. É bem fácil os meios de comunicação aqui que nós temos disponível para você se comunicar aqui nessa noite de hoje. Como está? Como foi teu domingo? É um domingo abençoado por Deus? Depois um dia aí, será que você pode dizer muito obrigado, Senhor, pelo dia, por esse domingo? Nós aí não faz muito que cheguemos também do nosso trabalho. Hoje tinha aí compromisso também. E chegamos aqui, já estamos no outro trabalho aqui na Rede Renascer. Não podemos parar. Como dizamos, em frente que atrás vem gente, né?

E já vamos dar início aqui na parte musical da programação. É, vamos aqui ouvir louvor. Não tenho preparado louvor nenhum, né? Aqui, conforme o Senhor nos dá a direção aí, o que nós temos, nós compartilhamos com você que está na sintonia. É, vamos ouvir aqui de abertura nessa noite. É, vamos ver aqui quem vai cantar esse louvor.

canta Pedrinho e Daniel, hino Diz Pra Ele. Creio que é uns louvor que nós tínhamos aí umas pastas que fazia tempo que nós não achava, e esse dia nós achamos aqui.

0: Alô, a paz do Senhor.
1: A paz do Senhor, irmão. Estamos na escuta do programa. Aqui é a Clamira Aikoff. Estamos escutando o programa com o Eduardo Aikoff. Eu quero pedir oração do irmão em favor do Eduardo, que se encontra enfermo.
0: Vamos estar orando, irmã.
1: Está com um grande problema. Está com um grande problema de alergia no rosto e nos braços. Está complicada a coisa. Peço ajuda em oração dos irmãos aí.
0: Vamos estar orando.
1: Pedir um louvor. Está bem bonito o programa. Bem bonito o programa, os louvores que o irmão sentiu de rodar. Roda mais uma aí para nós. Estamos escutando.
0: Então tá bem, irmã. Amém, irmã. Deus abençoe vocês.

Deus abençoe o irmão Eduardo e a sua família aí do Lajado Martins, né? Alegria. Vamos estar orando, irmão Eduardo. Obrigado pela participação, os irmãos aí de Alegria. Lajado Martins.

mandar também meu grande abraço nessa noite de hoje pro meu amigo, irmão Osvaldo, a irmã Terezinha Vargas, os irmãos aí do Rincão Loureiro, em Acorá. Como estão? Tudo bem? Tudo na santa paz do Senhor? São fiéis ouvintes aqui da programação, amigos, irmãos que aí sempre estamos recordando dos irmãos, estamos naquela palavra que Jesus deixou escrito, né? Que quão bom e quão suave é que os irmãos vivam em união.

pastor Celso, irmã Marlene, lá do Alter Val Novo. Deus abençoe esse casal abençoado, servos de Deus, amigos, também companheiros de batalha, estão aí trabalhando no Alter Val Novo. Já tivemos aí certa oportunidade e o irmão com a sua idade avançada, né? Mas estão firmes aí na obra do Senhor, combatendo o bom combate. E a nossa oração é que Deus fortaleça esses servos e servas do Senhor. Por mais que estão aí com a idade avançada, mas estão firmes na obra, pregando a palavra. Isso são exemplo para nós, né? Porque às vezes, quem sabe, os mais novos querem botar pretexto, botar desculpa para fazer a obra de Deus, né? Deus ainda tem aquele servo, aquela serva que está, muitas das vezes, quem sabe, com dificuldade, enfermo, lutando, mas estão firmes na batalha.

0: Jesus.
1: Quero também nessa noite de hoje agradecer aí pela sintonia, irmão Ivo. Deus abençoe, irmão Ivo. É fiel ouvinte aqui da Rádio Renascer, da programação também. Grande abraço, irmão Ivo. E a vitória é nossa.

Seguimos em frente ouvindo aqui o cantor Eduino cantando no teu rádio. Eu te louvarei. E já em seguida nós vamos ler as mensagens que nós temos recebido já aqui nos meios de comunicação, no WhatsApp. Fique tranquilo aí que nós vamos ler a tua mensagem.

0: E também queremos aproveitar a oportunidade, hoje eu escutei que está de aniversário, vai estar, melhor dizendo, mas as homenagens já começou hoje, né? O nosso irmão, programador, pastor Arnaldo Rocha e Armodina, estão na companhia, queremos parabenizar nessa noite o irmão Arnaldo. Que essa data se repita por muitos e muitos anos, né? Deus abençoe a sua vida, irmão Arnaldo. Siga sendo aí esse homem de Deus. Firme também na obra do Senhor Jesus. Os irmãos aí de Santa Rosa, irmão Arnaldo. Sua família. Armandina, com certeza a festa vai sair aí em Santa Rosa, né?
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0: Parabéns então, Arnaldo. Vamos em seguida preparar um louvor, né, especial aí de aniversário para o irmão Arnaldo e também para os demais irmãos aí que estão de aniversário, né? Nesse mês de maio, os que vão estar também no mês de junho.
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0: Vamos em frente com a programação, 19h34. Para você que, quem sabe, tá aí tomando teu chimarrão, bom proveito. Você, quem sabe, que tá aí trabalhando, os irmãos caminhoneiros, levando nós de carona. É uma boa viagem para você, um bom trabalho. Tem um irmão que tá com certeza escutando, o irmão Gabriel Leite. O irmão Gabriel também aí dirige caminhão e sempre tá participando aqui da programação. Vamos ouvir um louvor aqui de sequência e depois nós vamos começar já ali as participações.

também quero nessa noite de hoje saudar, antes que eu me esqueça, o irmão Seferino. Irmão Seferino é diácono Seferino, né? Ontem à noite teve presente aí na igreja, pregando a palavra de Deus, e foi uma bênção bem abençoada. É a palavra de Deus, os louvor, e podemos louvar a Deus.

Ele que manda, ele que faz como ele quer, ele fala como ele quer. E ontem ele falou comigo e com certeza nessa noite ele vai falar com a tua vida também, meu irmão, minha irmã, que está aí na companhia da rádio.

Então foi uma bênção aí o culto ontem à noite. Agradeço os irmãos que tiveram presente, os companheiros de batalha, os irmãos que puderam se achegar aí. Com certeza ninguém voltou da mesma forma, né? Deus fez obra, Deus falou. E Ele é o mesmo, é? Basta você dar liberdade para Ele. Ele é o mesmo Deus que nessa noite pode te dar vitória. É, por aí quem sabe você não tem força de caminhar, mas vai nem que seja de joelho no chão, é? Vamos escutar esse louvor. É de joelho no chão.

Glória a Deus por esse louvor. O telefone tá cheio de mensagem. Já vou ler.

0: Paz do Senhor, irmão João Júnior, está muito lindo o programa e os louvor. Amém, irmã Terezinha, irmão Osvaldo. Paz do Senhor, irmão Júnior, estou na escuta do programa, está muito lindo. Peço hino com Mateus e Enzo, o dia eu não sei, irmão Nésio de Três Passos. Obrigado, irmão Nésio. É, os irmãos de Três Passos na companhia também da programação. Como está os irmãos aí de Três Passos, os irmãos de Padre Gonzales? Paz o Senhor, irmão João, estou na escuta, está bom programa, maravilhoso hino. É, irmã Raili, ô irmã Raili, Deus abençoe a sua vida, sua família, os irmãos aí da linha Planalto, Pinheirinho do Vale. Paz o Senhor, irmão João Júnior, estamos na escuta tomando um chimarrão, esperando o preparo da sopa. Deus abençoe a sua vida. Eita glória! Fosse mais perto, eu ia chegar por lá, é. Comer um prato de sopa. Deus abençoe aí, irmão Elisa, irmã Cláudia, os irmãos lá de Sede Nova, Caçador. Como estão aí vocês, o Caçador? É, obrigado, irmão Elias, irmã Cláudia. É, na companhia da programação. Irmã Iracema tá no pé do rádio. Irmão Valdecir, irmão Candinho. Qualquer hora dessa nós vamos, como diz, cruzar a Macedônia, é? Vamos cruzar o rio aí, a Sanga, e vamos chegar aí no Caçador, né? Que vamos se combinar com os irmãos aí, vamos chegar por lá, é, para nós poder compartilhar aí um chimarrão com os irmãos também. Que já cantamos que vão ao céu. Deus abençoe vocês. Paz o Senhor, irmãos, peço o hino para meu esposo e um maná para ele, o hino Eu Sinto a Vitória, é. Ana Nicole, Deus abençoe, irmã Ana, seu esposo, sua família. E é noite de vitória, irmã Ana. Não sei o que aí os irmãos estão pedindo para Deus, é, mas permaneça firme aí. E a vitória está chegando para vocês. Aleluia. E o maná bíblico aqui para a irmã Ana e o irmão diz, veja só, o maná, irmão, nós não escolhemos o maná, o que vem aqui na mão nós lemos, na caixinha, diz aqui, se pedir de alguma coisa em meu nome, eu farei. João 14, verso 14, a palavra aí para a irmã Ana e o irmão e a sua família.
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0: Paz de Deus, pode passar o hino de Los Herdeiros do Reino, ide pregar o Evangelho. Sou Marcos, amém, irmão Marcos, bendiciones. Paz, irmão, estamos escutando o programa em família, somos de Flórida, Paraíso, São Pedro. Irmão Roberto Oliveira, lê o maná para mim, um hino à sua eleição. Amém, irmão Roberto, os irmãos aí de Paraíso, São Pedro, Missões, Argentina. O maná diz aqui, irmão Roberto.
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0: Porque todos que são guiados pelo Espírito de Deus, esses são filhos de Deus. Romanos 8, verso 14, o maná bíblico. É para meditação dos irmãos de São Pedro. Paz do Senhor, peço oração a meu favor. Eu era evangélico, estou 12 anos desviado e acabei recaindo. Acabei recaindo e voltando para o mundo das drogas. Eu pregava a palavra e sou do Paraná. estou trabalhando. Muito bem, irmão, nós vamos orar por você nessa noite. É, vamos orar, irmão. Que Deus é liberte aí, que muito pronto o irmão possa voltar novamente aí a servir a Deus. É, Jesus é o mesmo que libertava no passado. Ele ainda tem um projeto com a tua vida, meu irmão. É, por mais que tá lá no mundo, lá no vício, é, Jesus te ama. É, ele tem um plano com a tua vida. É, e sei que é tempo de propósito. Te levante aonde é caído. É, e ele é o mesmo que quer te usar aí. O irmão dizia aqui que pregava a palavra e ele quer que você volte a pregar novamente. É noite de propósito, noite de reconcílio, meu irmão. Vou passar meu contato por mão. Por quê? Porque ontem, irmão, veja só, irmão, quando Deus fala, irmão, não tem nada que impeça. Ontem Deus falou no culto que nesse dia Deus ia enviar pessoas que estavam no mundo no vício das drogas, irmão. E aqui está a primeira pessoa que mandou a mensagem para cá. Nós vamos orar e Deus vai fazer a obra.

Vejamos aí o canal que nós temos nas mãos para anunciar a palavra do Senhor Jesus. Dizer que Jesus Cristo salva, liberta. Ele tem o poder de transformar, de libertar aquele que está lá no mundo, no vício da droga, no vício da prostituição, no vício do álcool. Ele é o mesmo que liberta e faz um servo e uma serva dele.

0: do Senhor, irmãos, vamos juntar uma bênção ao programa. Eu peço um louvor dos irmãos Colatini e uma oração em três maná. É o Jair. Tá uma bênção ao programa, irmão.
1: Amém, irmão Jair. Deus abençoe a sua vida, a sua família. Vamos estar lendo o maná aqui para o irmão Jair, que está aí participando da programação nessa noite de hoje. Vamos ler o maná. O primeiro maná diz aqui. Vamos ler. Diz aqui: bendito será o entrar e bendito será o sair. Deuteronômio 28, verso 3. Segundo maná diz aqui: e o Senhor te porá por cabeça e não por cauda. Também Deuteronômio 28, verso 13. Diz aqui: tomai sobre vós o meu jugo e aprendei de mim. Mateus 11, verso 29, o maná bíblico para a meditação aí do irmão Jair, que está também na nossa companhia, os irmãos que estão participando através aqui da programação.
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1: Agradeço os irmãos que estão participando.
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1: É você que está enviando tua mensagem, o teu áudio para cá.
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1: Não temas.

0: 99910-1707. 64-36-36.
1: Você.
0: A irmã Elvira também está em sintonia. Em Santa Rosa. Deus abençoe a irmã Elvira. Deus abençoe também os irmãos de Santa Rosa. Irmão José, a irmã Pedrolina. Estão na companhia. Irmão Delberto, sua família. É, os irmãos que estavam no culto aí na quinta-feira à noite. Estavam a benção aí o trabalho aí em Santa Rosa. O ponto de pregação aí onde a igreja primitiva está aí trabalhando juntamente com os irmãos. Muitas vidas aí recebendo a palavra e... o agir de Deus é no meio da sua igreja, do seu

Vamos em frente com a programação, 19h55, nos separa 5 minutos das 8 da noite. Para você que recém sintonizou, uma abençoada sintonia. Para você que está desde o começo ouvindo, vamos aí com mais louvor.

glória. Sinta a presença de Deus através dessas mensagens cantadas. Para você que tá aí triste,

Deus abençoe também, irmão Rafael, tá na companhia. Irmão Rafael, a irmã Elaine, a Isa, tá se recuperando, irmão Rafael, teve aí, passando, né, por uma cirurgia, mas já tá em casa se recuperando, né? Deus abençoe, irmão Rafael, toda a programação para a sua meditação nessa noite de hoje. Deus abençoe também nosso pastor que esteve acompanhando aí, irmão Rafael. Eu dizia para minha esposa que não é qualquer pastor, né, que faz o que o pastor Valmir fez, né? Passar aí, ficar do lado ali da ovelha, né? De acompanhando aí, acompanhante, né? Temos que pregar o amor e viver o amor também, né? Deus abençoe a vida aí do pastor, com toda certeza. A recompensa vem de Deus, né? E o pastor é para isso, é.

0: Glória a Deus, vamos aqui ler mais mensagem. Paz, irmão, estamos na escuta, irmão Leonardo, Deus abençoe, irmão Leonardo, a irmã Angélica, família aí dos irmãos que estão na companhia da rádio. Paz de Deus, me pode... Paz do Senhor, estamos na escuta em família, tá? Uma benção, peço dois maná e um hino por Daniel e Samuel, seu irmão César da Argentina. Amém, irmão César, bendiciones. Paz de Deus, irmão, está de benção o programa, lhe escuto aqui em Sete Estrelas, São Pedro. Leio maná e passar-me uma alavança, espinho malvado, sou a irmã Helena, bendiciones. Amém, irmã Helena. Aí de Sete Estrelas, São Pedro. Eu já vou ler o maná em seguida.
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0: Temos áudio aqui.
2: A paz do Senhor, irmão. Tudo de bem pra você. Tá de munição o programa. Pido um hino, caneta de ouro. Que Deus te abençoe.
0: Amém. Quem mandou esse áudio pra cá, irmão, tá agendado por Andrés. Bendicione os irmãos Andrés, pro irmão e aí. E a sua família, vamos em frente.
3: A paz do Senhor, irmão João Júnior. Eu estou ouvindo o programa, tá de bênção o programa, os louvor, a palavra. Estou aqui, irmão, não pude no culto, né? Não pude na igreja essa noite por causa da minha visão, né? Muito fraca e eu sozinha não posso ir, né? Estou aqui ouvindo a programação, ouvindo o louvor, me alegrando, glorificando, exaltando o nome do Senhor. Porque tudo a honra, tudo a glória para o Senhor, irmão João Júnior. Agradeço a Jesus que tem cuidado de mim até aqui. Peço que o irmão ore por mim. Roda o louvor onde foi parar o amor. Para mim escutar e para todos que estão ouvindo essa programação abençoada, irmão João Júnior, lê o maná para mim. Agradeço, irmão João Júnior, se eu for atendida aqui a Elvira aqui de Santa Rosa. A paz do Senhor, meu irmão, que Jesus abençoe.
0: Amém. Vamos ler o maná também já para os demais irmãos que pediram o maná bíblico. Como o Pai me amou, também eu vos amei a vós, permanecei no meu amor. João 15, verso 9. Segundo maná diz aqui, porque o ouvido prova as palavras, como o paladar prova a comida. Outro maná diz aqui,
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0: O bom siso te guardará e a inteligência te conservará. Provérbios 2 e verso 11.
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0: Mais maná também aqui. Bendito será o entrar e bendito será o sair. Deuteronômio 28 verso 6.
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0: Preparai o caminho do Senhor, endireitai as suas veredas. Mateus 13, verso 3.
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0: Contudo, atentou para a sua aflição, ouvindo o seu clamor. Salmo 106, verso 44. O maná para os irmãos que pediram o maná bíblico. Paz o Senhor, peço um louvor de Jair Pires, a irmã Cléria e família de Manchinha. Deus abençoe nossa irmã Cléria, sua família. Aí de Manchinha, 3 de maio, é distrito de 3 de maio.

Em seguida aí nós vamos ouvir esse louvor completo, mas antes, irmão, quero deixar um convite muito especial para você. Mês que vem agora, você já ouviu aqui na Rádio Renascer. É, estamos aí se preparando já pro quarto congresso da congregação da Igreja Missionária Primitiva da cidade de 3 de maio. Que vai se realizar dia 13 e 14 de junho, mês que vem. Dia 13, sábado, culto da abertura, às 19 horas. O endereço é na Rua Oswaldo Cruz, bairro Laranjeira, em 3 de maio. É bem fácil, irmão, para quem conhece aí a Rua Oswaldo Cruz. É essa rua que vem lá da Becker, né? Você vem pra cá, né? Você vai ver a igreja aqui. Ou quem vem, né? Podemos dizer, você puxa aí no GPS, né? Rua Oswaldo Cruz, bairro Laranjeira. Se você puxar, irmão, no GPS, vai mostrar bem certo ali aonde está a igreja. Ontem eu estava olhando ali no GPS, eu coloquei o endereço e apareceu bem certinho à frente ali da igreja. Então, Rua Oswaldo Cruz, bairro Laranjeira, número 2313. Então, dia 13 de junho, no sábado à noite, o culto vai ser na igreja. É nesse endereço aí. Rua Oswaldo Cruz, bairro Laranjeira. E no dia 14, domingo. Domingo, dia 14, segue o trabalho. Mas, porém, aí o culto vai ser no salão. É um lugar maior. No domingo, dia 14, o culto vai ser no salão do bairro Coab. É Castelo Branco, mas todo mundo conhece por Coab. É bem fácil também, aí você busca no teu GPS aí também. Puxa aí, né, bairro Coab. Próximo ao INSS, quem conhece onde é o INSS aqui em 3 de maio, é o próximo bairro ali para frente, é onde está situado o bairro Coab. Então, dia 14, domingo, o culto começa às 8h30 da manhã, irmão. 8h30 em diante, vai seguir o culto. Aonde vai estar pregando a palavra do Senhor? O irmão pastor Pablo Rocha. Pablo Rocha vai estar pregando a palavra do Senhor. Aí no sábado, dia 13, no domingo também, dia 14. Sábado à noite, reforcemos então, dia 13, culto da abertura, na igreja Rua Oswaldo Cruz, bairro Laranjeira, em 3 de maio. E no domingo, dia 14, culto aí também a partir das 8h30, no salão do bairro Coab. E depois do culto, algo vai ser preparado aí para nós poder compartilhar e se alegrar juntamente com os irmãos. O importante é você vir participar e receber as bênçãos de Deus. Ficar naquela palavra que diz que quão bom, quão suave é que os irmãos vivam em união. Então, pregando a palavra, o irmão pastor Pablo Rocha, dia 13 e 14, em 3 de maio. Meu contato para você que queira, quem sabe que nós mande aí a localização, me chama no WhatsApp. Meu número é 999-56-39-16. 999-56-39-16.
16 é meu número para você mandar uma mensagem, aí eu te passo a localização bem certo para você aí poder chegar aí nos cultos, reservar aí essa data, 13 e 14 de junho. Já estamos se preparando para esse trabalho. Vai ter diversos irmãos louvando a Deus. Já confirmou, fiquei muito contente aí já em saber que vai estar irmão Thales, irmã Daiane, lá da esquina Boa Vista, já confirmaram a presença. Vão estar louvando a Deus também, irmão Thales, irmã Daiane, lá da esquina Boa Vista. Pelo que eu entendi, vão estar no sábado e no domingo, Não tem que achar um prego para pendurar eles para dormir, né? Mas vão dar um jeito, Importante é vocês ir. Como diz, é que nem coração de mãe, sempre tem lugar para mais um,

As irmãs aí também já estão se preparando. É, o grande coral das irmãs também aí já nos próximos dias aí já vão começar aí a se organizar, já estão se organizando. É, e vai ser bênção bem abençoada. Eu creio numa grande vitória, irmão. E você que está me ouvindo aí em diferentes cidades, diferente ministério, crente ou não crente, seja bem-vindo, participe e receba as bênçãos de Deus. 13 e 14 de junho, todos os caminhos, tem caminho, te levam a 3 de maio aí a você participar desse congresso.

Sinta a Vitória, ouvimos esse louvor que pediu, hein, os irmãos. E como nós falamos, irmão, no dia 14, domingo, depois aí do culto, depois da bênção aí do trabalho, vai ser preparado algo aí para nós compartilhar juntamente com os irmãos. Você vai poder almoçar conosco, aí depois você vai poder retornar para a tua casa. Muito abençoado aí, agradecido a Deus.

0: Vamos com mais mensagem aqui, mais áudio.
1: Senhor, irmão, tenho sintonia escutando ao redor da cozinha, a lenha aqui. É do hino para mim, caneta de ouro. E um maná para mim, irmão, aqui. E outro maná para Isabel Ferreira, minha esposa. Aqui, irmão Nicanor Rodrigues de São Inácio. Paz o Senhor, irmão.
0: Paz o Senhor, irmão Nicanor de São Inácio. Maná aqui para você. É, diz aqui... Eu te darei resposta. Eu te darei resposta a ti e aos teus amigos contigo. Segundo o Maná diz, bendito será tu na cidade e bendito será no campo. A palavra aí para os irmãos de São Inácio. Paz o Senhor, nós aqui de alegria estamos na escuta do programa, que é uma benção. Eu, Tatiane, minha mãe, Sueli, pedimos um hino à sua escolha e dois maná e oração por nós e nossa família. Amém. Deus abençoe os irmãos e alegria.
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0: O maná diz aqui, guarda no coração as suas palavras, para eu não pecar contra ti. Segundo o Maná também. Ele abençoa todas as... Ele que perdoa todas as tuas iniquidades e sara todas as tuas enfermidades. Salmo 103 e verso 3.
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0: O Maná bíblico para meditação é dos irmãos aí de alegria.

0: Paz do Senhor Jesus Cristo, irmãos. Eu queria pedir um maná e um hino de Matos Nascimento para meus sogros. Estamos mandando daqui de Belmonte, Santa Catarina, o programa Tá Uma Bênção de Deus. Daniele Nicole. Amém, irmã Dani. Daniele, vamos ver aqui. Daniel e Nicole, aí o nome do irmão. Deus abençoe nossos irmãos aí de Belmonte, Santa Catarina. É, ouvindo a programação.
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0: O maná diz aqui, é a palavra do Senhor. Vamos ler o manazinho bíblico.
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0: Espera no Senhor, anima-te, e ele fortalecerá o teu coração. Espera, pois, o Senhor. Salmo 27, e verso 14, o maná bíblico, para os irmãos aí de Belmonte, Santa Catarina, onde estão ouvindo a programação. Temos dois pedidos do hino, dois irmãos aí pediram o hino Caneta de Ouro. Então vamos ouvir esse louvor que foi pedido pelos irmãos que estão na nossa companhia e participando.

0: 20h29, estamos ouvindo seus louvores. Seguimos com a programação nessa noite de hoje.
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0: Deus abençoe os irmãos que estão participando. Estamos aí respondendo alguns irmãos aqui no WhatsApp. Muitas necessidades, pedidos, e o que o Senhor nos alcança, nós aí transmitimos para os irmãos.
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0: Mas sabemos que é Ele que pode nessa noite te dar a vitória.
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0: Quero nessa noite também agradecer ao nosso

O irmão João, a irmã Irene, lá do Rincão Meu Garejo, paz do Senhor. É, estão ouvindo a programação aí no Meu Garejo, irmão João, irmã Irene. Nós seguimos aqui, irmão. Temos um pedido aí, ide pregar o evangelho. Vamos ver se localizamos esse louvor. Ide e pregai o evangelho. Esse louvor que pediu é um irmão, uma irmã que pediu ali, não me recordo bem mais, mas nós vamos ver se encontremos esse louvor para atender o pedido. Pregai o evangelho. Vamos ver se achemos. Vamos ver, herdeiros do reino, né? Herdeiros do reino, ide e pregai. Creio que aqui encontremos esse louvor para nós atender o pedido aí dos ouvintes que pediram esse louvor. Já encontremos aqui. Vamos ouvir.

0: Glória a Deus por esse louvor que ouvimos. Quem irá? É esse louvor que os irmãos pediram nessa noite de hoje. Vamos em frente com a programação. É o irmão lá que pediu o hino com Matos Nascimento. Vamos ouvir um hino agora por Matos Nascimento. Tem um hino que canta o Matos Nascimento e que fala sobre o filho pródigo. Matos Nascimento. Filho pródigo. E sei que tem muitos pródigos que estão ouvindo nessa noite a programação, mas medita na letra desse louvor. E depois nós vamos seguindo aqui com a programação. E sabemos que é noite de propósito, é noite de reconcílio com o Senhor.
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Seguimos com a programação, 8h43. É, agradecemos os irmãos que estão aí participando, aqueles que estão na escuta.

0: Queremos aí desejar, aí está, desejando a cada irmão uma abençoada noite, uma abençoada semana, é começo de semana. Já estamos aí nos minutos final da programação. Já em seguida vem mais programação.
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0: Queremos aí deixar um louvor, né, para nós estarmos já encerrando aqui a nossa participação. Mas fique ligado na Rede Renascer, que vem aí mais palavra, mais louvor, mais programação.
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0: 100% evangélica, é levando aí os louvor, palavra, 24 horas no ar.

Esse é o programa Cris está voltando diretamente de Nonoai, Rio Grande do Sul, para toda nossa querida pátria brasileira e também diretamente para a Rádio Renascer 91.3, Porto Soberbo, Argentina, sempre levando essa mensagem de fé e de esperança ao teu coração, ao meu coração, ao nosso coração, para você que chegou agora na igreja, você que ligou agora, Deus tem promessa para você, tem bênção esta noite. O Senhor está aqui poderosamente para te abençoar, te ajudar, fortalecer o teu coração para você ter uma semana boa, feliz, guardado por Deus. Um alôzinho lá para o nosso querido irmão Louveira, um abração do tamanho do Brasil para você e para a irmã Marli, e também para a Liliane, para todos que fazem parte da técnica de som aí também da Rádio Renascer.